0: Regulamentação dos meios digitais, combate ao crime organizado e crescimento econômico equilibrado foram alguns dos temas discutidos pelo presidente Lula hoje em Evian, na França.
1: Lula participou como convidado do encontro do G7, grupo formado pelas principais economias desenvolvidas do Ocidente.
0: A repórter Luana Karen esteve lá acompanhando esse último dia de encontro.
2: No último dia de debates em Evian, na França, o presidente Lula defendeu a ampliação de investimentos em desenvolvimento, infraestrutura e qualificação profissional durante a sessão do G7, que reuniu representantes das principais economias desenvolvidas do mundo. Em coletiva à imprensa, o presidente brasileiro informou que foram discutidas formas de alcançar um crescimento econômico equilibrado que beneficie todos os países.
3: Cada reunião do G7 é a oportunidade da gente discutir com os países desenvolvidos tanto o equilíbrio quanto o desequilíbrio na ordem política, econômica e social, levando em conta a necessidade de cada país. O mundo precisa crescer para que a economia volte a crescer. Não adianta crescer só para a Alemanha, crescer só para os Estados Unidos, crescer só para a França. Não. É preciso, sem diminuir o padrão de vida deles, crescer para outros países.
2: Outro assunto em pauta foi a inteligência artificial. Junto a chefes de governo e de Estado e CEOs das principais empresas de tecnologia do mundo, o presidente Lula defendeu a regulamentação dos meios digitais para proteger direitos fundamentais de crianças, adolescentes e mulheres. E apresentou como um exemplo o Estatuto Digital para Crianças e Adolescentes, aprovado recentemente no Brasil, com obrigações para as empresas de tecnologia.
3: Fiz questão de dizer para eles duas coisas importantes que o Brasil fez: a proibição de telefone nas escolas e, segundo, o ECA Digital, que é a regulação digital mais importante feita no mundo para jovens e adolescentes. E eu queria que eles conhecessem.
2: No intervalo das reuniões ampliadas, Lula teve encontros bilaterais com o presidente do Egito, Abdel Fattah el-Sisi, e com o presidente da Ucrânia, Volodymyr Zelensky. De volta a Genebra, Lula se encontrou com o secretário-geral da Interpol, Valdeci Urquiza. A reunião tratou de ações concretas voltadas à América do Sul para fazer frente ao crime organizado transnacional. O diretor-geral da Polícia Federal, Andrei Rodrigues, destacou a colaboração do Brasil nesse trabalho.
4: Vamos reunir os 12 países sul-americanos num grande esforço para o enfrentamento ao tráfico de drogas, tráfico de armas, crimes ambientais, enfim, todos aqueles delitos que nós pudermos fazer a investigação. Ano passado, retiramos mais de 10 bilhões de reais do crime organizado e agora, com essa nova iniciativa e essa parceria, não só do Brasil, mas de todos os países com a Interpol, vai ser possível ampliar essa capacidade operacional e alcançar patrimônios ocultos.
2: Ainda na entrevista que deu aos jornalistas, o presidente Lula destacou a relação do país com a China e voltou a reafirmar a soberania brasileira, inclusive em relação às eleições. Ao final da coletiva, o presidente Lula embarcou de volta ao Brasil. De Genebra, na Suíça, Luana Karen.
1: Mais água para 498 municípios que sofrem com o período de clima seco.
0: O governo do Brasil anunciou a instalação de quase 21 mil cisternas para garantir o abastecimento nos estados do semiárido.
1: A repórter Gabriela Noronha acompanhou esse anúncio e traz pra gente os detalhes. Boa noite, Gabriela.
5: Boa noite, Luciano, Mariana, boa noite a todos que nos ouvem na Voz do Brasil. Olha, foram assinados hoje as ordens de serviço que autorizam a instalação de cerca de 21 mil cisternas. Essas unidades vão beneficiar 498 municípios em 8 estados, que são Bahia, Ceará, Minas Gerais, Paraíba, Pernambuco, Piauí, Rio Grande do Norte e Sergipe. Para esta ação, estão sendo investidos mais de 250 milhões de reais. Segundo o governo, o objetivo é garantir a captação e armazenamento de água em períodos de estiagem, além de reduzir a dependência de soluções emergenciais no semiárido brasileiro, como o abastecimento por carros-pipa. As famílias beneficiadas foram selecionadas de acordo com critérios técnicos e sociais, priorizando populações em situação de maior vulnerabilidade, inscritas no Cadastro Único, famílias chefiadas por mulheres, comunidades quilombolas e pessoas com deficiência. De acordo com o ministro da Saúde, Alexandre Padilha, a iniciativa marca um avanço importante na política de segurança hídrica no país.
6: Um acesso à água de qualidade.

0: em localidades de Mato Grosso do Sul, Goiás e Rio Grande do Sul, e utilizando aí tecnologias que se adequam às particularidades dessas regiões. As cisternas implementadas pelo programa têm uma capacidade que varia de 16 mil a 52 mil litros de água, o que possibilita o armazenamento seguro durante as secas. Mariana, Luciano.
1: Obrigada, Gabriela Noronha, pelas informações ao vivo na Voz do Brasil.
2: E outra forma de garantir segurança hídrica para a população mais vulnerável é por meio da tarifa social de água e esgoto.
1: O benefício já chegou a 1.905 municípios, onde vivem mais de 156 milhões de brasileiros.
2: E a Agência Nacional de Águas e Saneamento Básico, ANA, alerta que o prazo para a implantação ou implementação da tarifa se encerra em dezembro deste ano.
1: A tarifa social foi criada por lei em 2024.
3: A tarifa social de água e esgoto chegou em municípios onde vivem mais de 156 milhões de brasileiros. O benefício garante desconto de pelo menos 50% na conta de água e esgoto para famílias de baixa renda inscritas no Cadastro Único ou que tenham integrantes que recebem o benefício de prestação continuada, o BPC. A implementação ocorre em diferentes etapas, como a coleta de dados do Cadastro Único e do BPC, ajustes de equilíbrio econômico-financeiro dos contratos e a conclusão do benefício pelos prestadores de serviço. A meta é que a tarifa social esteja implementada em todo o país até dezembro, explica Silvano Silvério, superintendente de Regulação de Saneamento Básico da ANA.
4: A partir de dezembro de 2026, já não estará cumprindo a lei aqueles municípios que não tiverem a tarifa social instituída. Isso é muito importante, então é preciso correr com esse processo de obter as informações do Cade Único, do BPC, fazer os estudos em reequilíbrio econômico financeiro, implementar a tarifa até dezembro de 2026, que é o limite dado pela lei.
3: A tarifa social de água e esgoto foi criada por lei em 2024 e busca ampliar o acesso à população de baixa renda a um serviço essencial, com a concessão automática do desconto a partir das informações do Cade Único e do BPC. Reportagem Pablo Mundim.
2: Para facilitar o acesso aos serviços de saúde e humanizar os atendimentos, o governo do Brasil já entregou mais de 3.300 veículos para transportar a população que mora a mais de 50 quilômetros de distância dos grandes centros urbanos.
1: São vans, micro-ônibus e ambulâncias adquiridos com um investimento de R$1,4 bilhão.
2: A medida faz parte do programa Agora Tem Especialistas.
5: Foram entregues 3.300 veículos, entre vans, micro-ônibus e ambulâncias. Muitos desses veículos vão atender pacientes que moram longe e precisam percorrer mais de 50 quilômetros de distância para passar por uma consulta, fazer exames, cirurgias ou tratamentos especializados pelo SUS. Dos 3.300 veículos adquiridos, 1.824 serão entregues diretamente às prefeituras para uso em várias finalidades. Os outros 1.476 vão ser direcionados ao transporte de pacientes de radioterapia e hemodiálise. É o que explica o secretário de Atenção Especializada à Saúde, Mozart Salles.
6: Todo brasileira e brasileiro acima de 50 quilômetros de um serviço de hemodiálise e de radioterapia terá direito a usar o transporte sanitário e numa situação delicada, no caso da radioterapia, até utilizando aí as ambulâncias tipo A.
5: A ação faz parte do programa Agora Tem Especialistas, Caminhos da Saúde. O investimento é de R$1,4 bilhão na compra dos veículos. Mozart Salles, do Ministério da Saúde, destaca que a ideia é reduzir problemas de transporte e democratizar o acesso à rede pública de saúde.
6: O programa, ele é uma iniciativa extremamente importante para a democratização, humanização do acesso e qualificação desse acesso. Alguns equipamentos e estruturas, elas são agrupadas em determinadas regiões e cidades. E ao agrupar, você acaba gerando um problema e uma necessidade, que é o deslocamento dos pacientes das cidades menores para os centros maiores.
5: Além do aumento do atendimento especializado e a oferta de transporte, o programa Agora Tem Especialistas prevê mais atendimentos em exames e cirurgias. Reportagem Márcia Fernandes.
1: Em 2027 tem Copa do Mundo Feminina da FIFA na América do Sul e o Brasil se prepara para sediar.

0: A competição pela primeira vez.
1: Durante participação no programa Bom Dia Ministro, transmitido pela empresa Brasil de Comunicação, o ministro do Esporte, Paulo Henrique Cordeiro, ressaltou que o maior impacto do evento será a inclusão.
0: O ministro destacou que a prioridade do governo é trazer o futebol feminino para um patamar de igualdade em relação ao masculino e garantir a permanência de meninas e mulheres no esporte.
2: Pode ter certeza que o maior legado que nós vamos ter dessa Copa não é um legado de infraestrutura física. É uma mudança de como encara o futebol masculino e feminino. De incluir mais meninas e jovens com essa concepção de gênero, fazendo com que o futebol mude e traga as mulheres e traga as meninas para essa prática desportiva. E essa é a nossa principal ideia, fazer com que as mulheres possam efetivamente estar no futebol.
1: O ministro Paulo Henrique Cordeiro falou também dos esforços do governo na ampliação da lei de incentivo ao esporte.
0: A medida, criada em 2006, se tornou permanente no final do ano passado.
1: Na entrevista, o ministro do Esporte ressaltou os avanços a partir da mudança e fez um balanço dos investimentos.
2: Na nossa lei de incentivo ao esporte, nós ultrapassamos no ano passado mais de R$1 bilhão investidos. Nós somos um país de dimensão continental, obviamente com carências mil. A lei de incentivo ao esporte precisa efetivamente ampliar o seu alcance para que nós possamos levar políticas públicas de esporte, tanto em infraestrutura, na construção de novos equipamentos, quanto na recuperação de equipamentos já existentes e também de projetos de esporte com qualidade para a nossa população.
0: E o governo do Brasil está apertando o cerco contra ações maliciosas de sites de apostas online, as chamadas bets.
1: Um acordo assinado pelos Ministérios da Fazenda e da Justiça e Segurança Pública vai combater os chamados padrões manipulativos.
0: São recursos visuais usados para induzir usuários a gastarem sem consciência dos riscos.
1: A ação prevê fiscalização de propagandas abusivas e estudos sobre os perigos do vício em jogos digitais.
3: A Secretaria de Prêmios e Apostas do Ministério da Fazenda e a Secretaria Nacional de Direitos Digitais do Ministério da Justiça e Segurança Pública assinaram um acordo de cooperação técnica para aumentar a proteção dos consumidores em relação aos jogos de aposta online. Segundo o governo, o objetivo do acordo é desenvolver ações para identificar e combater os chamados padrões manipulativos, recursos utilizados pelas plataformas digitais que podem influenciar indevidamente o comportamento dos usuários e comprometer a tomada de decisões conscientes. Os Ministérios da Fazenda e da Justiça vão atuar em conjunto para compartilhar informações e experiências que possam contribuir para o fortalecimento da regulação e da fiscalização do setor. A cooperação também prevê análises sobre publicidade responsável, transparência das plataformas, mecanismos de proteção aos consumidores e classificação de riscos associados ao uso de jogos e apostas. Priscila Machado, para a Voz do Brasil.
0: O novo Desenrola Brasil chega à marca de R$10.300.000 em operações de crédito com o uso do FGTS.
1: A utilização dos recursos do Fundo de Garantia por Tempo de Serviço foi registrada pelo Ministério do Trabalho e Emprego em mais de 17 mil renegociações de dívidas no âmbito do programa.
4: O uso do FGTS como garantia para a renegociação de dívidas no programa Desenrola Brasil movimentou R$10.300.000 em operações até junho. Ao todo, foram registradas 17.085 operações de crédito, com valor médio de R$604,73 por trabalhador. Os dados foram apresentados pelo Ministério do Trabalho e Emprego nesta terça-feira, durante reunião do Conselho Curador do FGTS. O levantamento também aponta maior participação das mulheres na utilização da modalidade. 55% dos contratos foram firmados por trabalhadoras, enquanto os homens representam 45% das operações realizadas. Em relação à distribuição regional, o Sudeste concentra a maior parcela das operações, com 50% do total. Em seguida, aparecem o Nordeste, Sul, Centro-Oeste e Norte. Thaisa Vitória, para a Voz do Brasil.
0: Grandes propriedades rurais na Amazônia estão recebendo orientações do IBAMA para tentar evitar incêndios florestais.
1: A medida faz parte da Operação Apoena, que começou este mês.
5: Donos de grandes propriedades rurais na Amazônia Legal estão recebendo um aviso do IBAMA. Ou adotam medidas contra o fogo agora, ou serão punidos. É a estratégia da Operação Apoena, que começou este mês para tentar se antecipar aos incêndios florestais. O Instituto notificou fazendas no Pará, Mato Grosso, Amazonas, Rondônia, Acre, Maranhão e Roraima, que têm maior risco de queimadas. Jair Schmidt, presidente substituto do IBAMA, explica as principais orientações.
6: A primeira delas é que, em hipótese alguma, utilize e faça qualquer uso do fogo na vegetação sem a devida autorização de queima controlada do órgão ambiental competente. O segundo alerta, em caso de qualquer ocorrência de incêndio, que ele imediatamente comunique aos órgãos de controle, aos órgãos de combate, né, para estabelecer as medidas de resposta.
5: Os donos de terras também são obrigados a limpar o material combustível e a vegetação seca, além de criar aceiros para segurar as chamas. As ações tentam diminuir os impactos do Super El Niño, que pode agravar a seca na região este ano. E o governo já destinou mais recursos para fortalecer o combate aos incêndios florestais. Na última segunda-feira, foi autorizado um crédito extraordinário de 337 milhões e 500 mil reais para o Ministério do Meio Ambiente e Mudança do Clima. Recurso que vai permitir medidas como compra de equipamentos, pagamento de diárias de equipes e aluguel de aeronaves. Jair Schmidt, do IBAMA, comenta outras ações para o período da seca.
6: Nós estamos também com um número recorde de contratação de brigadistas. O governo federal deve contratar esse ano aí mais de 4.400 brigadistas. O IBAMA ele tem uma previsão aí, de dispor aí de até 19 aeronaves. Nós estamos mobilizando mais de 400 veículos especializados voltados ao combate de incêndios florestais.
5: Quem descumprir as notificações do IBAMA ou for flagrado queimando a vegetação sem autorização, será multado e poderá ter a propriedade embargada. Reportagem Luciana Colares de Holanda.
0: O Brasil passa a contar com a rede de proteção aos direitos da pessoa idosa.
1: A iniciativa vai assegurar direitos com base nos princípios da equidade, da não discriminação e do respeito à diversidade.
7: Foi instituída pelo governo federal a Rede Nacional de Proteção e Defesa dos Direitos Humanos das Pessoas Idosas. A iniciativa visa promover a articulação entre os estados e a cooperação entre os órgãos e entidades públicas na garantia, promoção e proteção dos direitos humanos das pessoas idosas. Órgãos e entidades da administração pública podem aderir à Rede Nacional de Proteção e Defesa dos Direitos Humanos das Pessoas Idosas. A adesão será voluntária. A rede tem como atribuição recomendar a realização de diagnósticos sobre o envelhecimento populacional e os direitos humanos, propor estratégias para acompanhar o acesso das pessoas idosas às políticas setoriais e fortalecer os fóruns, movimentos e entidades com atuação na defesa dos direitos das pessoas idosas e na participação social. A coordenação geral será feita pelo Ministério dos Direitos Humanos e da Cidadania, junto com o Conselho Nacional dos Direitos da Pessoa Idosa. Daniele Popó para a Voz do Brasil.
0: Mais arte e música nas salas de aula de todo o país.
1: Um estudo divulgado essa semana mostrou que o uso de materiais dessas disciplinas em escolas públicas aumentou quase 10% desde 2019.
0: O que trouxe ganhos para o desempenho dos alunos dessas instituições e para sua trajetória escolar.
8: Uma pesquisa inédita realizada pelo Instituto Itaú, em parceria com os Ministérios da Cultura e da Educação, mostrou que o uso de materiais de arte e música nas escolas públicas aumentou, alcançando 45% das instituições em 2024. Em 2019, o índice era quase 10% menor, segundo dados do Censo Escolar. Essa ampliação está associada a melhores notas em língua portuguesa e matemática, entre outros benefícios. É o que explica Eduardo Saron, presidente da Fundação Itaú.
9: Quando a educação se junta com cultura, a gente vai mais longe. A gente cria pertencimento, a gente impacta a trajetória escolar desse jovem. Então a ideia é que esses estudos possam oferecer ainda mais elementos para fortalecer a escola de tempo integral. Com mais matemática, mais língua portuguesa, mais ciência, mas com mais arte, mais cultura, mais esporte.
10: O estudo aponta ainda outros reflexos na trajetória escolar. O uso dos materiais pedagógicos está associado a taxas de reprovação e de abandono ligeiramente mais baixas, além de menores índices de distorção e idade-série. O estado de São Paulo lidera em volume absoluto, passando de 7.140 escolas com materiais de artes e música em uso em 2019 para 8.681 em 2024. Para a ministra da Cultura, Margareth Menezes, aumentar a presença da arte e da música em sala de aula é investir na formação do ser humano como um todo.
11: Então isso é um ativo importantíssimo que a gente tem que mudar a nossa maneira de perceber, qualificar esses talentos. Porque quando a gente qualifica o talento através da cultura e da arte, não é só pela cultura e a arte ela é aproveitada. Ela se expande para qualquer outra direção das suas profissões. Então, é a qualificação do ser humano.
10: Para garantir a sustentabilidade das ações, o estudo apresenta algumas recomendações, como planejamentos conjuntos entre as pastas da cultura e da educação, destinação de recursos públicos para investimentos em salas multiuso e na contratação de profissionais, e integração de práticas artísticas e culturais no currículo de tempo integral. Reportagem Natália Koslick.
1: E essas foram as notícias do governo do Brasil.
0: E agora com o minuto do TCU e em seguida as notícias do Poder Judiciário e do Congresso Nacional. Boa noite.
1: Boa noite para você, até amanhã.
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14: O Tribunal de Contas da União fez auditoria para avaliar o desenvolvimento do transporte hidroviário no Brasil, que utiliza rios e canais para movimentar cargas por embarcações. A fiscalização apontou que o país possui uma extensa rede com potencial para navegação, mas ainda aproveita pouco a estrutura. Hoje, a maior parte das mercadorias é transportada por rodovias. Na avaliação do TCU, o transporte hidroviário pode reduzir custos, aumentar a eficiência logística e diminuir impactos ambientais. A auditoria identificou problemas como falhas de planejamento, falta de coordenação entre órgãos públicos e dificuldades na execução de investimentos para o setor. Também foram apontadas falhas para definir prioridades e acompanhar projetos. O tribunal fez recomendações para melhorar a gestão. Saiba mais em tcu.gov.br.
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15: STF decide manter até 30 de junho de 2027 a aplicação dos critérios de repartição dos recursos do Fundo de Participação dos Estados e do Distrito Federal.
16: STJ mantém ações penais contra engenheiros da Vale e de empresa alemã por rompimento da barragem Brumadinho.
15: TSE e partidos políticos firmam acordo pela integridade das eleições 2026.
16: Boa noite, eu sou Marcela Luiz.
15: E eu sou Walter Lima.
16: Supremo Tribunal Federal decide manter até 30 de junho de 2027 a aplicação dos critérios de repartição dos recursos do Fundo de Participação dos Estados e do DF.
15: O prazo foi fixado como improrrogável. Marcelo Della Libera.
17: O Fundo de Participação dos Estados e do Distrito Federal é uma transferência de dinheiro do governo federal para os entes da federação. A Constituição determina que os recursos sejam distribuídos com o objetivo de reduzir desigualdades regionais. Por isso, a regra de rateio considera fatores como população e renda. Uma ação do Estado de Alagoas questionava a lei que define os critérios de repartição dos recursos do fundo. Em 2023, o Supremo declarou inconstitucionais trechos dessa norma, mas manteve as regras em vigor até 31 de dezembro de 2025, para dar tempo ao Congresso de aprovar uma nova lei. Como o Legislativo não editou a nova regra, o presidente do STF, ministro Edson Fachin, prorrogou a validade dos critérios até 1º de março. A decisão foi referendada pelo plenário. Depois, em março, Carmen Lúcia prorrogou novamente a aplicação das regras por 90 dias. O prazo terminou sem que houvesse nova legislação. Por isso, a ministra decidiu conceder mais 30 dias e enviar o tema ao plenário. O colegiado, então, decidiu prorrogar até 30 de junho de 2027 a aplicação dos atuais critérios de repartição dos recursos do Fundo de Participação dos Estados e do Distrito Federal. O prazo foi fixado como improrrogável.
16: STJ mantém ações penais contra engenheiros da Vale e de empresa alemã por rompimento da barragem da mina do Córrego do Feijão, em Brumadinho, Minas Gerais.
15: No desastre, 272 pessoas morreram. Fátima Uchoa.
18: Pela acusação, três profissionais da TUVSUD teriam participado da emissão de declarações de estabilidade da barragem, mesmo com indícios de comprometimento da segurança. Já um engenheiro da Vale é acusado em relação à gestão dos riscos da estrutura, como a obtenção de declarações de estabilidade supostamente irregulares e a não adoção de medidas de emergência. O relator na sexta turma do STJ, ministro Sebastião Reis Júnior, observou que o habeas corpus para o trancamento de ação penal só é concedido quando não há justa causa ou quando fica evidente que o acusado não participou do delito, mas não se justifica se exige exame técnico aprofundado dos fatos, como nesse caso.
16: TSE e partidos políticos firmam acordo pela integridade das eleições 2026.
15: Dos 30 partidos registrados no Brasil, 26 aderiram à iniciativa. Fábio Ruas.
19: O acordo foi firmado entre o presidente do TSE, ministro Cássio Nunes Marques, e representantes dos partidos. O documento reforça compromissos para as eleições de outubro, entre eles o combate à desinformação. O acordo também destaca a importância dos partidos na fiscalização e nas auditorias do sistema eletrônico de votação, além da promoção da acessibilidade e do enfrentamento à violência política, especialmente contra as mulheres.
16: Indígenas de Oiapoque, no extremo norte do Amapá, começaram a ser atendidos hoje na itinerância Cidadania Aqui com Você.
15: Até 2.000 pessoas devem receber suporte jurídico gratuito nestes dois primeiros dias. Rafael Silva.
20: O mutirão está concentrado na aldeia Manga, cerca de 22 quilômetros de Oiapoque. Indígenas de diversas aldeias da região chegaram cedo para receber suporte jurídico nas áreas trabalhista, previdenciária, de saúde, social, entre outros. Mais de 150 profissionais de diversos órgãos se juntam ao mutirão organizado pela Justiça do Trabalho. A proposta é concentrar em um único local e de graça serviços que normalmente exigiriam viagens longas e custos elevados para os moradores da região. No sábado e domingo, a itinerância vai atender indígenas da aldeia Espírito Santo.
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16: Uma boa noite.
15: E até amanhã.
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22: Eu sou Paula Groba.
23: E eu sou Humberto Pinheiro.
22: E estes são os destaques de hoje do Jornal do Senado, que começa agora.
23: Aprovada a inclusão de educação política e cidadania nas escolas.
22: PEC da aposentadoria especial de agentes de saúde e de endemias pode ir ao plenário na próxima semana.
23: Segue para a sanção Banco Nacional de Boas Práticas contra a Violência à Mulher.
22: Boa noite.
23: Boa noite.
22: Como funcionam os três poderes? Qual é o papel do cidadão na democracia? E de que forma as decisões políticas impactam o dia a dia da população? Questões como essas poderão ganhar mais espaço nas salas de aula.
23: Seguiu para a sanção presidencial o projeto que torna obrigatório o ensino de educação política e direitos da cidadania nas escolas brasileiras. A proposta busca ampliar o conhecimento dos estudantes sobre as instituições do país e fortalecer a participação do cidadão. Repórter Douglas Castilho.
24: O conteúdo não será incluído como disciplina, mas estará inserido no contexto do ensino da realidade social e política, que já é obrigatório e será ministrado como tema multidisciplinar e transversal, perpassando diversas matérias. O senador Jordano, do Podemos de São Paulo, se manifestou a favor da iniciativa.
25: Das pessoas
2: pessoas saberem o que é um vereador, o que é um deputado estadual, do que é um deputado federal, do que faz uma casa legislativa, o que é o Senado da República. Nesse momento que se discute muito política, mas poucas pessoas da população sabem o que os poderes fazem.
24: O senador Hamilton Mourão, do Republicanos de São Paulo, foi em sentido contrário, preocupado com o que chamou de ideologização.
3: Quem é que vai ministrar essa aula? São aquelas docentes formados em escolas de nível superior, onde nós sabemos qual é a corrente ideológica que predomina.
24: Além de Mourão, outra senadora que fez questão de marcar sua posição e registrar voto em contrário foi Damaris Alves, do Republicanos do Distrito Federal. O texto vai à sanção presidencial.
22: E o Senado aprovou um projeto de lei complementar que proíbe o contingenciamento de recursos destinados às agências reguladoras federais. A proposta busca garantir autonomia financeira a esses órgãos responsáveis pela fiscalização de setores essenciais, como saúde, transporte, energia, telecomunicações e mineração.
23: O texto segue agora para análise da Câmara dos Deputados. Segundo o relator, senador Marcos Rogério, do PL de Rondônia, a medida evita prejuízos às atividades de controle e regulação.
4: A descontinuidade de fiscalizações, análises técnicas e processos tende a acumular passivos administrativos, atrasar decisões, ampliar litígios e exigir posteriormente esforços orçamentários mais elevados para recompor a capacidade operacional perdida.
22: O presidente do Senado, Davi Alcolumbre, sinalizou a possibilidade de colocar em votação na próxima semana a proposta de emenda à Constituição que concede aposentadoria especial aos agentes comunitários de saúde e aos agentes de combate às endemias. Ele lembrou que o texto já foi aprovado pela Câmara dos Deputados e recebeu apoio unânime na Comissão de Constituição e Justiça do Senado.
23: Pela proposta, os agentes terão direito à aposentadoria com idade mínima de 57 anos para mulheres e 60 anos para homens, desde que comprovem 25 anos de contribuição e de efetivo exercício na atividade profissional. Alcolumbre afirmou que é necessário garantir ao Senado a oportunidade de analisar uma reivindicação considerada importante para, segundo ele, cerca de 400 mil trabalhadores em todo o país.
3: É impossível um presidente do Senado Federal ser o único responsável por prejudicar a vida de 400 mil agentes comunitários de saúde ou de agentes de endemia. E eu não percebi no ano passado, em nenhum momento, que alguém disse que isso aqui era uma bomba muito grande fiscal no Brasil. E eu estou cansado de ser cobrado todos os dias como um homem que está desestabilizando as contas públicas brasileiras, as finanças do nosso país.
22: Uma proposta que proíbe a obrigatoriedade da vacinação contra a Covid-19 avançou no Senado.
23: A Comissão de Direitos Humanos aprovou a transformação de uma sugestão legislativa apresentada por um cidadão do Ceará em projeto de lei. A proposta agora passa a ser analisada pelo Congresso Nacional. Os detalhes com o repórter Márcio Maturana.
5: Uma sugestão que proíbe a obrigação de vacina contra a Covid-19 virou projeto de lei. A ideia foi encaminhada por um cidadão do Ceará por meio do portal E-Cidadania, ainda durante a pandemia. O relatório favorável do senador Márcio Bittar, do PL do Acre, lido pelo senador Jaime Bagatoli, do PL de Rondônia, destacou o direito à liberdade individual.
6: Ainda que pareça ter perdido o objetivo, em razão de inexistir, no momento, imposição vigente de vacinação obrigatória, a sugestão mantém relevante mérito por buscar assegurar, de forma permanente, a inviolabilidade da liberdade individual, o direito à objeção da consciência e à proteção da integridade física do cidadão brasileiro.
5: Qualquer pessoa pode enviar uma ideia legislativa pelo portal senado.leg.br/e-cidadania.
22: E a Comissão de Relações Exteriores aprovou o acordo da Organização Mundial do Comércio que elimina tarifas de importação para aeronaves civis, motores, peças e outros componentes do setor aeronáutico.
23: A proposta busca ampliar a competitividade da indústria e fortalecer o comércio internacional na área de aviação. O texto segue agora. agora para análise do plenário do Senado. Repórter Rodrigo Rezende.
7: Entre 2018 e 2022, o mercado de aviação civil movimentou 3,7 trilhões de dólares em todo o mundo. O acordo assinado pelo Brasil na Organização Mundial do Comércio sobre as negociações de aeronaves civis permite ao país participar ainda mais do setor, onde a Embraer já conta com destaque. O relator do acordo, senador Nelsinho Trade, do PSD de Mato Grosso do Sul, explica algumas vantagens do texto.
8: Porque o acordo sobre o comércio de aeronaves civis da OMC é um instrumento multilateral que objetiva a máxima liberalização do mercado mundial de aviação. Nesse sentido, ele assegura a eliminação de tarifas de importação para aeronaves, motores e peças, proíbe subsídios à exportação e reduz barreiras não tarifárias aos signatários.
7: O acordo, assinado em 1979 e atualizado em 2015, prevê a eliminação de tarifas para componentes de aviação como turbinas, partes de aeronaves, simuladores de voo, pontes de embarque de passageiros e produtos utilizados a bordo.
22: A Comissão de Constituição e Justiça aprovou um projeto que permite a continuidade de ações de divórcio e de dissolução de união estável mesmo após a morte de uma das partes. A proposta evita a extinção automática do processo e garante a análise de questões como partilha de bens e outros direitos discutidos em juízo.
23: Segundo a relatora, senadora Elisiane Gama, do PSD do Maranhão, a medida preserva a vontade manifestada em vida e evita prejuízos a familiares e herdeiros. O projeto está pronto para votação em plenário, com pedido de urgência.
9: O projeto de lei é importante porque acaba assegurando o direito dessa mulher ou desse homem em vida. Isso é muito importante. É o respeito, inclusive, à memória dessas pessoas.
22: E seguiu para a sanção presidencial um projeto que cria um Banco Nacional de Boas Práticas para reunir e divulgar ações, programas e políticas públicas que já apresentaram resultados positivos na prevenção e no enfrentamento da violência contra a mulher.
23: A ideia é identificar e replicar iniciativas que dão certo no combate a esse crime. Repórter Alexandre Campos.
10: O banco conterá dados como nome do programa, ação ou projeto, data de sua vigência e descrição sumária do local, perfil e número de pessoas atendidas, além de órgãos públicos envolvidos em sua implementação. Relatora do projeto na Comissão de Direitos Humanos, a senadora Roberta Accioli, do Republicanos de Roraima, lembrou que o banco, além de valorizar as iniciativas exitosas implementadas no país, vai permitir que essas experiências sejam multiplicadas.
11: Isso facilitará não apenas a consulta e o intercâmbio de informações entre os entes federados, mas também o aproveitamento desses dados pela sociedade e soluções inovadoras possíveis de gerar benefícios concretos para a formulação e o aperfeiçoamento de políticas públicas de combate à violência de gênero.
10: Dados do Atlas da Violência de 2026 indicaram que entre 2014 e 2024, 46.336 mulheres foram assassinadas no Brasil.
23: Edição de Paula Groba e trabalhos técnicos de Eliseu Caires. O Jornal do Senado fica por aqui. Acompanhe agora as notícias da Câmara dos Deputados. Boa noite.
22: Boa noite e até amanhã.
13: Jornal Câmara dos Deputados. Câmara garante atestado para funcionários acompanharem filhos doentes.
25: Plenário estabelece mudanças na estrutura da Advocacia Geral da União.
13: Avança projeto de lei que aumenta a punição para ameaças feitas por Pix.
25: Boa noite. Ranieri Paulino, do Republicanos, destaca iniciativas desenvolvidas na Paraíba para coibir a violência contra a mulher e combater o feminicídio. O deputado acredita que programas de conscientização e acolhimento têm fortalecido a rede de apoio às vítimas.
13: Ranieri Paulino também ressalta a atuação de órgãos públicos na defesa dos direitos das mulheres, além de medidas legislativas voltadas à responsabilização de agressores. Para ele, o enfrentamento à violência exige ações permanentes de prevenção, proteção e mudança cultural.
25: Flávio Nogueira, do PT do Piauí, é autor de projeto que aumenta as penalidades para quem utilizar o Pix para fazer ameaças, perseguições e intimidações. A ideia, segundo ele, é ampliar a proteção das vítimas, especialmente mulheres alvo de violência psicológica.
0: Flávio Nogueira destaca a importância desse sistema de pagamentos como uma inovação tecnológica brasileira, mas alerta para o uso indevido da ferramenta por criminosos que utilizam o campo de descrição das transferências para praticar assédio e ameaças.
25: O projeto que aumenta a pena para ameaças feitas por Pix já foi aprovado na Comissão de Constituição e Justiça. Entenda como funciona com a repórter Paula Bittar.
1: A Comissão de Constituição e Justiça da Câmara aprovou um projeto que aumenta as penas para os crimes de ameaça, de perseguição e de violência psicológica contra a mulher quando cometidos no campo de mensagem do Pix. O Pix é um meio de pagamento eletrônico instantâneo criado pelo Banco Central que entrou em funcionamento em 2020. O texto estabelece que no crime de ameaça, que tem pena inicial de detenção de 1 a 6 meses ou multa, a penalidade é aumentada de 1/3 até a metade se o crime é cometido por mensagem do Pix. No caso da perseguição, com pena inicial de reclusão de 6 meses a 2 anos e multa, a pena é aumentada da metade se o crime for pela mensagem do Pix. E o aumento também é de metade para crime cometido pela mensagem do Pix no caso de violência psicológica contra a mulher, que tem pena inicial de reclusão de 6 meses a 2 anos e multa se a conduta não constituir crime mais grave. O autor, deputado Flávio Nogueira, do PT do Piauí, disse que apresentou o projeto para coibir uma prática que tem sido cada vez mais comum nos crimes de violência contra mulheres. Segundo ele, em muitos casos, o valor enviado é mínimo, irrisório, e serve apenas como um veículo para que a mensagem abusiva alcance a vítima, mesmo diante de medidas protetivas, bloqueios em redes sociais ou tentativas de afastamento. A deputada Érica Cocai, do PT do Distrito Federal, também defendeu o projeto.
12: Esse instrumento Pix, que reafirma a nossa soberania, que reafirma, sem dúvida nenhuma, a democracia, que reafirma a inclusão, não pode ser um instrumento para propagar, para incentivar ou para efetivar violências contra as mulheres. Violência contra as mulheres é uma luta que é absolutamente estruturante para a construção de uma sociedade mais justa e mais igualitária.
1: O projeto que aumenta as penas nos crimes de ameaça, de perseguição e de violência psicológica contra a mulher quando cometidos no campo de mensagem do Pix ainda depende de análise pelo plenário. Da Rádio Câmara de Brasília, Paula Bittar.
14: Direitos Humanos.
0: Benedita da Silva, do PT do Rio de Janeiro, destaca a aprovação na Comissão de Direitos Humanos de projeto que reconhece a responsabilidade do Estado pela chacina de Acari. Ela lembra que 11 jovens foram sequestrados em julho de 1990, sem que os corpos tenham sido encontrados.
25: Benedita da Silva afirma que a proposta prevê pensão vitalícia aos familiares das vítimas, como reparação moral e simbólica pelo desaparecimento forçado. A legisladora acrescenta que o texto também define a data de 26 de julho como Dia Nacional das Vítimas de Desaparecimentos Forçados.
14: Justiça.
0: A Câmara aprovou o projeto que altera a estrutura da Advocacia Geral da União. O repórter Marcelo Lascher explica as mudanças.
17: O plenário da Câmara aprovou o projeto que inclui a Procuradoria-Geral Federal e a Procuradoria-Geral do Banco Central entre os órgãos da Advocacia Geral da União, a AGU. A Procuradoria-Geral Federal é responsável por representar na Justiça as autarquias e fundações públicas federais, com o INSS, o IBAMA e as universidades. Hoje, a direção da AGU é composta pelo Advogado-Geral da União, pelas Procuradorias-Gerais da União e da Fazenda Nacional, pelo Conselho Superior da AGU e pela Corregedoria-Geral da Advocacia da União. O projeto aprovado e enviado pelo governo ao Congresso altera a lei orgânica da AGU para permitir que as carreiras jurídicas de procurador federal e de procurador do Banco Central também passem a integrar o órgão. O projeto foi criticado em plenário e o deputado Kim Kataguiri, do Missão de São Paulo, diz que a alteração aumenta os poderes do advogado-geral da União e pode comprometer a autonomia de outros órgãos como o Banco Central.
18: O principal argumento sendo utilizado aqui é o seguinte: todos os órgãos que já estão subordinados à Advocacia Geral da União vão continuar subordinados. Eu duvido muito que haveria essa mobilização política em torno dessa matéria se fosse para não mudar nada. E me causa preocupação a possibilidade de diminuir a autonomia das autarquias, a autonomia das agências reguladoras, a autonomia do Banco Central e, ao mesmo tempo, dá superpoderes para que o advogado-geral da União avoque para si causas que não deveriam ser da sua competência.
17: O relator da proposta, o deputado Lafayette de Andrada, do PL Mineiro, negou que a proposta ameace a autonomia de outros órgãos, mas admitiu um erro que, na redação original, permitia que o advogado-geral da União indicasse o procurador da Fazenda Nacional e o procurador-geral do Banco Central sem ouvir o ministro da Fazenda e o presidente do Banco Central, o que foi corrigido no texto final. A proposta aprovada determina que esses cargos são de indicação conjunta do advogado-geral da União com o ministro da Fazenda e o presidente do Banco Central. Para Lafayette de Andrada, o texto apenas incorpora à AGU carreiras que, na prática, já são subordinadas ao advogado-geral da União.
14: Alguns jornalistas, sem ler o projeto, publicaram algumas matérias alarmistas dizendo que esse projeto confere poderes agigantados ao advogado-geral da União, o que não é verdade. O que esse projeto traz, na verdade, é incorporando ao escopo da AGU as carreiras que hoje, na prática, já são comandadas pelo AGU, que são a Procuradoria da Fazenda Nacional e a Procuradoria do Banco Central.
17: O projeto, que inclui a Procuradoria-Geral Federal e a Procuradoria-Geral do Banco Central entre os órgãos da Advocacia-Geral da União, seguiu para análise do Senado. Da Rádio Câmara de Brasília, com informações de Antônio Vital, Marcelo Larcher.
15: Trabalho.
25: Melon Solano, do PT do Piauí, cobra do Senado o andamento da proposta de emenda à Constituição que reduz a jornada de trabalho e acaba com a escala 6x1. Ele lembra que a PEC recém-aprovada na Câmara prevê 2 dias de descanso semanal sem redução salarial.
0: Melon Solano aponta a melhoria na qualidade de vida dos brasileiros como um dos fatores de destaque. Em sua opinião, a aprovação da matéria no Senado vai contribuir para a atualização da CLT, reduzindo o adoecimento e o número de acidentes de trabalho.
25: Já Luiz Lima, do Novo do Rio de Janeiro, celebra a retirada de urgência do projeto do governo que coloca fim à escala 6x1. Segundo ele, o Executivo e lideranças do Legislativo perceberam os impactos negativos da medida, como o encarecimento de serviços básicos, como as tarifas de ônibus.
0: Na avaliação de Luiz Lima, diante de um cenário de inflação, juros altos, endividamento público e alta informalidade, a matéria é irresponsável e, caso prospere, vai prejudicar profissionais que dependem de comissões e gorjetas e diminuir a competitividade internacional do Brasil.
25: Pedro Ayrara, do PP de Minas Gerais, defende a derrubada de veto a projeto que estabelece regras nacionais para a idade máxima de ingresso nas polícias militares e nos corpos de bombeiros. Ele esclarece que a proposta amplia de 30 para 35 anos o limite de entrada em concursos.
0: Pedro Ayrara defende que a mudança atualiza a legislação diante do aumento da expectativa de vida e das novas exigências de formação para o ingresso nas carreiras militares. O parlamentar pede apoio à análise do veto a ser apreciado em sessão do Congresso Nacional.
25: Aloysio Mendes, do Republicanos, homenageia os 190 anos da Polícia Militar do Maranhão. O deputado exalta a atuação da corporação na proteção da sociedade e na preservação da ordem pública.
0: Aloysio Mendes reconhece o trabalho de homens e mulheres que integram a instituição e cumprem papel fundamental no sistema de segurança do Maranhão. Ele diz que a corporação tem uma trajetória marcada pela dedicação ao serviço público.
15: Economia.
25: Bom Gás, do PT do Rio Grande do Sul, registra a participação de membros do Ministério da Fazenda em audiência na Câmara para debater o cenário econômico do país. Segundo o deputado, foram apresentadas na reunião medidas para estimular o crescimento, ampliar o emprego e conter a inflação.
0: Bom Gás também defende ações do governo para enfrentar os efeitos de crises internacionais sobre a economia brasileira. O parlamentar cita avanços na reforma tributária e a ampliação da faixa de isenção do imposto de renda como medida voltada à redução da carga tributária.
25: José Nelto, do União de Goiás, cobra a abertura de uma CPMI para apurar possíveis irregularidades envolvendo o Banco Master. O deputado afirma que a comissão é necessária para identificar responsabilidades e dar resposta à população sobre os prejuízos causados.
0: José Nelto reclama de demora na instalação da CPMI e afirma que a apuração deve alcançar eventuais agentes públicos e privados implicados nas operações financeiras. Ele sustenta que a falta de investigação aumenta a desconfiança da sociedade sobre o caso.
25: Sargento Faur, do PL do Paraná, defende a atuação de integrantes da Operação Lava Jato em processos conduzidos no Estado. O deputado contesta críticas feitas por setores da esquerda, afirmando que a Força-Tarefa teve papel relevante no enfrentamento à corrupção corrupção no país.
0: Sargento Faur diz que decisões judiciais posteriores contrárias à Lava Jato não apagam a relevância da operação. Na avaliação dele, a oposição deve rebater tentativas de desqualificar as investigações e seus desdobramentos políticos.
15: Agricultura.
25: Sérgio Turra, do PP, defende a aprovação do projeto que prevê mecanismos de securitização e renegociação das dívidas aos produtores rurais. Segundo ele, a medida é necessária para auxiliar agricultores afetados por estiagens e enchentes no Rio Grande do Sul.
0: O parlamentar rebate críticas de que a proposta representaria um desfalque nas contas públicas. De acordo com Sérgio Turra, o projeto cria condições para que os produtores reorganizem suas finanças e mantenham a atividade agropecuária sem prever o perdão das dívidas.
25: Delegado Caveira, do PL, denuncia que o ICMBio tem entrado em fazendas e confiscado gado de produtores no Pará. Ele acusa os governos federal e estadual de apoiarem abusos contra agricultores e alega que os produtores afetados já estão há mais de 50 anos na região.
0: Delegado Caveira cobra ação imediata do Ministério Público contra apreensões em Altamira e pede que o governo do Pará seja investigado por corrupção. Segundo sua análise, a administração estadual tem sido palco de clientelismo para garantir a perpetuação de determinadas famílias no poder.
15: Meio ambiente.
25: Inácio Arruda, do PCdoB, festeja a realização, na data em que se celebra o Dia Internacional do Combate à Desertificação, de um seminário internacional para combater a degradação das terras. Ele sublinha a busca por soluções científicas para o solo do semiárido, especialmente no Ceará.
0: O evento ocorrido na Câmara, segundo Inácio Arruda, reuniu cientistas e a ONU para propor tecnologias que ajudem o pequeno produtor. O deputado esclarece que a meta é usar a pesquisa de órgãos como a Embrapa para salvar a agricultura familiar no Nordeste brasileiro.
15: Turismo.
25: Eduardo Bismarck, do PV do Ceará, comemora a realização em Fortaleza de encontro que está reunindo agentes de turismo de todo o país até o dia 20 de junho. Ele destaca que a programação inclui visita à técnica à Canoa Quebrada, no município de Aracati, para ampliar a divulgação da Rota das Falésias.
0: Eduardo Bismarck também destaca o novo voo da Azul entre Belo Horizonte e Aracati, previsto para operar a partir de outubro. O parlamentar avalia que a ligação aérea deve fortalecer o turismo no litoral leste do Ceará, contribuindo para a geração de negócios na região.
25: Hildo Rocha, do MDB do Maranhão, pede apoio para projeto de sua autoria que visa incluir a temporada de praias do Rio Tocantins no calendário oficial de eventos nacionais, para fomentar o turismo e a economia local durante os meses de junho a setembro.
0: De acordo com Hildo Rocha, a oficialização da temporada vai atrair turistas e facilitar o financiamento de atividades culturais e de lazer. O deputado lista as cidades de Imperatriz, Ribeirãozinho, Ribamar, Fiquene, Estreito e Porto Franco como principais polos turísticos maranhenses.
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15: Saúde.
25: A Câmara aprovou proposta que garante atestado para o funcionário acompanhar filhos doentes sem desconto no salário. O repórter Antônio Vital acompanhou a votação.
16: A Câmara dos Deputados aprovou o projeto que permite que pais ou responsáveis por crianças de até 12 anos se afastem do trabalho por até 14 dias por ano, sem desconto no salário, para acompanhar os filhos em caso de doença. O afastamento, porém, deverá ser justificado com atestado médico, que contém informações como o diagnóstico, o registro do médico no Conselho Regional de Medicina e uma declaração expressa da necessidade de acompanhamento pelos responsáveis. O atestado servirá como justificativa para ausência no trabalho somente se for demonstrada incompatibilidade entre o acompanhamento do filho e o exercício da atividade, e se a assistência dos pais for indispensável e não puder ser compensada no emprego. Durante o período de licença, será assegurada a manutenção do emprego e os direitos trabalhistas. O projeto foi apresentado pelo deputado Alencar Santana, do PT de São Paulo, e o texto final foi alterado pela relatora, deputada Denise Pessoa, do PT do Rio Grande do Sul. Ela retirou, por exemplo, a previsão de o INSS arcar com o pagamento dos empregados durante afastamento e limitou em 14 dias por ano o período máximo de afastamento dos pais. O projeto foi criticado pela deputada Adriana Ventura, do Novo de São Paulo, que apontou prejuízo para as pequenas empresas.
3: Isso estimula o absenteísmo, é uma agressão, novamente, à negociação direta entre empregadores e empregados. Mas 14 dias, a gente está falando de meio mês, onde libera, pode faltar, leva o filho e não precisa voltar para o trabalho, não é obrigado a compensar, não é obrigado a fazer nada. Então isso é uma vergonha, é um intervencionismo, não dá para ficar jogando tudo nas costas de quem produz.
16: O autor da proposta, deputado Alencar Santana, disse que o texto final prevê medidas para evitar abusos e fraudes.
4: A deputada Denise aperfeiçoou o texto, garantindo medidas de proteção para evitar que, se porventura, uma pessoa queira abusar dessa lei, não possa estar usando desse recurso sem necessidade. A lei visa garantir a proteção e o cuidado à criança e permitir que a responsabilidade que o pai e a mãe têm do cuidado possa ser exercida de maneira plena.
16: O projeto que permite que pais ou responsáveis por crianças de até 12 anos se afastem do trabalho por até 14 dias por ano, sem desconto no salário, para acompanhar os filhos em caso de doença, seguiu para análise do Senado. Da Rádio Câmara de Brasília, Antônio Vital.
15: Desenvolvimento Regional.
0: Marcelo Nilo, do Republicanos da Bahia, classifica como ineficiente a gestão estadual em áreas essenciais como educação, saúde e segurança pública. O congressista alega que o estado apresenta índices alarmantes de violência, além de infraestrutura precária nas rodovias.
25: Marcelo Nilo acusa o executivo local de descumprir obrigações financeiras com prestadores de serviços e artistas contratados. Ele qualifica a administração do estado como a pior da história, apontando problemas também nas políticas de geração de emprego e de proteção às mulheres.
0: Rodrigo Hollenberg, do PSB, critica o governo do Distrito Federal, mencionando uma operação policial contra autoridades do primeiro e segundo escalão da gestão atual. Para ele, os episódios reforçam a suspeita de irregularidades na administração.
25: Rodrigo Hollenberg também defende a instalação de uma CPI para investigar o Banco Master e operações envolvendo o Banco BRB. Ele afirma que a apuração dos fatos é necessária para garantir transparência e esclarecer possíveis responsabilidades.
0: Vavá, do Avante de Minas Gerais, relata preocupações de moradores do Vale do Jequitinhonha sobre a prestação de serviços públicos. O deputado informa que recebeu denúncias relacionadas às condições de estradas vicinais, transporte escolar e limpeza urbana.
25: Vavá cobra atenção dos gestores públicos da região para a aplicação dos recursos municipais e para a qualidade dos serviços oferecidos. Segundo ele, o atendimento às comunidades mais vulneráveis deve ser tratado com responsabilidade e compromisso com o interesse público.
0: Dr. Flávio, do PL do Rio de Janeiro, defende a derrubada do veto presidencial ao projeto que amplia a área reconhecida como semiárido no estado. O deputado argumenta que a proposta beneficiaria produtores rurais fluminenses que enfrentam períodos frequentes de estiagem.
25: De acordo com o Dr. Flávio, o reconhecimento dessa área permite ampliar o acesso a políticas públicas voltadas ao desenvolvimento rural. Para ele, o projeto fortalece a produção agropecuária, gera renda e impulsiona a economia de mais de 20 municípios no interior do Rio de Janeiro.
0: Dr. Frederico, do PL, comemora a aprovação na Comissão de Legislação Participativa de moção de louvor à tratorada de Santa Rita de Caldas, realizada no município do sul de Minas Gerais. Ele assinala que o evento reúne agricultura familiar, tradição religiosa e valorização das comunidades rurais.
25: Dr. Frederico também registra a presença de representantes da cidade de Coronel Xavier Chaves na Câmara. Ele destaca a produção rural, a cachaça mineira e o queijo artesanal como expressões da cultura e da economia dos municípios da chamada região do Campo das Vertentes de Minas Gerais.
0: Termina agora o Jornal Câmara dos Deputados, produzido pela Rádio Câmara, com trabalhos técnicos de Everson Urani e apresentação de Márcio Aquilissardi e José Carlos Andrade. Uma ótima noite para você.
25: Boa noite, a Voz do Brasil volta amanhã.
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2: Olá, muito boa noite para você em sintonia aqui conosco na Líder FM em 107,5. Você em sintonia através do rádio, você também que nos acompanha através da internet, seja bem-vindo, muito bem-vinda à programação da Líder FM, a melhor emissora de toda a nossa região e, claro, para os melhores ouvintes. Começando agora mais uma edição do seu programa preferido das noites. É o Fim de Noite Líder no ar a partir de agora até a meia-noite com as melhores músicas, unindo o passado e o presente através da boa música. Eu, Odinei Gonçalves, na comunicação, na apresentação, lembrando que está conosco ele, Ademir Nunes, e sua competência profissional. As edições estão a cargo de Paulo Barbosa e a direção geral é de Mauro Roberto Valmorda. Seja bem-vindo, bem-vinda. O Fim de Noite está no ar.

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7: Estamos de volta por aqui com o Fim de Noite Líder, trazendo o melhor da música nacional e internacional, unindo o presente e o passado através da boa música. E você aí do outro lado do rádio também nos prestigiando, fazendo seu coraçãozinho bater mais forte. Muito obrigado, gratidão por estar conosco. Seguimos aqui com mais uma super sequência musical.

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2: Educação no ar.
3: Santa Catarina deu mais um passo na ampliação das políticas educacionais, com a apresentação de uma nova etapa do programa Educação Levada a Sério. As ações foram anunciadas pelo Governo do Estado e pela Secretaria de Estado da Educação durante evento realizado em Florianópolis. O foco é qualificar a aprendizagem, reduzir desigualdades educacionais e ampliar as oportunidades para os mais de 539 mil estudantes da rede estadual. Os novos programas chegam em um momento de crescimento expressivo da educação catarinense. Em apenas um ano, o número de escolas com educação integral passou de 75 para 519 unidades. Já o total de estudantes atendidos saltou de pouco mais de 10 mil para mais de 88 mil alunos. A secretária de Estado da Educação, Luciane Cereta, destaca que o trabalho faz parte de um planejamento iniciado em 2025.
4: Em 2025, nós lançamos um programa denominado Educação Levada a Sério. E o foco desse programa foi justamente as quatro missões que o governador Jorginho Melo nos deu: a infraestrutura escolar, a qualificação do ensino e da aprendizagem, o ensino técnico gratuito e a universidade gratuita. E hoje nós apresentamos conjunto de estratégias, de ações, justamente para o fortalecimento da aprendizagem dos nossos estudantes.
3: Entre as novidades anunciadas estão programas voltados ao reforço escolar, recomposição das aprendizagens e correção da distorção idade-série. O Aprender Mais oferecerá apoio em língua portuguesa e matemática para estudantes que apresentam dificuldades de aprendizagem. Já o fortalecimento da aprendizagem atenderá alunos que ainda não consolidaram habilidades de alfabetização e letramento. Além disso, o programa Mais Tempo, Mais Saber amplia as atividades no contraturno, com ações nas áreas de esporte, cultura, empreendedorismo, tecnologia e sustentabilidade. Outro fato que chama atenção é a expansão do ensino técnico gratuito. O número de matrículas passou de pouco mais de 12 mil estudantes em 2023 para mais de 55 mil em 2026.
4: Todas essas ações têm por finalidade melhorar os indicadores educacionais de Santa Catarina, porque eles representam o desempenho dos nossos estudantes e o desenvolvimento da educação pública estadual.
3: E fortalecer a permanência dos estudantes na escola, criando melhores condições para o aprendizado em todas as regiões catarinenses. De Florianópolis, da Rede de Notícias Acaerte, Amarílis Pequeno.
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8: Este é o programa Fim de Noite Líder. Estamos retornando por aqui, mandando um abraço apertado e especial. Um beijo também no coração da Roseli, nossa querida ouvinte, na audiência na Vila Rimor, sempre acompanhada do filhão Rian. E também quero aproveitar e estender os abraços para a Marielle e todos os demais familiares. E a todos os nossos amigos ouvintes lá da parte alta de Joaçaba, em especial a Vila Rimor. Gratidão por estar em sintonia conosco nesta noite. Seguimos aqui, a música boa não pode parar.

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2: Este é o meu, o seu, o nosso fim de noite, o programa preferido das noites, onde a gente faz uma seleção caprichada, escolhida a dedo com as mais belas canções para os melhores ouvintes do rádio. Seguimos aqui sem muitas delongas, a boa música chega no seu rádio.

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1: Prazer estar dividindo esta noite com você. Obrigado, gratidão, viu? Obrigado por estar aqui proporcionando que a nossa noite fique muito melhor. Aonde quer que você esteja nos ouvindo, através do rádio ou da internet, de perto ou de longe, é muito bom estar aqui com você nesta noite. Seguimos aqui com mais uma super sequência musical para você.

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2: Este é o programa Fim de Noite Líder, com as melhores músicas do presente e do passado, as mais românticas, as mais apaixonadas de todos os tempos. Um alô especial também para nossa ouvinte Juliana, que nos prestigia em Parintins. Obrigado, viu, Ju? Um abração para você e a todos aqueles que estão nos ouvindo, assim como a Juliana, nos ouvindo através da internet. Valeu demais. Seguimos aqui, trazendo mais música boa.

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2: Excelente noite, gratidão por estar aqui conosco, dividindo este momento. Muito obrigado por você que nos escolheu e também como a trilha sonora para a sua noite ficar muito melhor. Você trabalhando, você descansando, enfim, o importante é que você esteja conosco. E aqui seguimos trazendo mais música.

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1: Este é o programa Fim de Noite Líder, que traz as mais lindas canções para você que tem bom gosto musical, que pode também, inclusive, colaborar conosco participando através do nosso WhatsApp 984377826. Fique à vontade. E aqui seguimos com mais música no Fim de Noite Líder.

Este é o programa Fim de Noite Líder até a meia-noite, com as mais lindas canções, fazendo o seu coração bater mais forte para os apaixonados de plantão. A seleção é caprichada. A gente escolhe as melhores de todos os tempos e traz aqui para você ouvir durante as noites da Líder FM. E agora seguimos com mais música, afinal, a boa música não para aqui na Líder FM. Boa noite para você.

0: Chegamos ao fim da edição de hoje, da edição do programa Fim de Noite Líder. Gratidão, obrigado por você que passou estas 2 horas em companhia, em sintonia aqui conosco. O programa fica por aqui, mas volta amanhã. E claro, também quero dizer que eu fico por aqui, mas a programação da Líder continua, ela não para. É 24 horas no ar com a melhor programação para você. Vem aí a Madrugada Líder com boa música para você. Um abraço, fiquem todos com Deus e até a próxima. Tchau, tchau.
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1: Excelente quinta-feira pra você que tá ligado junto com a gente pra curtir a nossa festa sertaneja aqui na sua rádio favorita. Hoje é dia 18 de junho, hein? E a partir de agora você vai curtir a nossa programação sertaneja. São 2 horas. Pois é, 120 minutos de muita moda sertaneja pra você curtir. A gente começa com o Diego e Arnaldo. A participação é da dupla Zé Neto e Cristiano. Bem-vindos ao Play.
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O embaixador Gustavo Lima aqui no Play Sertanejo, o melhor da música sertaneja pra você curtir. Assunto que dói. Também teve Zé Neto e Cristiano com Cadeira Cativa. Ainda o som da Laona Prado, Elis, Justin. E também teve Diego e Arnaldo junto com a dupla Zé Neto e Cristiano na sua quinta-feira, hein? Brasil inteirinho ligado junto com a gente aqui na rádio. Quero mandar um forte abraço muito especial pra você que tá ligadinho no Play Sertanejo, hein? Segura aí que é um tiquinho só e o Play volta. 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
1: Boa quinta-feira, minha gente. Saúde e paz a todos vocês, hein? Bora pra cima pra mais uma quinta juntos aqui no Play. É hora de Fernando e Fabiano com o Panda.

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0: Marcos e Belucci aqui no Play Sertanejo, o melhor da nossa música sertaneja pra você. Ainda teve a dupla Jorge Mateus junto com a Laona Prado, Jometo e Federico. Você curtiu também a dupla Fernando e Fabiano junto com o Panda. Play Sertanejo faz uma pausa bem rapidinho e volta já já com você.
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0: Rádio. A quinta-feira mais sertaneja tá de volta. É o Play Sertanejo que segue tocando as melhores. É hora de Luan Pereira, junto com o Panda. 10 segundos.
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1: Passado do vilão, Gustavo Mioto, aqui no Play Sertanejo, é quinta-feira, é a quintaneja mais sertaneja com Play Sertanejo, hein? Ainda teve o João Gustavo e Murilo, com a participação do Rafa Júnior, Marília Tavares, teve também o Michel Teló, cantando a música do Raul Seixas, Metamorfose Ambulante, essa música faz parte do projeto bem sertanejinho dele, e abrimos a sequência com o Luan Pereira, junto com o Panda. Esse é o nosso Play Sertanejo, levando até você o melhor da nossa música sertaneja. Já já eu tô de volta, hein?
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1: Salve, salve, simpatia, uma ótima quinta-feira pra você que tá com a gente, tá na hora de Léo Magalhães. A participação especial é

0: românticos. É Felipe Mendes também. Para fechar a nossa primeira hora juntos, ainda teve a dupla Fiduma e Jeca. Obrigado, moleque. Essa música é uma das minhas preferidas, hein? Teve também o som do Henrique e Juliano. Ainda teve Léo Magalhães junto com a Paula Fernandes. Nó no coração. E assim, a gente já fecha aqui a nossa primeira hora juntos, hein? Edição de quinta-feira aqui do Play Sertanejo, junto com você nessa rádio que realmente faz tudo por você. E de segunda a sexta-feira temos esse encontro maravilhoso de 2 horas para curtirmos o nosso Play Sertanejo, a maior audiência sertaneja do Brasil.
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Seguimos aqui no seu Play Sertanejo, uma ótima quinta-feira pra você que tá com a gente. Tá na hora do som do João Bosco e Vinícius. A participação especial é do embaixador Gustavo Lima.

0: Hugo e Guilherme, os figuraças. Hugo e Guilherme vazou na Braquiara, na quinta-feira mais sertaneja também. Teve César Menotti Fabiano, junto com Edson Hudson, hein? Que quarteto, hein, gente? Quarteto de peso, potência vocal. Ainda as gêmeas Maiara e Maraíza. E a gente abriu a sequência com a medida protetiva da dupla João Bosco e Vinícius. Contou com a participação especial do Gustavo Lima. Esse é o nosso Play Sertaneja, quinta-feira hoje, dia 18 de junho. Um forte abraço para você que tá aí trabalhando, né? Ligadinho com a gente, meus amigos da construção civil, os amigos pedreiros também, né? Os carpinteiros, funileiros, pessoal do agro também, né? Os pecuaristas, pessoal que trabalha ao som do Play Sertanejo, forte abraço a cada um de vocês, hein? Obrigado pela amizade e pela audiência. Já já eu volto com mais moda boa.
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0: A dupla Guilherme Santiago lançou no final do ano passado as últimas faixas do álbum que comemora os 30 anos da dupla, hein? E o destaque é a música Pra Não Lembrar de Mim, que tem a participação super especial de Zezé de Camargo e Luciano.

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0: Murilo Rufi, deixa eu. Também teve Thales Lessa, junto com o Diego e Arnaldo. Também a música Raspão, essa fazia muito tempo que não tocava, hein? Combina com a quinta, porque quinta tem TBT. É Henrique e Diego Raspão, junto com as coleguinhas, as irmãs Simone e Simária. E abrimos a sequência ao som de Guilherme Santiago e Zezé de Camargo e Luciano. É o Brasil inteirinho com a gente, curtindo aqui o nosso Play Sertanejo. Essa audiência maciça, hein? Valeu pela amizade, valeu pela companhia.
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0: Salve, salve, simpatia, já estamos de volta com o melhor da nossa música sertaneja. É hora de Jorge Henrique Rodrigo. Vou valer.

0: Leonardo aqui no Play Sertanejo, também teve Simone Mendes, ainda teve Anthony e Gabriel, também o Israel e Rodolfo com Batom de Cereja, os Bastiões, né? Abrimos a sequência com a dupla Jorge Henrique e Rodrigo Vou Valendo. Esse é o Play Sertanejo, o batidão, a festa, com certeza sertaneja, essa programação aqui recheada de moda ajeitada, moda arrumada pra vocês aqui, tá? Obrigado a você que dá carona aí pra gente, meus amigos motoristas de aplicativo, transportadoras, os taxistas, os amigos caminhoneiros, você que dá carona aqui para o Play Sertanejo na boleia do seu caminhão, aquele abração.
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0: Seguimos aqui no Play Sertanejo. Boa quinta-feira pra você. É hora de Matheus e Cauã com Ana Castela.

0: FM, minuto com Luan Santana para fechar a edição de hoje. Ainda teve Ana Castela, também teve Danilo e Davi e ainda o Matheus e Cauã com Ilusão de Ótica, fechando a edição de hoje. Forte abraço para vocês, obrigado pela audiência. Amanhã tem mais moda sertaneja para vocês e eu te espero por aqui. Até lá, tchau, tchau.
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3: E aí, como é que você tá? Tudo bem? Estamos de volta na programação com a melhor trilha sonora do seu rádio em mais um Raridades. Eu sou o Michael Oliveira, prazerzaço. Bora viajar pra 2004 com esse sucesso do Sean Paul e a Sasha. I'm still in love with you.
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0: Anastasia, Heavy on My Heart. Teve Bee Gees e o som de Sean Paul com a Sasha. I'm Still in Love with You, abrindo bem essa edição. Rápido intervalo, na volta tem mais.
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1: E o seu Raridades está de volta nessa quinta-feira, trazendo mais sucessos internacionais. Esse de 95, Jade, Every Day of the Week.

0: Tá aí Starship, Nothing's Gonna Stop Us Now, 87 no seu rádio. Teve também Jade, e agora a gente confere música de 78 do Queen, um dos maiores sucessos da banda, lançado em 79. Essa música foi considerada por um estúdio britânico como uma música mais feliz da história. Don't Stop Me Now.
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0: Tá, e Don't Stop Me Now, o som de Queen, fechando super bem a primeira parte do seu Raridades nessa quinta-feira. Depois do intervalo tem muito mais, fica por aí.
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0: Bom demais saber que você segue ligado, ligado aqui na programação. Se você chega agora, seja bem-vindo, bem-vinda. Vamos direto e reto pra 2002, com o sucesso da Alicia Keys e How Come You Don't Call Me.
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1: Estamos de volta na sua quinta-feira, entrando na reta final do seu Raridades. Bora aumentar o volume do rádio e conferir música de 2002 da Kylie Minogue. Can't Get It Off of My Head.
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0: Paul Bryson e a Regina Belli, A Whole New World. Linda canção, finalizando essa edição do nosso programa. Valeu demais pelo carinho da sua audiência. Não desliga o rádio. Na sequência tem muito mais. Te vejo amanhã.
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2: Quintou e o sertanejaço chegou pra você curtir o melhor da música sertaneja. Tudo bem? Espero que estejam bem, espero que estejam ótimos, espero que estejam tranquilos, sossegados e na paz. Porque a partir de agora tem o melhor da música sertaneja pra você curtir. E eu vou chegando com tudo, com Felipe Rodrigo, Gosta de Rua.
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0: 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Simone Mendes, me ama ou me larga. Júnior de César, pé de manga. E o nosso programa tá de volta bem rapidex aqui na sua programação. Não sai daí não, hein?
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0: E aí, povão, tudo bem? O Sertanejaço já voltou por aqui com o som do Guilherme do Santiago. Pra não lembrar de mim.
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0: Jorge e Matheus, a ver as sinais. Matheus e Cauã, Ilusão de Ótica. E o nosso programitos volta em instantes.
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0: Tá de volta no seu rádio Sertanejaço com Douglas e Vinícius e a Pulseirinha.

0: Israel e Rodolfo não, mas quase. Zezé de Camargo cada minuto. É, e o nosso programa tá indo. E você tá curtindo, tá gostando? Excelente quinta-feira pra vocês, hein? Eu volto já já.
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0: Fala, meu povão sertanejo. Tamo de volta no Sertanejaço da sua

0: Ó, o Gustavão Mioto aí, ó, nada com nada. Humberto e Ronaldo, inimigos do fim, o nosso programa volta rapidinho.
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0: Fala comigo, vocês estão bom mesmo, turma? Ó, o Sertanejaço de volta aqui na sua quinta. Tem Hugo e Guilherme mal feito.
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0: Marcos e Belucci, Saudade Digitando, Luan Santana, Dia, Lugar e Hora. E eu volto já, minha senhora.
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0: Eita, nós, tudo bem? Olha aí o Sertanejaço de volta agora com o som da dupla João Gustavo e Murilo.

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1: É o Lucas Luco e o Wesley Safadão com o Posto 24 Horas. Bruni Barretos Herdeiro, Guilherme Benuto Milionário. E o nosso programa tá indo, hein? Tá curtindo demais? Legalzão. Valeu, obrigado pela sua audiência. O programa volta rapidinho.
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1: No Sertanejaço, que tá de volta no seu rádio, tem Cleiton e Romário, não namora.

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1: História linda, hein, Lu? História, arranjo, música, letra, sua voz, tudo maravilhoso.

Ana Castela, olha onde eu tô. Edson Hudson, nosso contrato. Participação do Luan Santana. Prepare-se aí pro último bloco do nosso programa desta quinta, hein? Eu volto depois do intervalo com ele. Ser

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1: E o Sertanejaço chegou no último bloco. Agora tem Gustavo Lima, Vagabundo.
2: 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Tem cerveja aí?
3: Tem.
2: E tá gelada?
3: Não.

0: Henrique e Juliano, seja ex Fernando e Fabiano, não é só terminar. E o Ícaro e o Gilmar cantaram Ela Não Tá Sendo Ela. Às vezes na vida, por vários motivos, a gente não é a gente mesmo, acaba, sei lá, se vestindo de uma personagem pra agradar as outras pessoas. Isso é muito ruim, né? Gente, o programa Sertanejaço de hoje fica por aqui. Um forte abraço, Deus abençoe e até mais.
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5: Estamos de volta na sua quinta, de volta com Viola Divina, Tião Carreiro e Paraíso, praticamente uma oração em forma de moda. Ela foi gravada lá nos anos 80 e a música exalta a viola como um instrumento sagrado, capaz de consolar, alegrar e contar histórias de um povo inteiro.

0: Esse é o som do Tibagi Miltinho, Dama de Vermelho, pra gente fechar mais uma sequência aqui no nosso Violada. Coisinha rápida, só pro dia correr um pouquinho aí, a gente ficar te esperando aqui, intervalo ligeiro, e daqui a pouquinho tem mais Violada pra você.
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0: Melhor do Modão continua agora com Chitão e Chororó, Inseparáveis. Saiu lá na segunda metade dos anos 80, num período que a dupla já se preparava para se tornar fenômeno nacional nos anos 90. E a música fala daquele amor que reconhece como parceria de vida, não é só paixão de momento.

0: Boa de Violeiro, Eduardo Costa, pra gente fechar. E que sequência, hein? Moda boa demais, né? Dá tempo de você mexer nas suas coisinhas aí, olhar o relógio, mas sem largar o rádio, porque daqui a pouquinho, logo depois do intervalo, eu já volto com mais moda boa pra acompanhar e embalar a sua quinta-feira.
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0: Estamos de volta, obrigado pela sintonia. O nosso Violada continua com o homem rico, Serjão. Brinca com a ideia de riqueza sobre outro ponto de vista. Não é dinheiro, é família, é saúde, é paz, aquilo que realmente tem valor. Gravada lá nos anos 90, a música chegou no momento em que o Sérgio já era ícone consolidado da música sertaneja e também da cultura caipira na TV e também no cinema.

0: Pensando eu vejo, Cacique Pajé, pra gente fechar mais uma sequência, tem intervalo chegando e daqui a pouquinho já volto com muito mais.
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2: 4:58.
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0: Vamos de Felipe Falcão, é pra lá que eu vou, da fase que a dupla se firmou como uma das mais queridas dos anos 90. E essa música traz aquele clima gostoso de estrada, de mudança de rumo, de seguir em frente, deixando o passado pra

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2: E na sua quinta, a melhor música continua. Agora com Tião Carreiro e Pardinho, Rancho do Vale. Pintura sonora do interior, viu? Fala de um lugar simples, daquela rotina rural, né? Do dia a dia ligado à terra. Foi gravada lá nos anos 70 e ajuda a entender porque a dupla virou referência absoluta da música caipira.

0: Guilherme Santiago e o Franguinho na Panela. Fala se tem coisa melhor, hein? Vamos pro intervalo e daqui a pouquinho o melhor do sertanejo raiz tá de volta pra você.
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2: 5:26.
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0: Ouçam a seguir um depoimento de fé enviado por carta para a sede da Igreja Apostólica.
1: A senhora Joana Veras Acre foi diagnosticada com câncer de terceiro grau na mama esquerda, manifestação que avolumou de maneira rápida e descontrolada. De início, ela foi encaminhada para um tipo de tratamento complementar que, além de não conter o avanço da doença, baixou a imunidade dela, ao ponto de ser necessário interromper as sessões. Apesar de substituição do tratamento complementar, a doença continuou expandindo, tanto que ela se fez necessário submetê-la a extenso tratamento cirúrgico de extração das mamas, da tireoide e dos órgãos internos. Os médicos chegaram a considerar que essa paciente não sobreviveria àquele tratamento. Enquanto ela esteve sob cuidados médicos, o marido solicitou orações e a bênção do primaz Santo Irmão Aldo para ela, por meio de telefonemas para a sede desta Igreja Apostólica. Naquela ocasião, esse santo profeta ainda cumpria seu ministério terreno, e numa ocasião ele recomendou que ela continuasse confiando no poder da Santa Vó Rosa a fim de poder receber a graça desejada, incentivo que muito a ajudou a manter a esperança de melhora. Depois de 5 intervenções cirúrgicas, a senhora Joana superou a grave doença cancerosa e não necessitou do uso de medicação específica por muito tempo. Informou que vem desfrutando de perfeita saúde. Seu depoimento de fé foi remetido de Cuiabá, estado do Mato Grosso, em janeiro de 2022, cujo relato ela finaliza assim se expressando: agradeço a Deus Pai, a Jesus nosso Senhor e a Santa Vó Rosa, que com o Santo Irmão Aldo e a Virgem Maria me livraram da fatalidade.
0: Temos congregação nesta cidade de Erval do Oeste, estado de Santa Catarina, com reuniões quinzenalmente aos sábados às 19h30 e aos domingos às 9h30 na rua Florianópolis, número 395, Centro.

0: Estamos apresentando a Hora Milagrosa e na sequência vai falar-lhes o pastor Ramão Simval Medeiros Machado.
1: Ó prezados ouvintes, eu desejo-lhes toda a paz e as bênçãos de Jesus nosso Senhor, de Nossa Mãe Maria Santíssima e da Santa Vó Rosa o Consolador, que as bênçãos do nosso Deus Todo-Poderoso, nosso Pai, esteja sobre a sua vida, sobre o seu lar, e sejam muito felizes também que a unção do Espírito de Deus, o nosso Pai, unja a vossa alma e cada um tenha fé para aceitar as boas novas do Reino dos Céus que a Santa Vó Rosa e o Santo Irmão Aldo vêm nos ensinando nestes dias. Notem, portanto, prezados ouvintes, que Jesus nosso Senhor, ele implantou aqui na terra a sua lei, ou seja, a disciplina que existe nos céus, que o nosso Deus exige dos seus santos e de todos os que nesta terra crerem piedosamente no Divino Mestre e quiserem viver com ele e nesta terra e eternamente nos céus um dia. Notem, portanto, prezados ouvintes, que a pessoa não sabe discernir o bem do mal. Ou se sabe, ela faz de conta que não entendeu, exatamente quando fere os seus interesses, os sentimentos, os desejos do coração de cada um, em relação a qualquer coisa nesta terra. Pode ser em relação ao dinheiro, às diversões, pode ser em relação à escolha de uma vida conjugal, etc. Mas note então que Jesus, tendo implantado essa disciplina, a doutrina do Reino dos Céus entre nós, através da Santa Vó Rosa e o Santo Irmão Aldo, executa as leis do Reino dos Céus, ensinando o seu povo, ensinando a todos os que ouvem este programa Hora Milagrosa a viverem para Deus. Notem que isto ele faz exatamente para que alcancemos a salvação de nossa alma, porque sem obediência às leis de Deus, ó ouvintes, não há salvação. Jesus veio nos trazer a salvação, ele é a salvação. A Santa Vó Rosa, o Espírito Consolador que ele nos deu, é a grande bênção dos dias atuais, que veio nos trazer a possibilidade de nós fazermos a vontade de Deus, de sermos livres da influência do poder do mal, das trevas, do pecado. E isto é uma dádiva divina. Agora note que o nosso querido Santo Irmão Aldo tem lutado para que as pessoas se convençam da necessidade de levar a sério a fé em Deus. E levar a sério a fé em Deus é aceitar a doutrina e a disciplina que Jesus, nosso Senhor, veio nos trazer com a sua vinda a esta terra. O seu nascimento, com a pregação de sua doutrina, com o seu sacrifício na cruz e com a sua ressurreição. Pregação da doutrina pelos santos apóstolos, no passado, e nos dias atuais, com a formação e o ministério da Santa Vó Rosa como Espírito Consolador, e o ministério do Santo Irmão Aldo, e da obra desta Igreja Apostólica que ele, Jesus, pode usar para pregar este Evangelho, do jeito que ele e o nosso Deus querem. Agora, o que o Santo Irmão Aldo tem nos ensinado é que as pessoas têm esta inclinação de desobedecer a Deus. Isto é desde o princípio. As pessoas, embora saibam o que é certo e o que é errado, mas, sabendo que está errado, ela se inclina de livre e espontânea vontade, buscando um jeitinho para fazer aquilo que é da sua vontade e não da vontade de Deus. E neste ponto, então nós vemos que o coração humano é um coração duro, teimoso, que muitas pessoas chegam a quererem somente a graça de Deus, querem ser ajudados por Jesus para resolver os seus problemas nesta terra, problemas no seu lar, nos seus negócios. Muitos querem é até que Jesus e a Santa Vó Rosa ou o Irmão Aldo resolvam problemas da ordem pessoal de cada um, que depende única e tão somente da decisão de cada pessoa. E isto, prezados ouvintes, não é possível eles fazerem exatamente porque falta-lhes a fé. As pessoas que assim agem não têm fé verdadeira em Deus, mas querem para si os benefícios para o seu bem-estar material, mas não visam a santificação da sua alma. Não querem se entregar a Deus e ter a Deus como seu Pai Celestial, seu Deus Todo-Poderoso, que tem que ter e deve ter domínio sobre a nossa vida, sobre os nossos pensamentos, sobre o nosso querer, entenderam? Por isso ele é Deus Todo-Poderoso, Criador de todas as coisas boas nesta terra. Então, nós devemos a ele a nossa reverência, a nossa obediência, a nossa adoração e louvores. E isso só pode se dar na vida de uma pessoa que ouve a pregação das leis do Reino dos Céus, como nós temos pregado nesta igreja apostólica, através deste programa Hora Milagrosa, que o irmão Aldo tem nos ensinado para largar dos erros, dos vícios, dos males, enfim. Mas, prezados ouvintes, fica uma pergunta: por que que a pessoa que conhece a verdade teve o privilégio de conhecer a vontade de Deus, o nosso Pai? Por que teima em resistir à palavra de Deus? De não aceitar, modificar a sua vida, largar dos maus costumes? Por exemplo, tem pessoas que xingam, falam palavrões, até rogam. Com as palavras maldosas que falam, rogam pelo poder da maldade, das trevas, contra o seu próximo. E tem muitos costumes que desagradam a Deus. Mas por que as pessoas têm esta inclinação, esta dureza no seu coração? Por quê? Paremos e pensemos. Algo está errado, não é verdade? Então, neste ponto, temos que olhar para nós mesmos, para nossa alma, e pensar: ó Jesus bendito, por que eu tenho esta dureza no meu coração, esta inclinação que me puxa para desobedecer a sua lei, para contrariar a disciplina e a doutrina do Reino dos Céus? E aí nós temos que lutar para vencer isto, porque notem, prezados irmãos, que a maldade está no mundo. Há muita maldade, de todas as formas. Às vezes a pessoa foi educada num lar indisciplinado. Desde criança aprendeu a falar, por exemplo, palavrões, como acabei de dizer, xingar os outros. É querer resolver as coisas na briga, na contenda, na destruição moral dos outros, falando mal das pessoas. Então esta cultura está no seu espírito, no seu coração. Esta é a causa de as pessoas se inclinarem muito para o mal, por serem egoístas, quererem que a sua vontade prevaleça, e não a vontade de Deus. Nem se preocupam com isto, mas pessoas são egoístas, os que assim agem, entenderam, ouvintes? Agora, como eu lhes disse, nós que temos aprendido do Santo Irmão Aldo, da Santa Vó Rosa, de Jesus nosso Senhor, que tem estado conosco e tem nos falado através do Irmão Aldo como vivermos, temos sentido a sua graça, o resultado bom de praticarmos a doutrina e a disciplina do Reino dos Céus. Ora, então nós temos que pedir a eles ajuda para tirar do nosso coração esse sentimento mau. Mas aqui neste ponto é que eu lhes disse que depende, é a decisão pessoal de cada um. Ora, se nós não caminharmos para o lado de Jesus, da Santa Vó Rosa, do Reino dos Céus, para a santificação de nossa alma, ó ouvintes, eu lhes pergunto: como poderá haver a santificação de uma pessoa que não quer seguir as leis de Deus? Quer somente ser abençoada, quer ter um bom emprego, quer sarar das suas doenças, na hora da sua tristeza, das suas lágrimas, quer ser confortada, consolada, quer que as outras pessoas parem de fazer o mal para si, de lhe perseguir e etc. Muitos que são doentes, são enfermos, querem sarar. Outros que estão desempregados querem receber ajuda dos céus para conseguir um trabalho, um emprego. Mas a pessoa só quer isto. Ela não quer se converter, não quer aceitar a fé gloriosa do reino dos céus, que na doutrina de Cristo, que nos ensina a viver segundo a vontade de Deus, largando de toda a maldade. Então, prezados irmãos, nós temos que encher o nosso espírito de boa vontade para fazer o bem. E aí nós teremos, então, o princípio de tudo, porque quando nós temos vontade de fazer o bem e nos esforçamos para praticar o bem nos nossos atos, essa inclinação para as coisas erradas, para o pecado, ela vai sendo aos poucos vencida, porque nós temos vontade, nós desejamos na nossa alma e começamos a lutar, a nos corrigir, a vigiar sobre nós mesmos. No final do dia é importante uma reflexão, talvez na hora de dormir, pensar: o que eu fiz hoje? Como foi o meu dia? Será que tudo que eu fiz, que eu falei, é aprovado por Deus? Será que eu pequei em alguma coisa? E aí nós vamos então orar e pedir a Jesus, pedir à Santa Vó Rosa, o Espírito Consolador, que tem todo o poder de Jesus e do Pai, para nos ajudar a vencer a nós mesmos. Então, isto, prezados ouvintes, é dar passos para o lado onde está Jesus. Caminhar ao encontro do Mestre, caminhar ao encontro da Santa Vó Rosa, caminhar ao encontro deste profeta que tem nos ajudado tanto, prezados ouvintes, com amor, com bondade. E há aqueles que não dão valor para isso. Acham que são capazes, competentes, de vencerem sozinhos. E teimam, endurecem o seu coração. E aí a pessoa fica cheia de problemas, não tem paz, vive nervosa, estressada, às vezes até depressiva, porque é teimosa, tem aprendido, mas não faz como tem aprendido. Caminha para o lado do erro, da maldade, do rancor, e aí, prezados ouvintes, a vida vai mal. Por isso que muitas pessoas sofrem, são depressivas, e algumas até reclamam do próprio Deus, Jesus, que não tem misericórdia, por que não lhes ajudam? Mas eles estão nos ajudando, estão nos ensinando como ser felizes, e as pessoas teimosas não dão valor. Agora note, prezado ouvinte, diante disto que eu lhes falei, que o irmão Aldo nos disse, nos ensinou, das pessoas de coração duro, que se inclinam para a prática do erro, aí olhemos para nós mesmos. Penso eu, como está a minha alma? Como eu tenho me comportado? E o senhor que está me ouvindo, como está a sua vida? A senhora, você jovem, como estão vivendo? Já pararam para pensar qual é a inclinação do seu coração? Dos seus atos, dos seus pensamentos? É fazer a vontade de Deus com todo respeito, com todo temor e gratidão? Ou desobedecer e fazer aquilo que bem entende da sua vida? Uma boa pergunta, não é verdade? Então pense nisto e comece a se corrigir, a prestar atenção nos seus atos, nas suas palavras, na sua maneira de viver. E peça à Santa Vó Rosa para lhe ajudar. Peça a Maria Santíssima, a Jesus, tenha fé. Porque ao que tem fé tudo é possível, mas é preciso ser humilde para admitir os seus próprios erros e se submeter à vontade de Deus. Pedir perdão, reconhecer: eu errei. Jesus bendito, perdoa os meus pecados. Santa Vó Rosa, me ajuda, me dê forças para que eu obedeça, para que eu seja santo como é santo o nosso Deus que está nos céus. Porque isto é possível, ouvintes, mas nós temos que, além de querer, além de desejar, nós temos que lutar por isto e nos corrigir. Entenderam? Então vamos juntos orar e pedir ajuda dos céus para vencermos a cada dia, vencer as nossas imperfeições, e eu passo a orar em vosso favor. Ó bendita e santa Vó Rosa, tendo falado aos meus irmãos nesta hora, eu creio que pude transmitir-lhes a tua vontade, os teus ensinos do Santo Irmão Aldo nesta Igreja Apostólica, que é a vontade e os ensinos de Jesus nosso Senhor, do nosso soberano Deus Todo-Poderoso. Ajudai-nos, Santa Vó Rosa, a vencer as nossas próprias fraquezas. Ajudai-nos a vencer as nossas inclinações e que têm impedido da Senhora nos abençoar. Olhai por estes ouvintes que agora estão convencidos, creio eu, de que é preciso lutar. É preciso renunciar às coisas erradas e nos corrigir. Ajuda-nos, Santa Vó Rosa. É estes que agora também suplicam pela tua graça, estão pedindo a tua ajuda. Estende a tua mão e abençoa, para que eles vençam as suas próprias fraquezas, se arrependam dos seus pecados, larguem dos erros, dos vícios, da maldade, e sigam a Jesus. Sigam a Senhora nesta Igreja Apostólica. Ó Santa Vó Rosa, abençoa os enfermos, as pessoas que estão doentes, precisam tanto da Senhora, precisam das tuas bênçãos para sarar. Também rogo que abençoe o trabalho dos teus filhos na lavoura, na pecuária, na cidade, na indústria, no comércio. Abençoa os negócios deles. Abençoa os que estão desempregados, vó. Tende misericórdia, ó Vó Rosa querida. Olhai pelos necessitados, pelos que passam fome, pelos que precisam tanto de uma mão poderosa para tirá-los até da miséria. As mães que sofrem, filhos que padecem e precisam tanto da Senhora. Dai alívio aos sofredores. Dai liberdade aos cativos, presos, dominados pelo poder do pecado, do encantamento das trevas que os ilude e os faz sofrer. Afasta da vida deles e deste lar toda a influência da maldade, e os teus anjos aqui façam morada, desde que estas pessoas creiam na Senhora e façam por dom de merecer a cada dia a presença de um anjo dos céus entre eles. Confiem, irmãos, que a Santa Vó Rosa, Nossa Mãe Maria Santíssima e Jesus nosso Senhor vos abençoam. Tenham esta fé e a graça de Deus será convosco. Unja a água e o óleo que aí eles puseram, vó, para ter do teu poder nestes elementos, e ao fazerem uso dos mesmos, eles sejam ricamente abençoados e livres de todo mal. Tenham paz e a vida, irmãos. Creiam no poder de Deus, restaurador, que lhes dá a vida. E assim sejam muito felizes, é o que eu vos desejo em nome do irmão Aldo. Amém.
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4: 6 horas.
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7: Gente querida, 18 de junho, quinta-feira. Um fraterno abraço a todos, um bom dia. E a palavra de Deus, Mateus 6, versículo 7:15. Orando não sejais tagarelas, como os pagãos, pois imagino que serão ouvidos por força de suas muitas palavras. Não sejais semelhante a eles, pois vosso Pai sabe do que necessitais de lhe pedirdes. Vós, portanto, deveis orar assim: Pai nosso que estais no céu, santificado seja o teu nome, venha a nós o teu reino, seja feita a tua vontade, assim na terra como no céu. Dá-nos hoje nosso pão cotidiano, perdoa-nos nossas dívidas, como também nós devemos perdoando os nossos devedores. E não nos deixes sucumbir na tentação, mas livra-nos do maligno. Palavra da salvação. Glória a vós, Senhor. Gente amada de Deus a caminho, a oração cristã não é cumprida. Bastam poucas palavras, porém essenciais, dirigidas ao Pai. Santificado seja o vosso nome. Não seja ele blasfemado por nossa causa. Venha a nós o vosso reino. Venha logo, que os dos homens está muito conturbado. Seja feita a vossa vontade, não a nossa, e que aprendamos a discernir o que é o agrada. O pão nosso de cada dia nos dai hoje, que não nos falte alimento por culpa da nossa preguiça, que não produz nada sem luta, para ver o que nos é de direito. Perdoai-nos nossas ofensas, nos ensine a perdoar, para que não fiquemos com dívidas. Livra-nos do mal, não seja o Senhor a me tentar e testar. Esta é a oração de Jesus, que insiste no perdão. Peçamos a mãe, rezando juntos. Ave Maria, cheia de graça, o Senhor é convosco. Bendita sois vós entre as mulheres, e bendito é o fruto do vosso ventre, Jesus. Santa Maria, Mãe de Deus, rogai por nós, pecadores, agora e na hora da nossa morte. Amém. Rogai por nós, Santa Mãe de Deus, para que sejamos dignos das promessas de Cristo nosso Senhor. Amém. E que Deus abençoe a todos. Muita paz. Gente querida, ao final da nossa reflexão, de ouvirmos a palavra de Deus, eu gostaria muito de vos abençoar. Então, o Senhor esteja convosco, Ele está no meio de nós. Por intercessão da nossa querida mãe, desça sobre cada um de vós, vossas famílias, vossos trabalhos, a bênção de Deus Todo-Poderoso, o Pai, o Filho e o Espírito Santo. Amém. A alegria do Senhor seja a vossa força.
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8: Vamos agora com Christian e Ralph, Esse Amor Que Me Mata. Traz o lado mais dramático da dupla, letra intensa, aquela interpretação carregada de sentimento, e ela foi lançada lá naquela fase mais madura, né? Que mostra como eles mantiveram a qualidade vocal e a força emocional, mesmo depois de muitos anos de carreira. Nossa.

Esse é o som do César e Paulinho, geração de cantador, pra gente fechar a penúltima sequência de música aqui do nosso Violada. E segura aí que é rapidinho, já já tem as últimas de hoje. O Violada.

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6: 6:20.
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0: Secretaria do Meio Ambiente de Santa Catarina inicia treinamento sobre cadastro ambiental rural para as cooperativas. Câmara Federal aprova Proferte para incentivar produção de fertilizantes. Estas e outras notícias logo após a nossa mensagem cooperativista.
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0: Alô, amigos gaúchos e catarinenses, eu sou o Renê Roberto e hoje é quinta-feira, edição de 18 de junho de 2026. E essas são as notícias. Está acontecendo em Chapecó, oeste de Santa Catarina, a Agroinova COP, encontro voltado exclusivamente aos colaboradores das cooperativas do ramo agropecuário catarinense. O treinamento promovido pelo sistema OSESC foi estruturado para estimular a troca de experiências, ampliar conhecimentos e fortalecer a atuação dos profissionais. A programação contempla conteúdos alinhados com a inovação, as transformações do mercado e as demandas das cooperativas, trazendo novas perspectivas para o setor cooperativista. Entre os destaques da programação estão os temas cooperativismo, o diferencial cooperativo nasce dos comportamentos, a máquina de vendas no agro e as tendências e perspectivas para mercados agropecuários. O treinamento faz parte das iniciativas de desenvolvimento do sistema OSESC e reforça o compromisso com a qualificação dos empregados e o fortalecimento das cooperativas por meio de ações de educação. Câmara dos Deputados aprovou o projeto de lei 699 de 2023, que cria o Profert, Programa de Desenvolvimento da Indústria de Fertilizantes, uma iniciativa desenhada para estimular a produção nacional e reduzir a forte dependência que o Brasil tem no mercado externo, que chega a superar 90% em determinados casos. Como o texto sofreu modificações em relação à versão anterior dos senadores, a proposta agora retorna para uma nova rodada de análise do Senado. No centro do programa está a previsão de até 7 bilhões e meio de reais em incentivos e isenções de tributos federais ao longo de 5 anos, voltados para a construção de novas plantas industriais ou para ampliação e modernização das fábricas já existentes no país. O funcionamento do Profert está estruturado em 3 frentes principais que combinam estímulos fiscais, apoio financeiro e reservas de mercado. A primeira delas concede um crédito fiscal de até 20% sobre os custos de produção em território nacional, estabelecendo um teto de 2 bilhões de reais anuais entre os anos de 2027 e 2031, o que pode somar até 10 bilhões de reais no período. Esse benefício contempla tanto produtores de fertilizantes sintéticos e minerais quanto fornecedores de matérias-primas essenciais, bioinsumos e biofertilizantes, permitindo inclusive que as empresas utilizem esses créditos para abatimento de impostos federais ou peçam ressarcimento diretamente em dinheiro. A segunda frente cria o Fundo de Desenvolvimento da Indústria de Fertilizantes, cujos recursos serão repassados ao BNDES para que instituições financeiras parceiras possam oferecer garantias de crédito, financiamento com taxas de juros reduzidas e fomento a projetos focados em inovação, pesquisa e infraestrutura logística. Completando essa estrutura, o terceiro pilar do programa introduz metas graduais de mistura obrigatória para os fertilizantes comercializados em solo brasileiro. Essa exigência começará em 2% a partir de julho de 2027 e subirá progressivamente até chegar a 10% em 2037, com a possibilidade do Conselho Nacional de Fertilizantes elevar para até 30%, conforme o crescimento da capacidade da indústria local. Por fim, a proposta traz uma cláusula de caráter emergencial e extraordinário, pensada especificamente para o ano de 2026. A fim de conter e mitigar os impactos e instabilidades econômicas causados pelos conflitos geopolíticos no Oriente Médio sobre as cadeias globais de suprimento agrícola, a União fica autorizada a liberar até R$1 bom em créditos fiscais adicionais para o setor, dedutíveis de impostos federais como IRPJ, CSLL e OAFRMM. Nem toda a comunicação acontece por meio das palavras. Muitas crianças expressam seus desejos, sentimentos e necessidades através de gestos, olhares, expressões faciais, imagens e outras formas de interação. Pensando em ampliar essas possibilidades e ajudar as famílias a compreender melhor esse processo, o Centro Cooper Cocal Inclusiva desenvolveu o projeto Comunica Mais. A iniciativa é voltada aos pais e responsáveis de pacientes que necessitam de recursos de comunicação alternativa e aumentativa, ferramenta que auxilia crianças com dificuldades em comunicação verbal a se expressar de forma mais funcional e autônoma. Idealizado pela fonoaudióloga e clínica e especialista em tratamento do espectro autista, Joyce Rafaela Gabriel, o projeto nasceu a partir das dúvidas e desafios observados durante os atendimentos realizados no centro. Ela disse: "O Comunica Mais foi estruturado em 3 encontros presenciais realizados em pequenos grupos com até 4 pais ou responsáveis por turma. A proposta é criar um ambiente acolhedor que favoreça a participação ativa das famílias, a troca de experiências e o aprendizado de estratégias que possam ser aplicadas em casa. Durante os encontros, os participantes aprendem a identificar diferentes formas de comunicação utilizadas pelas crianças e recebem orientações práticas para estimular a interação no dia a dia. Entre os temas abordados estão o uso de imagens, pranchas de comunicação, rotinas visuais, oferta de escolhas e outras ferramentas que auxiliem a criança a expressar suas vontades, necessidades e emoções. Além das orientações teóricas, os pais também participam das atividades práticas e recebem materiais de apoio para incorporar as estratégias à rotina familiar. A coordenadora do centro, Sani Mazzucchetti, destaca que a iniciativa reforça o compromisso da Cooper Cocal Inclusiva em promover desenvolvimento e inclusão. O Comunica Mais fortalece esse vínculo entre equipe e família, oferecendo conhecimento e ferramentas que ajudam a tornar a comunicação mais acessível e significativa dentro de casa. Quando a família se sente segura e fortalecida, todo o desenvolvimento da criança ganha novas possibilidades. Finalizou ela. E a seguir, depois da nossa mensagem cooperativista, nossa última notícia. Secretaria do Meio Ambiente de Santa Catarina inicia treinamento sobre cadastro ambiental rural CAR para as cooperativas. Aguardem.
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0: E agora atenção para a última notícia. A Secretaria de Estado do Meio Ambiente e Economia Verde, SEMAI, de Santa Catarina, iniciou o treinamento do CAR Digital com os técnicos das cooperativas agropecuárias catarinenses do Sistema OSESC. A primeira turma do Qualificar foi destinada a cooperativas da Grande Florianópolis, com o encontro realizado aqui na capital. A iniciativa marcou a etapa após lançamento do CAR Digital, que foca agora na capacitação dos profissionais que atuam no suporte aos proprietários rurais que necessitam ratificar os seus cadastros ambientais rurais. Esse é um momento muito importante, pois estamos concretizando uma parceria entre a Organização das Cooperativas do Estado de Santa Catarina e a SEMAI para a construção de um grande programa de capacitação de técnicos no novo sistema do Cadastro Ambiental Rural, o CIAR 2.0. Aproveitando toda a capilaridade do sistema cooperativista catarinense e a força do sistema OSESC, juntamente com a equipe técnica da Secretaria de Estado do Meio Ambiente e Economia Verde, vamos levar essas capacitações para todas as regiões de Santa Catarina, fortalecendo o Cadastro Ambiental Rural e ampliando o suporte às cooperativas do Estado, destacou o secretário do Meio Ambiente e da Economia Verde, Guilherme Dalla Costa. Desde maio, os cadastros ambientais rurais CAR passaram a ser feitos de forma 100% online. A expectativa com a inovação é reduzir em cerca de 90% o tempo de análise dos cadastros. Para que as cooperativas possam ofertar atendimento e suporte técnico aos produtores, a SEMAI, em parceria com o Sistema OSESC, promoverá a capacitação, inscrição e ratificação do CAR, voltado aos técnicos cooperativistas do setor. O superintendente do Sistema OSESC, Ricardo Mioto, disse que essa parceria do SEMAI com o Sistema OSESC é muito robusta e vamos conduzir essas capacitações para que profissionais das cooperativas levem essas informações para os nossos cooperados nos municípios mais distantes do estado.
4: E o Sistema OSESC, numa parceria muito robusta com a Secretaria do Meio Ambiente, na pessoa do secretário Guilherme, estamos conduzindo esse processo de capacitação para que os profissionais das cooperativas levem toda essa informação do CAR lá para o nosso cooperado, lá um dos mais distantes municípios do nosso estado. Então estamos muito felizes e animados com essa capacitação e vamos seguir firme nesse processo para treinar todos os técnicos das nossas cooperativas.
0: Este foi o superintendente da OSESC, Ricardo Mioto. A segunda e terceira turmas vão capacitar as cooperativas da região oeste, em Chapecó, dias 23 e 24 de junho. A quarta turma será voltada às cooperativas da região meio-oeste, no município de 13 Tílias, no dia 25. Todas as formações acontecem das 8 da manhã às 5:30 da tarde. 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
15: Estamos de volta com Triste Madrugada, Ronaldo Viola e João Carvalho, daquelas modas que parecem filme, né? Noite longa, pensamento girando, saudade apertando, e a dupla ligada à tradição da viola sempre trouxe esse clima de interior nas letras, né? Mesmo falando de sentimento universal que é o amor. Bora curtir?

0: é o som de Mato Grosso Matias, Agnaldo Timóteo, 24 horas de amor. Que jeito pra gente encerrar o nosso Violada dessa quinta, hein? Sabiá, viola divina, amores, despedidas, rancho, madrugada, tudo misturado na música sertaneja que faz parte da história de tanta gente. Obrigado por deixar o Violada entrar aí na sua casa, no seu carro, no seu trabalho. Obrigado por estar comigo em mais um dia. E amanhã, sexta-feira, se Deus quiser, eu, Deluca, estarei junto com você, encontrando para fechar a semana com muita moda boa, muita prosa e muita emoção. Fica com Deus, ótima quinta e até a próxima. Valeu!
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9: 7 horas.
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12: Olá, bom dia. Está no ar o Líder Notícias desta quinta-feira, hoje dia 18 de junho de 2026.
13: Na apresentação de Matheus Mitterer
12: e Odinei Gonçalves,
13: Central Técnica Gabriel Platal.
12: E a direção geral é do Mauro Roberto Von Mórbida.
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13: Confira as manchetes desta edição. Coação.
12: STF condena Eduardo Bolsonaro a 4 anos de prisão.
13: Santa Catarina abre licitação para programa de aviação regional.
12: Estado adota estrutura pioneira para reduzir ocupação de 135% das vagas no sistema prisional.
13: Junho Violeta alerta para o crescimento da violência contra a pessoa idosa.
12: Rotary Clube de Erval do Oeste entrega equipamentos para a UPA.
13: Erval do Oeste amplia a inclusão com atendimento a pessoas com deficiência visual.
12: Município de Luzerne está com processo seletivo aberto.
13: Volta a cair o preço do leite pago ao produtor em nossa região.
12: Você confere também as informações do setor de segurança pública e do esporte.
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13: Coação. STF condena Eduardo Bolsonaro a 4 anos de prisão.
12: Os detalhes com Alan Barbosa.
9: A primeira turma do Supremo Tribunal Federal condenou por unanimidade o ex-deputado Eduardo Bolsonaro pelo crime de coação à justiça para intimidar a corte no julgamento do pai dele, Jair Bolsonaro. A pena é de 4 anos e 2 meses de prisão. Eduardo está nos Estados Unidos desde o ano passado e de lá, segundo a acusação, articulou sanções ao Brasil. O tarifaço anunciado por Donald Trump, as cassações de vistos de autoridades e a aplicação da Lei Magnitsky. O relator da ação penal, ministro Alexandre de Moraes, exibiu vídeos no julgamento produzidos pelo próprio Eduardo, assumindo a articulação das sanções junto ao governo Trump.
15: Não há nenhuma dúvida de que sempre, sempre, coação no curso do processo é um crime grave contra a administração da justiça. Mas as circunstâncias judiciais desse caso específico são mais graves ainda é porque houve uma atuação de um ex-deputado federal representando-se ou se colocando como representante do povo brasileiro num governo estrangeiro atuando contra o povo brasileiro, atuando contra as instituições brasileiras, atuando contra o poder judiciário brasileiro.
9: Eduardo Bolsonaro foi defendido pela Defensoria Pública da União porque não constituiu advogado. Os defensores Esdras dos Santos Carvalho e Antônio Ezequiel Inácio Barbosa sustentaram que as falas de Eduardo foram manifestações de um parlamentar e, por isso, não configura crime. Também pediram a suspeição do ministro Alexandre de Moraes, que foi sancionado pela Lei Magnitsky. O ministro Flávio Dino, presidente da turma, não recepcionou a alegação, assim como os outros ministros.
16: Neste caso concreto, a dicção do preceito legal fala que o julgador tem que ser diretamente interessado no feito. Qual o interesse direto que um julgador, ministro Alexandre, tem neste feito? Qual o proveito? Qual o benefício? Ou qual o prejuízo? Direto. O que a norma fala é interesse material. Alguém vai ganhar dinheiro aqui, a mais ou a menos, dependendo do desfecho deste processo. Alguém terá ou não um gravame alcançado ou removido em face do resultado desse processo? Claro que não.
9: Eduardo Bolsonaro não compareceu ao julgamento e foi condenado com os votos de Moraes, Carmen Lúcia, Cristiano Zanin e Flávio Dino. A quinta cadeira está desocupada desde a saída do ministro Luiz Roberto Barroso. Agência Rádio Web de Brasília, Alan Barbosa.
13: Obrigado, Alan. Santa Catarina abre licitação para programa de aviação regional.
12: As informações com a Carol Denar.
17: O governo catarinense publicou o edital de licitação do programa Voa Mais Santa Catarina, que vai selecionar a empresa responsável pelo novo sistema de aviação regional do estado. O projeto, gerenciado pela Secretaria de Portos, Aeroportos e Ferrovias, conta com um investimento inicial de até R$ 22.500.000. A ideia é subsidiar parte do custo da hora de voo para garantir passagem mais baratas na integração entre o Oeste e o Litoral. O secretário da pasta, Ivan Amaral, destaca que o principal objetivo é resgatar o modelo de transporte ágil para a população.
18: O primeiro objetivo é voltar a ter a aviação regional que já tivemos na década de 70 e 80. A aviação regional morreu e nós queremos reativar para possibilitar a maior integração em Santa Catarina, do Oeste para o Meio Oeste para o Litoral. Melhorar essa mobilidade, porque aviação é desenvolvimento. A gente quer que a população se desloque com mais rapidez. E isso só é possível com subsídios, segundo nossos estudos, para que possibilite a classe média, as pessoas de menor renda, andar de avião e se deslocar do oeste até o litoral e outras partes do estado.
17: O modelo Programa Voa Mais Santa Catarina foi desenhado para que, no futuro, as rotas se sustentem sozinhas, sem a necessidade do subsídio. O secretário Ivan Amaral detalha os prazos e a previsão de início dos voos.
18: Já está na praça e a gente quer 17 de julho, a gente já quer ter a empresa vencedora. Para então, vamos ter em torno de 2 a 3 meses de mobilização, venda de passagens. A previsão é novembro, a operação está em vigor.
17: As empresas interessadas em participar do edital têm até o prazo de 17 de julho para apresentarem as propostas. Após a licitação, a frequência de voos será definida pelo estado, conforme a demanda de voos de cada cidade. De Florianópolis, da Rede de Notícias Acaerte, Carol Denardi.
13: Obrigado, Carol. Estado adota estrutura pioneira para reduzir a ocupação de 135% das vagas no sistema prisional de Santa Catarina.
12: Mais detalhes com o Cadu Reis.
19: A Polícia Penal de Santa Catarina constituiu neste ano a Central de Regulação de Vagas para controle da ocupação do sistema prisional e distribuição de detentos entre as unidades catarinenses. A estrutura faz parte de iniciativa do Conselho Nacional de Justiça e foi criada a partir de uma resolução conjunta entre Estado e Tribunal de Justiça, que passou a incumbência de gestão das vagas do Poder Judiciário para o Executivo. Na Central, policiais penais fazem o monitoramento e gerenciamento permanente de todas as penitenciárias. Na Central, policiais penais fazem o monitoramento e gerenciamento permanente de todas as penitenciárias de Santa Catarina. A secretária de Estado de Justiça e Reintegração Social, Daniela Amorim Silva, ressalta.
20: Santa Catarina foi pioneiro na instalação do equipamento no estado. Todos os estados precisarão ter a Central de Regulação de Vagas, mas em razão do pioneirismo de Santa Catarina, acaba que está sendo um modelo que está sendo utilizado de exemplo também para os outros estados. Facilitará na questão da gestão das vagas e a gente vai poder conseguir equilibrar a ocupação das nossas unidades prisionais.
19: A policial penal Jéssica Carla Veiga, responsável pela Central de Regulação de Vagas em Santa Catarina, detalha o funcionamento desta estrutura.
21: Com a operacionalização da CRV, nós passamos a atuar 24 horas, então nós temos uma equipe que funciona em regime de plantão, então sempre quando surgir a necessidade de transferir um interno, essa equipe já analisa de forma célere e já faz a tomada de decisão. Além do marco importante de que a gestão de vagas ela passa a ser nossa, a gente também subsidia o judiciário para que ele possa adotar ações em consonância com aquilo que prevê a caixa de ferramentas da CRV.
19: A Central de Regulação de Vagas integra as metas do Plano Pena Justa, construído pelo Conselho Nacional de Justiça e pela União. A iniciativa prevê a redução progressiva da taxa de ocupação do sistema prisional, com limite de 130% no primeiro ano, 120% no segundo e 100% no terceiro. O coordenador nacional de regulação de vagas da Secretaria Nacional de Políticas Penais, Leandro Fonseca, explica.
22: O modelo do Estado de Santa Catarina atende plenamente à necessidade e à estratégia da regulação de vagas. A Central de Regulação de Vagas, ela se apresenta como uma estratégia nacional de enfrentamento à superlotação. Só funciona se o Poder Executivo e o Poder Judiciário atuarem de maneira conjunta e ordenada. Santa Catarina foi um Estado parceiro desde o início, que o resultado disso foi esse pioneirismo que eles alcançaram, tendo neste momento a Central já em funcionamento.
19: O sistema prisional de Santa Catarina tem atualmente cerca de 32.080 detentos e 23.709 vagas com percentual de ocupação de 135%. De Florianópolis, da Rede de Notícias Acaerte, Cadu Reis.
13: Obrigado, Cadu. Junho Violeta alerta para o crescimento da violência contra a pessoa idosa.
12: As informações com a Vanessa Carini.
23: O Junho Violeta é um mês dedicado à conscientização e ao enfrentamento da violência contra a pessoa idosa. Com o envelhecimento da população, cresce também a preocupação com os diferentes tipos de violência praticados contra pessoas com mais de 60 anos. A coordenadora das Delegacias de Proteção à Criança, ao Adolescente, à Mulher e ao Idoso, delegada Patrícia Zimmermann Dávila, destaca a importância de dar visibilidade ao tema.
24: A gente precisa falar muito sobre a questão da violência contra a pessoa idosa, porque cada vez mais a gente verifica que pessoas com mais de 60 anos têm sofrido violência, né? Não só em Santa Catarina, mas como em todo o estado, todo o território brasileiro. Quando a gente faz uma pesquisa com os crimes, né, de violência contra a pessoa idosa, a gente verifica que o estelionato é o crime que com maior notificação, né? O crime de estelionato. Mas a gente vê também que crimes de lesão corporal, de injúria, de homicídio, disposição à vida, integridade física, lesão conseguida de morte e os crimes que vem especificado no Estatuto da Pessoa Idosa são crimes que têm crescido o número de notificação e que também pessoas idosas são pessoas que se tornam cada vez mais vulneráveis. Quando cresce a impossibilidade de locomoção ou a dependência dessas pessoas com outras pessoas, aumentam também a incidência da prática de crime.
23: Além dos crimes previstos no Estatuto da Pessoa Idosa, os golpes golpes financeiros seguem liderando os registros de ocorrências envolvendo essa população. A delegada apresenta os dados mais recentes registrados em Santa Catarina.
24: Bom, quando a gente verifica o crime de exposição a perigo, à integridade ou à saúde da pessoa idosa, né, com resultado

0: estelionato, que acontece muito com golpes praticados contra a pessoa idosa, só em 2025 nós tivemos 21.479 idosos vítimas de estelionato e nós estamos esse ano com 10.289 idosos vítimas de estelionato, que é uma estatística muito alta. Já a lesão corporal leve, este ano nós estamos com 1.652 idosos vítimas de lesão corporal, quando que no ano passado foram 3.465 idosos.
1: De Florianópolis para a Rede de Notícias Acaerte, Vanessa Carini.
2: Obrigado, Vanessa. A seguir você confere. Rotary Clube de Ervaldo Oeste entrega equipamentos para a UPA.
3: Ervaldo Oeste amplia inclusão com atendimento a pessoas com deficiência visual.
2: Município de Luzerna está com processo seletivo aberto.
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4: Estamos de volta com o Líder Notícias desta quinta-feira, dia 18 de junho.
5: O Rotary Clube de Erval do Oeste realizou nesta terça-feira uma noite especial marcada por três importantes momentos.
4: A posse do Interact Clube de Erval do Oeste, a entrega de equipamentos para a UPA por meio do projeto de subsídio global da Fundação e a revitalização e reinauguração da sede do clube.
5: Durante o evento, o presidente do clube, Zig Vesolowski, destacou que a data simboliza o futuro, o presente e o passado do Rotary.
6: Hoje é um dia muito especial para celebrar o futuro, o presente e o passado. O futuro, porque hoje nós vamos empossar os nossos interactianos, né? O Interact é a porta de entrada do Rotary, são jovens de 12 a 18 anos. O presente, porque a gente comemora a entrega dos equipamentos da UPA através de um projeto de subsídio global com recursos da Fundação Rotária. É um projeto de quase 200 mil reais que contempla inúmeros equipamentos e um deles, um ultrassom, que é uma novidade na UPA, ainda não tem ultrassom na UPA, então isso é algo que vai facilitar e melhorar muito o atendimento para a comunidade na UPA. E celebrando o passado, como você diz, a revitalização da nossa sede, a gente tem um compromisso com a prefeitura de em 5 anos fazer a adequação da acessibilidade. Nessa revitalização a gente concluiu a acessibilidade horizontal, o que nos permite retomar as aulas aqui para a comunidade. Então a gente tem aqui as aulas de violão que a gente quer retomar para crianças, para fazer essa iniciação na música. Então a gente está muito feliz, é um dia de celebrar. Eu brinco muito aqui com o pessoal, o nosso Rotary Clube.

0: vai completar daqui a 260 anos, é um dos clubes mais relevantes do distrito 4740, e somos em 55 rotarianos. E eu sempre falo que o Rotary tem que fazer mais barulho para poder contar com a comunidade, para ter mais arrecadação e para fazer cada vez mais projetos que vão impactar a nossa sociedade. Cada ano o Rotário tem um tema. O tema do meu ano Rotário, que vai de julho de 2025 até junho de 2026, é Unidos para Fazer o Bem. E o tema da próxima gestão, que é do meu querido companheiro Márcio Vaz, é Criando Impacto Duradouro. E eu tenho certeza que a aquisição desses produtos, desses equipamentos para a UPA, é a geração genuína de impacto duradouro para toda a comunidade. Então é o segundo projeto de subsídio global que o Rotary Clube de Ervaldo Oeste consegue fazer, e a gente está super feliz, e eu tenho certeza que isso vai elevar e melhorar ainda mais o atendimento da nossa UPA, que já é de excelência.
1: O prefeito Ronaldo da Rosa destaca a parceria do Rotary com o município de Ervaldo Oeste.
2: Antes de mais nada, precisamos reforçar essa grande parceria que o Rotary de Ervaldo Oeste tem para com a nossa sociedade. É uma entidade sem fins lucrativos, que atua e trabalha em prol de muitas causas do nosso município e da nossa gente. Então, fica aqui a minha gratidão, a gratidão da administração e a gratidão dos nossos munícipes. Nesse sentido, estamos aqui então hoje recebendo um aparelho de ultrassom super moderno, novo, que foi está sendo doado pelo Rotary. Quero aqui também enaltecer o trabalho do presidente desta entidade, o Zigmundo Vesoloski, que tem conduzido com maestria no período em que ele compete a administração do Rotary de Ervaldo Oeste. Com certeza as parcerias só aumentam. As parcerias foram muitas durante todo o período e nesse último ano se intensificaram e deixam marcas importantes para a nossa sociedade. Então fica aqui o meu agradecimento em nome do secretário de saúde, João Marques, em nome de toda a saúde, mas principalmente em nome da nossa comunidade, da nossa população, da população regional, porque esse aparelho vai para a UPA. Fica aqui a nossa gratidão a todo o empenho e todo o esforço feito para chegarmos nesse momento.
3: O governo de Santa Catarina, por meio da Secretaria de Estado da Educação, abre entre os dias 1º e 7 de julho as inscrições para os programas Universidade Gratuita e Fundo de Apoio à Manutenção e ao Desenvolvimento da Educação Superior Catarinense, Fundesc.
1: O edital do processo seletivo para o segundo semestre deste ano já está disponível no portal da Secretaria.
3: Para participar, o candidato deve realizar o cadastro no sistema da Secretaria e entregar a documentação comprobatória diretamente à sua instituição universitária.
1: A seleção compreende diversas etapas, como análise documental, ajustes cadastrais e publicação de resultados.
3: A secretaria ressalta que a classificação preliminar não garante a concessão automática do benefício, que depende do índice de carência e da disponibilidade de recursos das instituições.
1: A Secretaria Municipal de Educação, Cultura e Esportes de Ervaldo Oeste deu um importante passo em direção à inclusão e à promoção da autonomia das pessoas com deficiência visual do município.
3: Em 2026, a Secretaria passou a oferecer atendimento especializado para pessoas cegas e com deficiência visual, proporcionando oportunidades de aprendizagem, desenvolvimento pessoal e participação social, como explica o secretário Leonardo Mascarello.
4: Sabe da importância que tinha e a dificuldade que nós tínhamos de ter essas atividades, né? Com a educação especial, a gente sempre teve um carinho muito grande. A gente trabalhou muito forte dentro das escolas com a educação especial. E depois agora começamos e iniciamos um projeto esse ano com os deficientes visuais, né? A gente tem uma quantidade de 5 a 6 alunos, alguns idades escolares, outros até não são de idades escolares, mas a gente está atendendo. Porque a gente sabe da necessidade que eles têm do dia a dia, né, a dificuldade que tem de próprios profissionais para estar trabalhando com essa deficiência, mas a Secretaria conseguiu juntar algumas atividades e conseguimos atender a demanda que nós tínhamos dentro do nosso município. Então a gente está realizando várias atividades com esses nossos alunos, desde a locomoção deles dentro do município, na rua, dentro dos prédios públicos. A gente fez uma visita com eles, orientando como a ter acesso a essas repartições, e eles se sentem muito felizes em poder estar interagindo com as pessoas, né? Também a gente trabalhou o Braille com eles, que a gente sabe que é muito importante para que eles possam estar alfabetizados. Nós temos um aluno nosso que já está na faculdade, então a gente também faz todo o trabalho com ele. A gente está até disponibilizando um computador para ele poder fazer a escuta das atividades dele, das aulas dele, que é de extrema importância. Então é um profissional que está estudando. Mas a gente também entende que eles precisavam um pouco de lazer, um pouco de diversão, então a gente criou algumas atividades. Eles hoje fazem canto, eles fazem violão, eles estavam fazendo a bocha adaptada. Nessa última semana a gente levou eles fazer a ecoterapia, que foi o contato com os animais, né, com o cavalo, e a gente sentiu uma alegria muito grande nessas crianças. E por isso que nos motiva cada vez mais a gente estar mantendo essa atividade.
1: Leonardo também explica como surgiu o projeto.
4: Nós tínhamos um convênio com uma entidade que prestava serviço fora do município para alguns desses nossos alunos, né? E a gente sentia a dificuldade de estar deslocando eles até esse município. E eles nos relataram também algumas dificuldades de não estar conseguindo realmente ter a necessidade que seria deles no dia a dia. Então a gente conversou com a nossa equipe, nós temos que agradecer muito a nossa equipe técnica de dentro da secretaria, aos professores, né, que quiseram e se propuseram a estar trabalhando, porque a gente sabe que é uma dificuldade, porque você tem que ter um conhecimento de algumas áreas como é o Braille, que não é fácil, a questão de didática, de você ensinar a própria bocha. Então a gente tinha esses profissionais dentro da nossa grade curricular, incentivamos, motivamos eles a querer trabalhar com esses nossos alunos, e a gente aí está tendo um resultado bem positivo.
5: E caso alguma família que está escutando a nossa programação tenha interesse, conheça alguém, como que faz para se cadastrar, entrar em contato para participar dessas atividades que o município de Ervaldo Oeste está oferecendo?
4: A gente coloca a secretaria à disposição, pode estar indo até a secretaria ou até indo até uma escola nossa dentro do nosso município. Dizer para as pessoas que não precisa ser a deficiência visual total, né? Se tem alguma dificuldade, já pode estar entrando nos nossos grupos. Também dizer que nós temos outras atividades do paradesporto, né? Nós tivemos agora o Diego, que foi campeão, juntamente com mais duas atletas nossas, campeão no Parajesc, de bocha e de atletismo. Então a gente tem várias modalidades dentro do nosso município que a gente está fazendo para as crianças e adolescentes que estão de esporte adaptado. Então pode estar procurando a secretaria, o departamento de esporte, até mesmo o departamento de cultura, que a gente está à disposição para estar auxiliando também.
3: O município de Luzerna está com inscrições abertas para mais um processo seletivo.
1: Quem explica é Diana Pereira, assistente administrativa.
6: O município de Luzerna está com inscrições abertas no processo seletivo. As inscrições, elas vão até o dia 25 agora de junho. Vai ter prova, vai ter uma prova objetiva e para alguns cargos a prova prática também. A prova vai ser realizada no dia 12/7. Então, se você tem interesse, né, em estar trabalhando aqui conosco, você pode entrar no site da Aprender e fazer a inscrição. Então, esse é um processo simplificado, não é simplificado, então ele tem prova. E ele também, para alguns cargos, será prova prática. Tem uma taxa, vai depender do nível da escolaridade exigida do cargo. Então, tem taxas de R$50, de R$70 e de R$100. Então, vai de acordo com o cargo que você escolher para prestar a prova. As inscrições vão até o dia 25 agora de junho. Então, se você tiver interesse, tem que entrar no site da Aprender, que é a empresa que está realizando, né, o certame. E qualquer dúvida pode entrar em contato aqui conosco também em relação aos cargos.
7: Por que está tendo tanto processo seletivo nos últimos tempos?
6: Então, a gente realizou alguns processos já seletivos esse ano, mas teve poucos aprovados, né? Então, a gente tem pouca lista. E o que é um processo seletivo? Diferente do concurso, o seletivo, ele é uma contratação temporária. Então, a gente visa fazer a contratação em casos específicos. Por exemplo, uma servidora entrou licença maternidade, a gente precisa contratar alguém temporário para substituir essa vaga. Então, não posso contratar outro efetivo. Por algum motivo médico, por exemplo, eu me acidentei, sou servidora efetiva, vou ficar um tempo afastada. Então, eu preciso de alguém que seja capaz de que esteja uma fila que possa me substituir temporariamente. Então, é muito importante que tenha essa lista com pessoas, né, em seletivo, para que a gente não pare o nosso trabalho, né? Então, até o final do ano, a gente vai ter um concurso que vai ser realizado, vai ser um concurso grande. A gente ainda não tem as datas, mas já está em fase também de licitação.
3: A seguir, você confere as informações do setor de segurança pública e ainda...
1: Volta a cair o preço do leite pago ao produtor em nossa região.
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3: Agora com as informações do setor de segurança pública com Marcos Valnei. Bom dia, Valnei.
19: Bom dia, Eugenei, Matheus, ouvintes do Líder Notícias. Uma mulher foi presa por abandono de incapaz após não buscar os filhos em um ponto de ônibus no final da tarde de terça-feira, quando retornavam de uma creche em Nova Veneza, no sul de Santa Catarina. A polícia militar foi acionada por volta das 18 horas, depois que uma menina de 2 anos e um menino de 5 anos precisaram ser levados à garagem dos ônibus da prefeitura, já que nenhum responsável compareceu no local de desembarque para buscar as crianças. O motorista relatou para a PM que a situação já havia ocorrido outras vezes. Os policiais localizaram a mãe em sua casa. Ela alegou ter dormido após ingerir medicação. A mulher foi detida e conduzida à delegacia de polícia civil. O conselho tutelar foi acionado e as crianças ficaram aos cuidados de uma tia. O motorista de Irani morreu em um grave acidente registrado no início da tarde de terça-feira no distrito de Pirapó, em Apucarana, no norte do Paraná. A vítima conduzia um caminhão quando o veículo foi atingido por uma composição ferroviária ao tentar atravessar uma passagem de nível. O impacto foi extremamente violento. Com a colisão, o motorista foi arremessado para fora da cabine e morreu ainda no local antes da chegada das equipes de resgate. De acordo com o Serviço de Atendimento Móvel de Urgência, o SAMU, o acidente ocorreu por volta das 12h20 e imagens de uma câmera de monitoramento registraram o momento em que o caminhão se aproxima dos trilhos e inicia a travessia. Segundos depois, o veículo é atingido pelo trem que seguia pela ferrovia. As imagens mostram a força da batida e a destruição provocada no caminhão. O veículo com placas de Itajaí, Santa Catarina, transportava uma carga de papelão pertencente a uma empresa do setor de celulose. Após o acidente, equipes do SAMU, Polícia Militar e Polícia Científica foram mobilizados para atender a ocorrência. A área foi isolada para os trabalhos periciais, também para a coleta de informações que vão ajudar a esclarecer as circunstâncias do caso. Apresentamos o Plantão Policial no Líder Notícias. Bom dia a todos.
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4: Estamos retornando com o Líder Notícias desta quinta-feira, 18 de junho.
5: E depois de uma leve melhora nos últimos meses, o preço pago pelo litro de leite ao produtor voltou a cair.
4: O vice-prefeito de Herval do Oeste, também produtor Gilmar Moraes, explica o que está ocorrendo.
6: É uma expectativa que nós tínhamos do leite, né? Agora ter um fôlego, né? As pastagens formadas, né? A estilagem tudo feita. E começa de novo a despencar. E estamos preparando para a próxima safra e os insumos subindo, viu? Os insumos 200, 210, 215, o adubo, o superene, né? A semente milho está no mesmo preço ainda até do ano passado, mas vai complicar para nós fazer a nova safra, começar a desvalorizar já na plena, porque nós temos que comprar os insumos e o valor do leite cair, vai ser complicado para fazer a próxima safra.
7: Já um porquê dessa baixa de preço?
6: Mas diz que aumentou a quantidade de leite um pouco em Santa Catarina, né? E de outros estados, e tá vindo, parece leite de novo, nem tanto leite como derivado, né? Queijo e outras coisas, tá continuando vir. E daí fica o nosso leite aí, né?
7: Por isso que acaba diminuindo então o preço pago para vocês.
6: Isso, começa a diminuir o preço pago para nós, né?
7: Hoje quanto tá o preço sendo pago?
6: E, em média aí, hoje eu acho que tá uns 2,50, aí eu ganho um pouco mais porque entrego mais. Mas abaixou no geral 10 centavos.
7: E qual é o custo hoje para produção?
6: Ah, dá R$2.
7: Ou seja, uma margem muito pequena para vocês produzir e entregar para a indústria.
6: É, para produzir e entregar para a indústria e outra, para nós manter a propriedade, para comprar equipamentos, né? É, comprar alguma coisa para casa. É, o comércio tudo perece, né?
7: Gilmar, hoje o custo é alto, principalmente para quem não tem a produção à base de pasto, né?
6: É, isso, nem eu que tenho a produção à base de pasto, ela diminui menos, né? Mas quem tem as vacas confinadas aí, ele bem aumenta mais, né? Então, é mais complicado ainda. Só que tá ficando poucos produtores à base de pasto, né? Porque dá bastante serviço, né? E não tem mão de obra, não se encontra mão de obra, né?
7: Outra questão é com relação à gôndola no mercado. O preço continua estável do produto final. Ele abaixou só para o produtor.
6: É, eu queria receber os comentários assim, que você vê no mercado, abaixou para nós. No mercado ainda não, pode ser que comece a baixar, né?
5: E aconteceu nesta quarta-feira um evento referente ao programa Verde é Vida, da Associação dos Fumicultores do Brasil, a FUBRA.
4: Quem explica é Alceu Hoffmann, coordenador regional do programa Verde é Vida.
8: A gente desenvolve várias ações junto às escolas parceiras aqui dos municípios que participam do projeto Verde é Vida, os municípios parceiros, né? Os municípios que participam, né? Treze Tílias, Luzerna, Herval do Oeste, Joaçaba, Capinzal e Água Doce, né? São seis municípios. A gente tem 13 escolas hoje participando do nosso encontro dos grupos ambientais aqui em Herval do Oeste. Esse trabalho que a gente desenvolve junto às escolas, grupos ambientais, ele começou em 2003, né? A ser desenvolvido junto às escolas. Hoje nós temos 20 grupos ambientais cadastrados nas escolas que desenvolvem diversos trabalhos na comunidade escolar, né? Com a comunidade, com a escola, com a família, com o meio ambiente e consigo mesmo, né? Dentro da escola.
9: E a faixa etária desses alunos que fazem parte do programa, Alceu?
8: Olha, nós temos alunos de quinto a nono ano e Hoje também alunos do ensino médio participando, escolas do ensino médio, né, que participam.
9: E dentre essas atividades que eles realizam, destacar alguma delas ao seu?
8: Dentre essas atividades que a gente realiza junto às escolas, uma das principais é os grupos ambientais. Nós temos bolsa de sementes, né, que é a coleta de sementes de árvores nativas, onde as escolas elas coletam sementes de árvores nativas e enviam para a Universidade Federal de Santa Maria, onde eles têm um local onde eles armazenam as sementes, eles identificam, catalogam, armazenam essas sementes, tá? E também nós temos, junto às escolas, desenvolvendo um trabalho de pesquisa científica, né? Então, a amostra científica, ela é realizada todo ano. Esse ano nós vamos realizar ela aqui em agosto, aqui em Herval do Oeste, em agosto, na etapa regional. Aí as que se classificam na etapa regional vão para a etapa estadual, e quem se classifica na estadual vai para o Sul Brasileiro na Expo Água Fluvial 2027. Né? Esse ano que passou nós tivemos 3 escolas aqui da região classificadas na etapa estadual que participaram em Rincão de Oreiro Pardo da amostra Sul Brasileira. Né? Então é uma maneira de estimular a pesquisa. E nós temos hoje a nossa palestrante aqui, ela é uma ex-aluna do Verde é Vida, onde ela desenvolveu uma pesquisa científica e ela apresentou na regional, apresentou na estadual e foi para o Sul Brasileiro, inclusive fez uma participação nos Estados Unidos com a pesquisa dela, que ela desenvolveu na Escola Ruth de Barbechon de Água Doce, que é a Heloísa, que hoje está aqui e vai fazer uma palestra para nós, contar da sua experiência e da sua trajetória.
9: A FUBRA plantou essa sementinha e ela germinou aí muito bem.
8: Isso aí, e cada vez mais, as pesquisas estão ficando cada vez melhores, as escolas estão se envolvendo cada vez mais e participando muito com essa questão da pesquisa científica, tá? E aí outros trabalhos que a gente desenvolve na comunidade também, que é a coleta do óleo saturado, que é um trabalho que nós temos uma parceria muito boa com as escolas, né? Toda a escola que coleta óleo saturado entrega para a FUBRA e nós damos o destino, tá? A FUBRA encaminha isso para uma usina de processamento, onde transforma o óleo saturado em biocombustível, tá? Então nós temos aqui na região 33 escolas parceiras que participam desse trabalho de coleta. Eles entregam o óleo para nós e cada litro de óleo que eles entregam, eles recebem um bônus para eles poderem depois trocar por mercadorias na loja da FUBRA. É um programa que a gente já desenvolve junto às escolas desde 2012 aqui na região.
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4: Quem traz as informações esportivas é Marcos Valnei.
11: Eu trago uma informação que eu demorei muito a entender e, aliás, não entendi ainda. Pela Série B do Campeonato Catarinense de Futsal, o Joaçaba Futsal, que tinha jogado de igual para igual, empatado no tempo normal, teve chance de ganhar do campeão da Libertadores da América há 4 dias, a CBF, perdeu nos pênaltis, empatou no tempo normal 1-1, contra o campeão da Libertadores da América. Nenhum demérito para o adversário, mas olha a proporção de desigualdade. O mesmo Joaçaba, ontem jogando em Catanduvas, acabou perdendo por 5-1. E aí, como é que nós explicamos isso? A gente só se motiva contra time grande? 5-1 pro Catanduvas Futsal em cima do Joaçaba Futsal pelo estadual. Estamos ali na metade da tabela, nós estamos brigando pelas primeiras posições na Série B do campeonato estadual. Vamos agora para a Copa do Mundo. Ontem nós tivemos a Inglaterra metendo 4-2 na Croácia. A equipe de Gana venceu no finalzinho o Panamá por 1-0. O Uzbequistão perdeu para a Colômbia 3-1. Aí começa a segunda rodada hoje, hein? Às 13 horas, República Tcheca contra a África do Sul. Suíça contra a Bósnia e Herzegovina às 16 horas. Às 19 tem Canadá e Catar. E às 22 horas, México contra a Coreia do Sul. Os que venceram, vencendo hoje de novo, já carimbam o passaporte para a próxima fase da Copa do Mundo. E lembrando que o Brasil joga amanhã, às 21h30, contra o Haiti. Parece que vem mudança no time titular, segundo os treinamentos comandados pelo Carlo Ancelotti. Apresentamos o Bloco de Esportes.
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13: e Matheus Mitter.
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13: E a direção geral de Mauro Roberto Valmórbida.
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13: Na sequência você fica com o programa Manhã Líder na comunicação de Marcos Valnei.
14: E a todos um ótimo dia.
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11: E aí, meu considerado e minha considerada, como é que você tá? Tudo bem? Dá licença? Deixa eu entrar aí na tua casa, no teu ambiente de trabalho, enfim, na tua vida, para que nós possamos retomar a nossa velha amizade e juntos vivermos outra vez lado a lado a emoção que só o rádio pode nos proporcionar.

0: Então me dê meu pai ai ai de reencontro, venha cá, venha cá. Pai ai ai, que abraço gostoso, Batfera da Soquinho. Pronto, estamos devidamente cumprimentados e preparados para trocarmos energias através do rádio.
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0: Bença mãezinha, bença vozinha, bença pai, bença avô. Que seja esta quinta-feira, dia 18 de junho de 2026, abençoada, protegida, produtiva, que você possa dar mais um passo em direção às suas vitórias e subir mais um degrauzinho na longa escada da evolução espiritual. Bom dia, famílias. Bom dia, povo bom que me faz bem. Tô trazendo comigo a competência profissional do meu amigo Gabriel Platão nos trabalhos técnicos e nós estamos prontos para mais uma vez cumprirmos a missão que o rádio nos deu. A doce missão de mexer com a tua emoção, com a tua sensibilidade, com o teu astral, de concretizar nossa convivência em mais uma manhã líder.
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0: Vamos fechar os olhos, colocar o nosso espírito em pé, o nosso coração de joelhos em sinal de respeito e pedir proteção para nossa caminhada e para a caminhada daqueles que a gente ama, colocando o nosso espírito, a nossa essência divina, o nosso eu eterno, nosso verdadeiro eu, em sintonia com o Espírito Santo da Santíssima Trindade. Que seja um dia feliz, cheio de paz, de aprendizado. E o Padre Zezinho vem cantar pra gente a cantiga de paz na terra. Bom dia, povo. Dá licença aí.

Ouçamos todos que ainda se angustiam, ouçamos todos que ainda não confiamos. Deus é fiel em todos os momentos e jamais abandona aqueles que confiam nele. Enquanto as pessoas podem falhar, o amor de Deus permanece constante e verdadeiro. Sua palavra é segura e suas promessas não são quebradas pelo tempo e nem pelas circunstâncias. Ele caminha ao nosso lado, sustentando nossa esperança. Quem entrega sua vida a Deus encontra um amigo leal que nunca trai e nunca decepciona. Creio, quando Deus promete, não trai jamais. Me passa o chimarrão?

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9: Estamos aqui, neném, mais uma Manhã Líder. Muito obrigado a você que me recebe na sua rotina pra gente trocar uma ideia, pra gente trocar energias. 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Vamos fazer o quê? Saber como é que tá o tempo.
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9: Sol com muitas nuvens durante o dia e períodos de céu nublado, noite com muitas nuvens. Começou a temperatura com 4, vai subir até 17, mas a sensação térmica é de 3 e de 9. Nada de chuva hoje ainda, tá? A umidade relativa do ar 88%, vento de nordeste a 12 km por hora. O sol nasceu às 7h13, vai se pôr às 17h39 e a quem interessar possa, a lua segue nova.
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9: Vamos então dizer que nós temos hoje R$150 da Leve para quem estiver me ajudando a fazer a programação Líder ir ao seu encontro, ao encontro do seu bom gosto musical. Chegou ela, dona Santilina, bom dia.
12: Bom dia, Marcos. Eu tô pedindo oração para mim, para minha família. E daí, se eu tiver sorteio, meu pai sorteio, Santilina, tá? Tchau.
9: Tchau, dona Santilina. Bom dia, seu Ari.
13: Bom dia, Marcos Bonet. Ari aqui do Santo, me inscreve no sorteio, coloca meu nome de volante. As filhas Kelly e Kathleen e Inês Brian, da oração do Padre Manzotti. Se puder, eu gostaria hoje de matar a saudade, ouvir o Carlos Gonzaga. Um abraço.
9: Carlos Gonzaga, sereno da madrugada, tem essa aí. E tem os Cavaleiros do Céu também, né? Vamos ver aqui, nós vamos consultar o Mauro Roberto, que o Mauro Roberto é que diz se nós podemos tocar música antiga ou não, ele que manda. E a gente que tem juiz obedece, né, senhoria? Mas vamos tocar sim, fica tranquilo, a gente é desobediente. Bom dia!
14: Bom dia, Lourdes, Nossa Senhora Aparecida. Me coloca no sorteio, coloca minha mãe na bênçãos do Padre, a minha família, obrigada, aquele abraço.
9: Valeu, muito obrigado pela sua participação, é a Mari, né? Obrigado, e ela disse que... Hã? Lourdes, aqui tá a Mari. Então tá bom, obrigado, Lourdes. Vamos lá, vamos tocar música pro povo. Tá pintando pra vocês, Murilo Ruf, Saudade Estranha.
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Muito bem, gente, muito obrigado a quem se liga com a gente, quem me recebe aí para esse chimarrão, para esse cafezinho da manhã. Tá todo mundo bem? Então tá bom, vamos continuar assim, né? 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Vamos lá, que a minha gente, os meus amigos, as minhas famílias estão chegando. Obrigado, Ivo, pela mensagem. Bom dia, meu amigo querido Marcos Valnei, Salete Rosa, bairro São Vicente, ligadinha na sua, na nossa Rádio Líder. Meu upa, ai, ai, para todos vocês, meus amores. Coloca toda a família na oração do Padre Reginaldo Manzotti. Todos os necessitados no sorteio de hoje também. Minha neta Lara Bertotti Maia também. Gratidão sempre por vocês fazerem parte do meu dia a dia. Nós é que agradecemos o privilégio. Deus te abençoe e proteja sempre, meu lindo. Namastê. Obrigado, obrigado, obrigado. Bom dia, Marcos Valnei. A Eliane Rodrigues de Luzerna. Coloca minha família na bênção do Padre Reginaldo, me coloca no sorteio, beijos, obrigada, eu que agradeço. Bom dia, meu amigo Marcos Valnei, tudo certo, é o Luciano de Vargas de Joaçaba, parabéns pela programação e por suas mensagens maravilhosas que animam o nosso dia, coloco o meu nome e o do filho Cauã Santiago de Vargas no sorteio, uma excelente quinta-feira abençoada para todos nós, baita abraço para ti, amigão. Mandar um beijo para Patrícia e para Cleones, que estão chegando para trabalhar nesse momento, porque as meninas trabalham e são competentes, né, Mauro Roberto? O Ivonir também já chegou? O Ivonir também merece um abraço também? Merece. O Eduardo tá por lá, será também? Também tá. Não tá lá. Ciúme do Eduardo, né, que não tá lá. Vamos tocar a música do povo. Rodrigo Lineu Bonato também tá por lá. Tá nos ouvindo também. Carlos Gonzaga vai relembrar Diana.

0: É, pra gente relembrar Carlos Gonzaga cantando Diana. Isso é lá dos anos 60, viu, gente? Faz tempo.
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5: Muito bem, criancinhas. Quero mandar um abraço pro meu vizinho Alessandro, meu amigo Alessandro. Ai, rapaz. Pensa no homem que gosta de música sacra. Todo dia ele quer que eu toque alguma do padre aí, filho. Eu tô tocando aí, filho. Todo dia eu toco. Então tá bom. 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Vamos voltar para o nosso WhatsApp. Deixe-me ver quem está chegando aqui. Bom dia, Marcos Zonei. Aqui é a Júlia. Júlia do bairro Santo Antônio, gostaria de estar participando do sorteio, eu e o filho Emanuel, oferecendo o programa para todos que estão ouvindo. Júlia Gabriele de Oliveira Ribeiro, Emanuel de Oliveira Ribeiro, tá bom? Tá bom. É, bom dia, Marcos Alney, meu nome é Daiane da Fonseca, do bairro Vila Rica. Coloca eu e toda a família na bênção do padre também no sorteio de hoje. Desejo a todos vocês um bom trabalho e uma quinta-feira com muitas bênçãos. Gostaria de ouvir a música Matheus e Cauã, quarto 22. Ofereço para um casal de amigos, Ivo Dutra e sua esposa Natália. Obrigado, Dai. Bom dia.
6: Bom dia, Marcos Valnei. Aqui é a Lourdes Pereira. Queria participar do sorteio.
5: Muito bem, obrigado. Matheus e Cauã, por favor, venham cantar. Que sorte a nossa.

0: Legal demais, Matheus e Cauã cantando Que Sorte a Nossa.
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0: Obrigado, obrigado a quem vive com a gente, essa manhã líder, essa troca de energia. 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Ó, na Água Viva, não vou falar da Água Viva agora não, vou falar depois, agora eu quero falar com o meu povo. Vamos lá, quem é que tá aqui? Bom dia, sou eu, a Piti, fica com Deus, você tá bem, fia? Quem é que tá aí? Bom dia.
1: Bom dia, Marcos Almeida, tudo bem? É a Juraci Guarani, mano.
0: Oi, dona Juraci.
1: Eu quero participar do sorteio dos R$150 da Leve. Um abraço para vocês da Rádio Líder. Fiquem com Deus. Tchau.
0: Senhora também, muito obrigado. Dona Vitalina Pituco, bom dia.
2: Michael Vonney, bom dia, bom dia, bom dia. Mais um dia junto, amanhã de novo. É delícia isso aí, tá? Ednei, ô Michael Vonney, desculpa. Então, hoje eu posso pedir o alemão do forró?
0: Claro.
2: Amanhã vamos rezar, né? Pra terminar a semana bem com você, tá?
0: Tá bom.
2: Então coloca daí o alemão do forró, coloca aí os meus filhos na oração, no sorteio, você com a tua família e o Gabi também, tá? Daí chuta o alemão do forró se você não se incomoda da gente pedir.
0: Eu não me incomodo, não.
2: Tá bom? Obrigado, obrigado, um abraço pra você. A gente tem que agradecer todo dia a Jesus que dê saúde pra você. Vocês também, que vocês fazem bem pra gente, tá bom?
0: Obrigado.
2: Beijo, tchau, tchau.
0: Valeu, tchau, tchau. Alemão do Forró, por favor, venha me ajudar a balançar um povo nessa manhã, líder.

0: Muito bem, tá aí o Alemão do Forró colocando o ritmo nessa manhã, líder. Que bom que você tá aí, balança o povo.
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0: 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Vamos saber quem é o santo do dia? Pedir a sua bênção e a sua proteção? Olá, Padre Giovanni.
1: Olá, Marcos Valnei, queridos ouvintes da nossa Rádio Líder. Hoje, quinta-feira, 18 de junho, nós celebramos São Marcos e São Marcelino, que são diáconos e mártires. Irmãos gêmeos de origem nobre, eles se converteram ao cristianismo na juventude. Eram casados e constituíram família, foram admitidos como diáconos da Igreja de Roma. Na perseguição de Diocleciano, em 287, foram lançados na prisão e condenados à decapitação por Cromário, substituto do profeito de Roma. Seus amigos conseguiram adiamento da pena por 30 dias, na esperança de convencê-los a oferecerem os sacrifícios aos ídolos. Então eles foram transferidos para a casa de Nicástrotos, o arquivista público. Suas esposas, filhos e pais procuraram abalar-lhes a constância com súplicas e lágrimas, mas São Sebastião, oficial da casa do imperador, encorajou-os a perseverarem até a morte, visitando-os diariamente. O resultado da conversa com seus familiares foi a conversão dos parentes de Nicóstrato e até Cromácio, que os libertou abdicando do cargo e retirando-se para o campo. A seguir, Marcos e Marcelino foram ocultados por um oficial cristão da casa imperial, mas ao serem denunciados e recapturados, foram levados a Fabiano, que decretou que fossem amarrados a duas colunas de madeira nas quais seus pés seriam pregados. Após a exposição pública, foram transpassados a golpe de espadas. Os santos Marcos e Marcelino são modelos de fidelidade de Cristo pelo testemunho corajoso em vida e na morte. São Marcos e São Marcelino, rogai por nós.
0: Amém. Muito obrigado, Padre, por nos apresentar os santos do dia. Anderson Freire, por favor, cante Raridade.

0: Linda, linda, Raridade Anderson Freire cantando pra gente.
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14: Estamos juntos em mais uma Manhã Líder. Que bom que você me recebe na sua rotina. E a voz falhando, né? Véia triste, a voz tá querendo me abandonar. Ô, minha voz, eu ganhei a vida com você, por que que você tá querendo me abandonar? É por causa que eu tô ficando gripado? É, o bichinho do ranran. É, já tossi, vamos ver se melhorou. Ainda não. Muito bem, vamos tentar. 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Tem que comprar uma, como que é o nome? Uma garrafa térmica para nós. Essa aí está esfriando o café. 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Vamos lá, vamos voltar para o nosso WhatsApp? Vamos lá para o nosso WhatsApp. Deixa eu ver, parei aqui, bom dia.
0: Bom dia, Marcos Bonito, Natalina Sul, do bairro São Jorge. Peço, se for possível, focar na bênção do padre, do ministro de Manuel e da minha família. Quero concorrer dos meninos. Coloco meu neto Henrique Manuel no sorteio. E peço uma música, Chora Carolina. E ofereço para todos vocês e para quem gostar da música. Tenham um bom dia.
14: Bom dia, muito obrigado. Bom dia.
15: Bom dia, meu querido amigo Marcos, amigo de todas as manhãs. Estou
14: gratidão.
15: Tomando um chimarrão, estou me esquentando no fogão a lenha, muito top. E eu te ouvindo, amigo. Então, gostaria de ouvir, se pudesse, Banda Real do Paraná. Ela já estava no meu travesseiro. Obrigada. Abraço, quem fala é a Elda Guarani.
14: Obrigado, dona Elda. Bom dia, amiguinha.
16: Bom dia, Rádio Líder, Edith Bianchini, aqui da Nossa Senhora Fátima. Coloco meu nome na bênção do padre, meu marido Rubens, meus dois sobrinhos Vinícius e François e minha amiga Dirce. Deus abençoe a quinta-feira de todos, com muita saúde.
14: E logo
16: uma música aí, mesa de bar. Estou no trabalho, sempre curadinho ligado. Deus abençoe, um bom dia.
14: Bom dia, obrigado. Bom dia, quero participar do sorteio, Ademir Martins. Obrigado, Ademir. Toca aí, Emília Eduardo, Chora Carolina.

0: Muito bem, tá aí Emília Eduardo cantando pra gente Chora Carolina.
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0: 8:59.
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6: A Procuradoria-Geral da República defendeu que o Supremo Tribunal Federal rejeite o pedido de revisão da condenação de Jair Bolsonaro. O ministro Nunes Marques, relator do pedido no STF, havia dado um prazo de 20 dias para essa manifestação após solicitação da defesa do ex-presidente. Ele foi condenado a mais de 27 anos de reclusão por tentativa de golpe de Estado, entre outros crimes, e está em prisão domiciliar. De acordo com a PGR, as informações não trouxeram nenhum ineditismo a legitimar o pedido. O texto diz que não há novas provas de inocência do condenado ou de circunstância que determine ou autorize a diminuição de pena. A manifestação ressalta que não há razão relevante para alterar a decisão da condenação. Os advogados de Bolsonaro pedem que, com a revisão criminal, o Supremo anule o processo, anule a colaboração premiada do co-réu Mauro Cid, reconhecendo assim a nulidade de todas as provas dela decorrentes, e anule o processo por alegar cerceamento de defesa. Os advogados solicitam a absolvição do ex-presidente de todos os crimes a ele imputados. Agência Rádio Web, da redação, Norberto Notari.
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0: Muito bem, gente, muito bem, estamos de volta. 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
0: Vamos conversar com Áries. A comunicação será sua maior aliada nesta quinta-feira. Antes de agir, organize as prioridades para não dispensar energia em assuntos secundários, viu, Ariano? Touro, uma informação recebida hoje pode ajudar a enxergar uma oportunidade que antes passava despercebida. No campo afetivo, a estabilidade virá por meio do diálogo, Taurino. Gêmeos, com a lua nova em seu signo, você ganha destaque e poder de iniciativa. É um excelente momento para apresentar ideias, iniciar projetos e fortalecer contatos, geminiano. Câncer, observe sinais, recordações e conversas que surgirem ao longo do dia. Algumas respostas importantes começam a aparecer de forma sutil, viu, Câncer? Leão, trocas de experiência podem render ideias valiosas para o futuro. Aproveite para ampliar sua rede de contatos, mas mantenha os pés no chão ao avaliar propostas, leonino. Virgem, uma notícia relacionada à carreira pode trazer perspectivas animadoras. Sua capacidade de organização pode transformar oportunidades em resultados concretos, virginiano. Daqui a pouco tem a previsão para Libra, Escorpião, Sagitário, Capricórnio, Aquário e Peixes.
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0: Voltando com a minha gente, bom dia, gostaria de participar do sorteio, Clevenice Gonçalves, coloca Andressa Gonçalves participar do sorteio também, claro que sim. Bom dia!
4: Bom dia, Rádio Líder Inês Cordeiro, quero participar do sorteio. Coloca toda a minha família Pôster e Cordeiro na benção do Padre Manzotti. Um grande abraço.
0: Obrigado, amiguinha. Bom dia, Marcos Ondei. Tô ligada na programação, Ivete Ramos, coloca no sorteio. Coloca o nome do esposo José também. Coloca toda a família no Padre Reginaldo. Obrigada. Eu que agradeço. Bom dia. Gostaria de participar do sorteio de hoje da Lina Rec Pimentel. E se for possível, tocar Sítio do Vovô. Bom dia.
5: Bom dia, sou a Gisele de Mello. Gostaria de participar do sorteio e colocar eu e toda a minha família no Padre Reginaldo Manzotti. Um ótimo dia a todos.
0: Igualmente para a senhora, para todo mundo aí. Banda Real do Paraná vem agradar os ouvidos de Alda Guarani. Ela já estava no meu travesseiro.

0: Muito bem, ritmo pra você da Banda Real do Paraná. Ela já estava no meu travesseiro.
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14: Bom dia, senhores pais, Escola de Pais do Brasil chegando até vocês. Continuando o assunto do adolescente, então, ele passa pelo processo de mudança física. Percebam que dentro de casa, aquela criança já sabia o espaço que ela ocupava e ela, no momento em que ele está crescendo na fase da adolescência, vai se alongando os membros inferiores, superiores, e ele começa a bater nas coisas, bater, cair, quebrar, porque ele não está entendendo o espaço que agora ele ocupa, entende? Então, às vezes, a gente fica irritado como pai e mãe, mas ele

0: pode ser feito? O que está te afligindo? O que aconteceu? O que o pai e a mãe podem fazer por você? E isso tudo, gente, né? A gente conta e fala para vocês, mas sabe que tem todo uma vida de família, pai e mãe trabalhando, chegam em casa já exaustos e tem esse adolescente para atender, e talvez uma criança, talvez um bebê também. E aí você, né, tem bastante coisa. A gente sabe. Mas cuidem, porque tem momentos que a gente ouve de alguns pais, assim, que eu fico observando, que depois que daí ele está na adolescência, ele já sabe se virar. Ele não precisa mais do pai e da mãe. Lê do engano. Ele precisa do pai e da mãe. E ele espera que ele seja acolhido, que ele seja amado, né? Aquele chegar no colo, talvez ele não queira mais, mas chegar perto dele, dar um abraço. Quando ele chega da escola, como foi, como não foi, ele não vai responder. Mas fiquem atentos e conversem. No próximo programa, eu vou colocar a vocês como conversar com o adolescente, porque ele se fecha muito. E aí, o que você tem? Nada. Tem. O que houve? Nada, né? Não deixem ele permanecer no nada, que esse vazio o incomoda. Senhores pais, vamos atender. É muito importante. Até o próximo programa.
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0: 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Bem, vamos voltar para o horóscopo.
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0: A conversa agora com Libra, o dia favorece estudos, viagens, processos burocráticos e tudo que amplia horizontes. Novas informações chegam para ajudar a tomar decisões mais conscientes, viu, Libriano? Escorpião, questões emocionais e financeiras pedem análise cuidadosa. Evite agir por impulso diante de situações que envolvam dinheiro compartilhado ou assuntos delicados. Tá bom, Escorpião? Sagitário, conversas importantes podem alinhar expectativas e corrigir mal-entendidos. A disposição para ouvir só será, ou melhor, será tão importante quanto a vontade de expressar sua opinião. Valeu, Sagitariano. Capricórnio, pequenos ajustes no trabalho ou na organização do dia podem gerar ganhos significativos. Cuide também do equilíbrio entre produtividade e descanso, Capricorniano. Aquário, criatividade, romance e lazer recebem boas energias. O momento favorece iniciativas autorais, divulgação de ideias e atividades que tragam prazer. Valeu, Aquariano. Peixes, o dia convida a observar situações que precisarão de revisão nas próximas semanas. Agir com sensibilidade e paciência ajudará a

0: evitar desgastes desnecessários. Valeu, Pisciano. Horóscopo do dia volta amanhã.
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7: 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Vamos fazer o que agora, Vi? Vamos pro povo. Deixe-me ver onde é que nós paramos. Tô aqui. Bom dia.
8: Bom dia, meu amigo Marcos Sonei. Meu nome é Elizabeth Parceiro da Silva, que participou do sorteio, amigo. Coloco meu esposo Joaís Salve da Silva e meu neto ex Henrique da Silva Faquinello. E toca pra mim, se puder, Fábio Júnior, Caça Caçador. Tá bom, meu amigo? Fique com Deus. Tchau.
7: Obrigado, amiguinha. Bom dia.
9: Bom dia, meu amigo Marcos Onei Aneli. Coloca minha família e amigos por todos os doentes, para minha saúde e na bênção do Padre. Quero participar do sorteio. Uma abençoada quinta-feira e fica com Deus.
7: Você também, filha. Obrigado.
9: Pra mim, Daniel, para ser feliz.
7: Valeu, brigadão, beijão. Bom dia, Marcos Onei. Sou a Dirlei Aparecida Campagnolo. Coloca minha família na oração do Padre Reginaldo, a mãe Catarina e o namorado Jair. Me coloco no sorteio de hoje. Obrigada. Bom dia, tudo bem? Camille Vitória da Silva, do bairro Santo Antônio. Gostaria de participar do sorteio e mandar um abraço para os amigos de serviço da Ideal Alimentos. Uma ótima quinta-feira para todos, para vocês também. Beijo bem grande. Bom dia, Valnei. Aqui é a Andresa Sagim, me coloca no sorteio. Claro que sim, Andrezinha. Marcos, Paulo e Marcelo, mesa de bar é linda.

0: Mesa de Bar, Marcos Paulo e Marcelo.
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0: Quero mandar um beijo para quem tem a emoção, a flor da pele. Você que chora por nada, é legal, né? Derramar suas emoções assim. Eita, eu conheço um cara que chora naqueles... Esta é a sua vida lá do... Como que é o nome? Arquivo Confidencial. Eu tava lendo aqui uma história de um jogador da Costa do Marfim, falando da irmã dele que faleceu. Já tô com os olhos cheios d'água aqui. Eita, se fosse lá em casa, a gente tá atirando. Olha o pai chorando de novo. Eu choro daqui para ali. Como é que pode, né? Deixa eu ver. Tenho que falar o quê agora, as loterias? Vamos lá, então.
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0: Vamos lá com a Loto Fácil, concurso 3.713. 15 acertos, ninguém. Acumulados 11 milhões para hoje. Eita, vontade de dizer tchau pro Mauro Roberto com 11 milhões na conta, rapaz. 14 acertos, 2.263 é o prêmio. 13 acertos paga 35, 12 acertos 14, 11 acertos R$7. Vamos agora para a Lotomania. Concurso 2.938. Ninguém acertou os 20 números para amanhã. 3.300.000. 19 acertos paga 26.000. 18 acertos 3.079. 17 acertos 281. 16 acertos 47. 15 acertos 11. 0 acerto ninguém. Dupla Sena, concurso 2.971. Primeiro sorteio 8, 12, 14, 18, 30 e 40. Segundo sorteio 12, 18, 22, 26, 33 e 46. Ninguém acertou. No primeiro sorteio, 6 números acumulados, 4.300.000 para amanhã. 5 acertos paga 9.276, 4 acertos 139, 3 acertos 3.45. No segundo sorteio, 6 acertos ninguém, 5 acertos paga 4.696, 4 acertos 110, 3 acertos 2.91. Bora para Federal. Extração 6.075, quinto prêmio 64.457. Quarto prêmio, 31.597. Terceiro prêmio, 88.478. Segundo prêmio, 58.694. E no primeiro prêmio, 53.952. Saiu para Belo Horizonte, R$500.000. Bom, vamos agora para Superset, concurso 861. Coluna 16, coluna 23, coluna 30, coluna 49, coluna 57. Coluna 67, coluna 70. Ninguém acertou as 7 colunas, acumulados 1.900.000 para amanhã. 6 acertos paga 13.795. 5 acertos 1.126. 4 acertos 73. 3 acertos R$6. Também tivemos a milionária, concurso 364, 12, 20, 23, 29, 32 e 48, trevos 3 e 5. Ninguém acertou o prêmio principal, 65 milhões para o dia 20. Aí o maior prêmio de 26.858. Também tem prêmio... Tá errado isso aqui, cara. Acho que deve ser 126.858. O terceiro prêmio, 32.229. Aí, 5 acertos, mais um, nenhum trevo, 4.445. Tem prêmio de 1.726, 120, 50, 24, 12 e R$6. Apresentamos as loterias.
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0: Grandes coisas, né, gente? Grandes coisas. Se exibindo aí, com musiquinha no programa. 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O que acontece agora? Vamos voltar lá para o nosso WhatsApp. Últimas participações, que o programa hoje é mais cedo, é mais curto, porque tem o programa do Legislativo. Bom dia.
1: Bom dia, Marcos Valnei. Tudo bem contigo? Eu ia participar do prêmio hoje e colocasse no Padre Reginaldo Manzotto também, eu e a minha família. E também eu queria participar do prêmio, já falei, né? E daí eu queria tocar uma música também bem bonita aí pra mim. Então, um beijo grande no teu coração, tudo de bom, meu.
0: Beijo, sua bênção, obrigado pelo seu tempo e atenção. Bom dia, ótima quinta-feira pra gente. Coloca meu nome no sorteio, Roselei Lins. Obrigada, que frio. Frio, né, filha? Deus me defenda, bicho. Bom dia.
2: Bom dia, Marcos Boneta e Costa. Queria participar do sorteio de hoje. Colocar o nome da minha família no Padre Manzotto. Se for possível, tocar a música do Eduardo Costa. Obrigado, fique com Deus, beijo.
0: Beijo, obrigado, Tere. Bom dia, Maxone, tudo bem com você? Me põe no sorteio, por aqui muito frio. Então, né? Que precisão tem desse frio todo. Bom dia, Maxone, sou Inês Barão, linda mensagem, música, programa maravilhoso, quero participar do sorteio da Leve, loja maravilhosa, gratidão. Obrigada, senhora. Podemos tocar música? Mais uma? Então vamos lá. Bom dia.
3: Bom dia, Marcos Valnei, tudo bem, meu amigo? Aqui é a Marlene Ben. Gostaria de participar do sorteio. Hoje estamos aí ligados na Rádio Líder. E poderia tocar a próxima música para mim, ouvir. E coloca eu e minha família na oração do Padre Manzotto. Um abraço, meu amigo, e muitos beijos para vocês.
0: Obrigado, dona Marlene. Um dia a senhora escreve o seu sobrenome, que eu entendo belo. O Gabriel disse que não é. Então depois a senhora escreve aí pra gente tirar essa dúvida de como é o seu sobrenome, tá? Bom, então vamos deixar vocês com a música da Marília Mendonça. Foi por conveniência pra Daniele Nogueira e pra Nina. Tá aqui pintando pra vocês. Na sequência chega o programa do Legislativo de Joaçaba, depois o Padre Reginaldo Manzotti, às 10h36 por aí. Eu estou de volta com as orações.

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2: Vamos a alguns dos destaques desta semana junto à Câmara de Vereadores de Joaçaba. No bloco de sessões desta semana foram aprovados 3 pedidos de informações. 2 deles referem-se à área da saúde. 1 questiona sobre a frota de veículos da Secretaria de Saúde, especialmente dos veículos utilizados para o TFD, o tratamento fora de domicílio. Outro questiona a Prefeitura sobre a demanda reprimida em exames e consultas. Vamos aos destaques individuais dos vereadores. O vereador Diego Bairros destacou a importância de que o Poder Executivo acompanhe obras e ações de maior relevância, como, por exemplo, as vinculadas ao programa Voe Mais SC e as tratativas para a duplicação da BR-282. Rita Vaz comentou o pedido de informação de sua autoria, no qual questiona a existência ou não de ações para colocação de placas de sinalização no interior do município. Destacou ainda indicações apresentadas. Em uma delas, requer melhorias na sinalização para a rua Agenor Mário dos Santos. Cobrou também a limpeza de bueiros na rua Ayrton Senna da Silva, no bairro Jardim Alvorada. Jean Causa reivindicou a construção de passeios públicos para a rua Avelino Volpato, onde, segundo ele, há grande movimento de pedestres, especialmente de alunos de um colégio próximo. Também cobrou solução para pontos de alagamentos na rua Tiradentes. Almir Pastore apresentou imagens da rua Amazonas, evidenciando a necessidade de pavimentação da mesma. A obra foi solicitada através de indicação apresentada por ele. Reivindicou ainda a melhoria das diversas escadarias existentes em Joaçaba. Voltou a comentar a importância de iniciativas por parte do Poder Executivo voltadas à melhoria dos serviços de transporte público urbano. Alcione Marquezine destacou a reunião realizada na tarde desta terça-feira junto ao comando da Polícia Militar, quando moradores dos bairros Clara Adélia e Contestado reivindicaram mais segurança. Ele avaliou como muito positiva a reunião. O vereador fez referência ainda ao andamento de obras por parte da Prefeitura, como melhorias nas estradas de Linhantinha e Ferreirinha. Ricardo Menezes falou sobre o programa do governo de Santa Catarina, voltado aos agricultores, denominado Programa Mais Verde. Comentou o lançamento do edital por parte da Prefeitura para coleta e destinação de resíduos sólidos. Informou que destinará total atenção ao documento, já que o edital anterior foi revogado pelo Tribunal de Contas de Santa Catarina. Informou ainda que o governo do estado fará investimentos em Joaçaba com a construção de uma nova unidade de atendimento aos idosos. O líder do governo, Luiz Vastres, destacou o pedido de informação de sua autoria, questionando o município sobre a demanda reprimida de consultas e exames. Enfatizou a importância de que os poderes executivo e legislativo acompanhem os trâmites para a duplicação da BR-282. Ele comentou indicação na qual solicita a pavimentação da rua Martin Berkmiller, no bairro Flor da Serra. A presidente Jaqueline De Marco destacou o acompanhamento às tratativas voltadas à duplicação da BR-282, bem como concessões à iniciativa privada. Ela manifestou preocupação em relação à instalação de pontos de pedágios, defendeu indicações apresentadas por ela, uma solicitando reforma e substituição dos brinquedos do parque da creche Cefrei. Na outra, reivindicando estudo de viabilidade para redutor de velocidade para a rua Miguel Parno. Leandro Sarto comentou a visita que fez esta semana ao bairro Jardim Alvorada, onde recebeu reivindicações dos moradores e já apresentou as solicitações na Câmara.
3: Já há algum tempo, alguns moradores e principalmente as lideranças ali do bairro Jardim Alvorada estavam solicitando uma visita ao bairro para nos passar algumas demandas, né? Em razão disso, então, nesses últimos dias nós fizemos uma visita ao Jardim Alvorada e percorremos praticamente todas as ruas do bairro para anotar as principais reivindicações. E sendo que dessas reivindicações, no nosso entender, são reivindicações fáceis de serem atendidas. Por exemplo, a pavimentação de algumas ruas que faltam ser pavimentadas no bairro, que são ruas bem curtas, que teriam um custo extremamente baixo e completaria toda a pavimentação do Jardim Alvorada, que são as ruas João Michelin, José de Alencar e Prudente de Moraes. E uma outra demanda também bem latente lá no Alvorada é a questão dos bueiros entupidos. A gente localizou vários bueiros que estão entupidos e isso causa muitos transtornos, principalmente em dias de chuva. E para finalizar, também um grande pedido da comunidade do Jardim Alvorada, que é aquele parque central que tem lá, que é mantido pelos moradores, é uma área muito procurada, muito positiva para a convivência dos moradores, que aquilo seja mais investido pelo poder público até o ponto de ser, quem sabe, um dia transformado num parque, né? Oferecendo aí equipamentos para uso de lazer, de convivência, tanto de crianças, né? E também moradores, idosos e a comunidade joaçabense como um todo.
4: Vereador, você traz também algumas reivindicações relacionadas ao bairro Flor da Serra?
3: Isso, no bairro Flor da Serra nós temos uma pendência muito grande com relação a algumas ruas que receberam intervenções do SIMAI. Isso gerou muito questionamento, né? E o SIMAI acabou por concluir as obras. Porém, nós estamos vendo que não ficou esteticamente adequado, além do nivelamento da rua não ter ficado adequado em vários pontos. Então, para mitigar esses efeitos, uma das questões, além do próprio nivelamento, mas uma das questões que a gente enfatiza é a pintura de todas as faixas, né? Faixas de segurança, faixas centrais das vias do Flor da Serra. Nós temos a esperança de sermos atendidos com esse pedido, uma vez que hoje a Prefeitura está fazendo a pintura no bairro Santa Teresa e para isso necessitaria tão somente deslocar a equipe, né, contratada para o bairro Flor da Serra e fazer esse relevante pedido lá da comunidade.
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7: A menor temperatura do ano no Brasil foi aferida nesta quinta-feira em Santa Catarina. Os termômetros chegaram a 7,3 graus abaixo de zero em Bom Jardim da Serra, no Planalto Serrano, conforme dados da Epagri-Siram. A marca supera o recorde anterior que havia sido atingido na quarta-feira no mesmo município. Além da Serra, também houve registro de temperaturas negativas no meio oeste. A meteorologista da Acaerte, Daniele Lima, projeta.
8: O sol predomina na maior parte do estado. Em Balneário Camboriú, as máximas não passam dos 18 graus. Mafra, 16. Urubici, 12 graus. Tubarão e Maravilha, próximo dos 21 graus.
7: O governo do estado realiza cerimônia de assinatura de ordens de serviço para obras nesta quinta-feira em Treviso, no sul de Santa Catarina. São investidos mais de 12 milhões de reais para desassoreamento de rio, construção de cabeceiras de pontes, pavimentações e melhorias viárias.
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7: 9:59.
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0: Louvado seja nosso Senhor Jesus Cristo, para sempre seja louvado. Queridos irmãos e irmãs, hoje sexta-feira, Jesus da Santa, Jesus misericordioso, e vamos pedir misericórdia divina que brota do seio do Pai. Eu espero em vós. Misericórdia divina, fonte de milagres e prodígios. Eu confio em vós. Hoje nós começamos a novena do Sagrado Coração de Jesus, primeiro dia. O dia já foi, mas nós reservamos todo o mês de junho ao Sagrado Coração de Jesus. E hoje nós começamos o primeiro dia. Quero saudar a todos a partir da Rádio Evangelizar, de onde tudo começa, as rádios irmãs, cujos nomes cito neste momento.
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0: Saúdo a você pela TV Evangelizar, sinal digital em todo o país, em várias cidades, canal aberto, pelo YouTube Padre Manzotti e pelos aplicativos da Associação Evangelizar é Preciso e todas as plataformas digitais. Quero fazer uma correção. Hoje, Quinta Eucarística. Graças e louvores se deem a todo momento ao Santíssimo e Diviníssimo Sacramento. Hoje, Quinta Eucarística. Diga comigo, graças e louvores se deem a todo momento ao Santíssimo e Diviníssimo Sacramento. Filhos amados, vamos juntos nesse espírito de amor e fé, em nome do Pai, do Filho e do Espírito Santo. Amém. Senhor Jesus Eucarístico, eu creio e professo a tua presença real na Eucaristia. Creio e professo, corpo, sangue, alma, divindade. E o Evangelho nos diz, naquele tempo disse Jesus a seus discípulos, quando orardes, não useis muitas palavras, como fazem os pagãos. Eles pensam que serão ouvidos pela força das muitas palavras. Não sejais como eles, pois vosso Pai sabe o que precisais, muito antes que vós o peçais. Vós deveis rezar assim: Pai nosso, que estais nos céus, santificado seja o teu nome, venha o teu reino. Seja feita a tua vontade, assim na terra como nos céus. O pão nosso de cada dia dá-nos hoje. Perdoa as nossas ofensas, assim como nós perdoamos a quem tem ofendido. E não nos deixeis cair em tentação, mas livra-nos do mal. E Jesus continua: de fato, se vós perdoardes aos homens as faltas que eles cometeram, vosso Pai que está nos céus também vos perdoará. Mas se vós não perdoardes aos homens, vosso Pai também não perdoará as faltas que vós cometestes. Quando orardes, Jesus está falando sobre a oração. E ele ensina a orar. Ele ensina a rezar. E começa dizendo: Pai, Pai, Pai. Pai nosso, que estais nos céus, santificado seja o vosso nome.
2: Que estais no céu,
0: venha o teu reino,
2: santificado
0: seja feita a tua vontade, assim na terra como nos céus. O pão nosso de cada dia nos dá hoje. Perdoa as nossas ofensas, perdoa, Pai. E nós nos propomos a perdoar quem nos ofendeu. Perdoa as nossas falhas e também nós perdoaremos. Pai nosso,
2: que
0: estás no céu, não nos deixeis cair em tentação. Sabemos que a tentação vem, mas não nos deixe cair. Livra-nos do mal, afaste o mal, afugente o mal. Senhor, Pai, Pai nosso, Pai nosso de todos, sem exceção.
2: Perdoai nossas ofensas.
0: Que o teu reino venha a nós e que nós nos empenhemos a antecipar o teu reino. E que a tua vontade se manifeste acima de todos os homens. O grande mal, Senhor, é quando se esquecem da tua vontade. O grande mal é quando não nos perdoamos e não perdoamos a quem nos ofende. Pai nosso, o grande mal que está em nós é exatamente nos deixarmos levar pela tentação. Sermos tentados é contingência humana, faz parte da nossa humanidade. Pai nosso, não nos deixe cair na tentação. E Jesus continua desdobrando o Pai Nosso, como acontece na missa. Na missa nós falamos, livrai-nos do mal. No Evangelho diz, de fato, se não perdoardes os homens as faltas que cometem, vosso Pai do céu não vos perdoará. Pai nosso, fique com esta palavra agora. É assim que o Senhor nos ensina a rezar e a entrar em contato com Deus. Ele é nosso Pai. Pai nosso. Eu vou para o intervalo e volto nesta quinta eucarística e o primeiro dia da novena do Sagrado Coração de Jesus. Volte comigo.

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0: Filhos e filhas, escute esse testemunho que foi deixado no 41-3221-6060, escute.
1: Sou Fátima, São Gonçalo, Rio de Janeiro. Eu assisto pelo canal 586 da Sky,
0: pois
1: YouTube
0: não.
1: E Rádio Catedral. Sou associada e já fui os dois evangelizar aqui no Maracanãzinho. Amém.
0: Que maravilha.
1: Adorei. Foi só bênçãos.
0: Que bom.
1: Foi maravilhoso. Estou lendo o livro Inabalável. Gostando muito também da leitura, do ensinamento. Vem testemunhar uma graça referente aos nós de São José. Nessa época, o sogro da minha filha estava muito mal na UTI do hospital. Um

0: Que bom que você esteve nos dois Evangelizar é Preciso, Rio de Janeiro, que aconteceu no Maracanãzinho. Fico feliz que tenha gostado e os frutos tenham sido espirituais e abundantes na sua vida. Louva a Deus nosso Senhor por esta graça de São José, que veio através da novena e do cordão de São José. Meu abraço, Fátima de São Gonçalo. Ela acompanha pela Sky, canal 596, e também pela Rádio Catedral. Minha saudação ao cônego Mar Raposo e ao arcebispo de Niterói, ao bispo de Niterói, Dom José Francisco Rezende Dias. Maria Isabel, que a paz de Jesus esteja com você.
1: Bom dia, padre. Sua bênção.
0: Bom dia, filha. Deus abençoe. Você fala de onde?
1: Eu falo de Campo Grande, no Mato Grosso do Sul.
0: Minha saudação a Campo Grande. E como é que você me acompanha aí?
1: Eu acompanho pelo canal 50, do Evangelizar.
0: Meu abraço, canal aberto 50.1. Diga lá, Maria Isabel.
1: Padre, eu quero começar com os meus testemunhos.
0: Por favor.
1: E na novena de São José, pedi para ele providenciar emprego para minhas duas filhas, Laísa e Jéssica, e elas estão trabalhando hoje.
0: Sim. Então, primeira graça, e depois?
1: Depois, padre, eu estou assim meio triste pela situação na minha família.
0: O que está acontecendo?
1: Desunida, um pouco afastado de Deus. E eu tenho uma filha, padre, que ela se encontra presa, ela está no semiaberto hoje. E a gente cuida dos meus netos, eu e meu esposo, minhas filhas que ajudam, a outra avó. E o pai deles também se encontra preso, né?
0: Puxa vida.
1: E eles vieram ficar comigo, um com 6 anos, outros com 7 anos, o Rafael Juan e o Valdemir Neto.
0: Tá.
1: Só que, padre, a minha filha, ela tem um grande problema. Ela tem o vício do álcool. E o álcool que destruiu a vida dela.
0: Certo.
1: Entende?
0: Entendo.
1: E eu peço hoje, padre, sua ajuda na oração, para que ela, toda vez que ela está perto de sair do semiaberto, ela cai na tentação do álcool. Aí se prolonga mais.
0: Entendi.
1: Entendeu? Para ela sair de lá. E meu esposo, ele se encontra triste por isso, porque ele já está numa situação de idade, teve problema de saúde, e ele acha que ele não tem mais obrigação com os netos. Um tem 12 e outro tem 13 já. Ele já batalhou muito, sabe?
0: Entendi. Ele fica um pouco impaciente, é isso?
1: Isso, ele fica meio triste, porque na hora que ela está para sair, acontece isso de novo.
0: Entendi.
1: Ai, padre, eu quero falar da minha mãe. A minha mãe, a Luísa, ela tem 95 anos,
0: opa,
1: mora comigo.
0: Certo.
1: E ela que me evangelizou, nós somos associadas.
0: Louvado seja Deus. Então, dê um grande abraço à dona Luísa por mim.
1: Sim,
0: tá,
1: padre,
0: certo?
1: Muito obrigada.
0: Maria Isabel, então, pelo primeiro testemunho, graça recebida, graça testemunhada.
1: Toca o sino, sacristão!
0: Isso. E tenha certeza, hoje eu celebro missa em horários alternativos, às 16h, às 17h30. Levarei a sua intenção, também vou colocar para que todos rezemos nas 24 horas de oração.
1: Padre, pode rezar comigo um pouquinho, pelas minhas filhas Emily, Thaisa,
0: tá,
1: meus
0: bom,
1: gerros, meu esposo Valdemir. Por
0: eu,
1: favor, padre.
0: Posso, eu na verdade não ia pedir o nome para não expor as pessoas, mas você já acabou falando. Então vamos rezar juntos. Reza comigo, Jesus.
1: Jesus. Pelas tuas santas chagas.
0: Peço um milagre na minha família.
1: Peço um milagre na minha família.
0: Peço, Senhor.
1: Peço, Senhor.
0: Pela minha filha.
1: Pela minha filha.
0: Pelo meu genro.
1: Pelo meu genro.
0: Liberte-os do vício.
1: Livre a minha filha dos vícios, Senhor.
0: E tira, Senhor.
1: E tira, Senhor.
0: As más companhias.
1: As más companhias.
0: Que a minha filha.
1: Que a minha filha.
0: Possa ser libertada.
1: Possa ser libertada.
0: Senhor Deus, nós te pedimos, seja do alcoolismo e de qualquer outro vício,

0: que ela assuma a responsabilidade como mãe pelas crianças que ficam esperando e por todos os males que isso está causando na família da dona Maria Isabel. Jesus, derrama uma gota do seu preciosíssimo sangue e afaste para longe todo este mal. Como o teu ensinamento hoje nos diz, repita comigo: livrai-nos do mal.
1: Livrai-nos do mal.
0: E não nos deixeis cair em tentação.
1: E não nos deixeis cair em tentação.
0: Amém.
1: Amém, Padre.
0: Que Deus abençoe Maria Isabel. Que
1: Amém.
0: Deus a fortaleça.
1: Também,
0: um grande abraço, Campo Grande, Mato Grosso do Sul, TV Evangelizar 50.1. Arcebispo Dom Dimas Caras Barbosa, da Arquidiocese de Campo Grande. Escute esse testemunho, dá tempo.
2: Oi, Padre Reginaldo.
0: Oi.
2: Meu nome é Giovanni, de Brasília.
0: Pois
2: eu
0: não.
2: Eu sou associado. Reginaldo, quero contar para o senhor uma graça muito grande que eu recebi. Após anos e anos fazendo novena para meu filho, mau emprego. Eu não arrumava. Foi na novena de São José.
0: Opa!
2: Mas perdido. No final da novena, no dia 1º de maio, eu pedi para Deus: não deixe começar o mês de maio se meu filho está trabalhando. Padre Reginaldo, eu estava brava com São José. Falei:
0: opa!
2: São José, eu estou pedindo para o senhor. O senhor me ajudou indo. Me ajuda, São José. Quando meu filho chegou no quarto: mãe, estou empregado, começo a trabalhar na segunda-feira.
0: Amém.
2: No dia 4, ele começou a trabalhar.
0: Tá vendo?
2: Eu agradeço o senhor e São José. Obrigado, meu São José. Obrigado, São Expedito. Obrigado, Pepe Socorro. Leia meu testemunho, padre.
0: Tá certo, tá aí, filha. Soltamos para todo mundo escutar. Eu volto comentando e volto com a leitura orante. Volte comigo.
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0: E nós ouvimos o testemunho de Giovanni, de Brasília, Distrito Federal, pela Rádio Nova Aliança FM, diretor Carlos Alberto da Silva, cardeal arcebispo Dom Paulo César Costa, de Brasília. Visitei a Rádio Nova Aliança, fui muito bem recebido, muito obrigado pelo carinho com que me acolheram. 16 anos de parceria, Deus seja louvado. Filhos amados, hoje, como eu disse, quinta-feira, missas em horários alternativos, às 16 e às 17h30. Sejam bem-vindos. Domingo, eu estarei no Jubileu de Ouro da Diocese de Limeira. Domingo. A programação lá é intensa, que começa às 13 horas. Às 15 horas, haverá a missa em ação de graças dos 50 anos, presidida pelo arcebispo de Sorocaba, Dom José Roberto Fortes Palau. Eu conduzo o momento de show musical às 17h30. Depois, ou melhor, ainda dentro do show de evangelização, teremos a coroação da imagem de Nossa Senhora das Dores e depois queimas de fogos e encerramento. Você vai poder acompanhar ao vivo pela TV Evangelizar, pelo YouTube Padre Manzotti, isto no domingo. E agora, escute o que as pessoas têm dito sobre a leitura orante, já nos preparando.
1: Aqui é uma ouvinte do seu programa que mora em Estância, Sergipe. Deixa eu dizer para o senhor, hoje no dia 28, o livro de Jó foi tudo para o meu marido. Porque ele é aquela pessoa que é igualzinho o amigo de Jó. Tudo, quem sabe, é ele.
0: Entendi.
1: Mas eu vou dizer para o senhor uma coisa. Com o senhor, com as suas palavras, o seu conselho, eu aprendi a viver, aprendi a me defender e aprendi a ser um Jó da vida.
0: Amém.
1: Com as respostas certas, na hora certa.
0: Amém.
1: Quem ouviu o programa do senhor hoje vai entender o que eu estou dizendo, porque
0: Entendo.
1: Eu sou meia ruim para interpretar texto, mas Padre Manzotti, foi tudo para ele, que ele disse que o Jó tinha pecado, que ele disse que o Jó tinha riqueza. Mas é o contrário, Padre Manzotti. O que ele faz para as pessoas, ele transferia para mim.
0: Sim.
1: Mas hoje, graças a Deus, eu estou liberta.
0: Que bom.
1: E graças ao Senhor. Toco sim o sacristão, uma filha de Deus de Estância, Sergipe.
0: Tá aí. Uma compreensão da leitura orante de Jó. E nós estamos agora em Corinto. 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O que é o livro inabalável? 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Adquira e presenteie o livro inabalável, com fé. A tempestade vai passar. Meu abraço, filha de Deus de Instância, Sergipe, Dom José Genivaldo Garcia, da Diocese de Instância. Bíblia aberta, cartilha de oração.
2: Fala comigo, Jesus, fala comigo.
0: 1 Coríntios, capítulo 1. Versículo 2, perdão, versículo 26 seguintes. 1 Coríntios, capítulo 1, 26 seguintes. Agora, meus irmãos, lembrem do que vocês eram quando Deus os chamou. Do ponto de vista humano, poucos de vocês eram sábios ou poderosos ou de famílias importantes. É importante esse aspecto de Paulo, ele dizendo: olhem para vocês, quando Deus os chamou, do ponto de vista humano, e isso é verdade, quem é que mais serve a igreja, ama a igreja e busca Deus? São os poderosos? Não. São os ricos? Não. Paulo tem essa constatação. Não eram sábios, poderosos ou de famílias importantes. E por que Deus fez isso? Versículo 27. Para envergonhar os sábios, Deus escolheu aquilo que o mundo acha que é loucura. Para envergonhar os poderosos, ele escolheu o que o mundo acha fraco. Para destruir o que o mundo pensa que é importante, Deus escolheu aquilo que o mundo despreza, acha humilde e diz que não tem valor. Isso quer dizer que ninguém pode ficar orgulhoso, pois sabe que está sendo visto por Deus. Você conseguiu compreender o raciocínio de Paulo? Que Deus escolhe os fracos para confundir os fortes, para envergonhar os sábios, escolheu aqueles que o mundo acha loucura. Para envergonhar os poderosos, escolheu os fracos. Deus escolheu aquilo que o mundo despreza. Porém, versículo 30. Deus uniu vocês com Cristo. Jesus se fez com que Cristo, Jesus, e fez com que Cristo seja a nossa sabedoria. E é por meio de Cristo que somos aceitos por Deus. É por meio de Cristo que nos tornamos o povo de Deus. É por meio de Cristo que somos salvos. Portanto, continua Paulo a nos orientar. Como as Escrituras Sagradas dizem: quem quiser se orgulhar, que se orgulhe daquilo que o Senhor faz. Então, Paulo desmonta a comunidade já no início da carta, nós estamos no capítulo 1. Ele sabe que lá está uma briga de poder, qualquer semelhança com as nossas comunidades hoje. Quem manda mais, quem obedece, quem é o queridinho do padre, quem é o queridinho do bispo, quem é mais importante, qual pastoral é mais importante que outra, quem aparece mais, quem aparece menos. É isso que acontece. Ah, você acha que eu não sei? Mas também no trabalho. E Paulo desmonta já no início da carta dizendo: vocês não eram de famílias importantes. Entre vocês não era assim. Por que agora estão se dando razões para serem soberbos, orgulhosos? Se há que se orgulhar é pelo que Deus fez e faz na tua vida, na minha vida, na nossa vida. Se há o que se orgulhar, para pensar na tua vida. O que você foi, o que você é. Se há que se orgulhar, é pelo que Deus fez e faz na nossa vida de forma gratuita. Nós somos fruto da graça de Deus. Repita isso. Eu sou um fruto da graça de Deus. Não há motivos para orgulhar-me em mim mesmo, mas somente em Deus. Eu volto já.
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3: Muito obrigado, padre, pela sua bênção. Estenda a mesma para todas as pessoas que nos ouvem nesse momento. Ivonete Recalcati para a irmã Ivone Recalcati Machado, gringo vizinhos Angelina e Valentim, Neide Matos da Vila Rica para sua família, Sandra para Adriana e Luciana, Nina para o pai Valdir Casagrande e filhos, Paola Zampieri para a família, Angelina Seco Trevisan para si, Valentim, Zadir Leonir e Ivonete o gringo, Alzira Dias pelo aniversário de Amélia Costa, Marli Gaspareto para si, família. Cristiane Fontoura, do bairro Vila Rica, para sua família e por saúde e proteção das famílias Pedroso e Fontoura. Terimento para si, família. Ainda Lourdes Bertotti, para si, família, amigos da Barra Verde. Judite, para si, filhos, irmãos e doentes. Neuci Primão, para si, família. Ayrton José Brandalize, para si, família. Luiz Elizabeth Farias, para família. Gilceia Fátima de Oliveira, para si, para o filho Adriano e família. Divonete Matos, para família. Ivanda Silva, para si, família. Ivonete Branco, por sua saúde, por saúde e proteção de toda a família. Alessandra Serafim, para família. Eunice da Silva, para família. Ceroni Rodrigues, para sua família. Bruna de Queiroz, para os pais Alberi e Maria Salete. Também para a dona Filomena da Daut, todos pela saúde. Rose Moreira, para as famílias Dias, Moreira e Rosa, Carma Jussara para si família, Kleber Todescato para a família, Nancy Duarte para si, Samuel, filhos, irmãs, Glaci, Cleoci, irmão Almir, para Chayane, Valentina, Melânia, que estão dodói, Franciane para si família, avó Jane Terezinha de Jesus para o Samuel, de Souza de Jesus, pelos 11 anos hoje. Também a Luciane da Doce Luz para clientes, amigos e familiares e os demais oferecimentos citados no decorrer da programação. A todos paz, saúde e felicidade com as bênçãos e proteção que vem do céu. Anuncia.

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0: A leitura orante, ela está disponível sempre a partir das 20 horas, YouTube Padre Manzotti. Seria muito bom retomar esta leitura orante, onde Paulo nos faz ver que se há motivo para louvarmos o Senhor, é o que ele fez, o que ele faz em nossa vida. Olharmos por onde passamos e onde chegamos, se não foi pela graça de Deus, está lá. Lembro também sobre a catequese, como exercitar a oração como diálogo com Deus. Às vezes nós patinamos muito na oração. Falta-nos exercitar, praticar a oração. Daí vem a catequese, que também está no YouTube Padre Manzotti. Sinira, que a paz de Jesus esteja com você, Sinira.
1: Amém. Bom dia, padre.
0: Bom dia, Deus abençoe. De onde você fala?
1: Amém. Da cidade de Coronel Macedo, estado de São Paulo.
0: Coronel Macedo, estado de São Paulo. Pois não, como que você me acompanha?
1: Eu tô acompanhando pelo YouTube.
0: Diga lá, minha filha.
1: Padre, eu liguei para pedir oração. Eu tô na recuperação de uma cirurgia que eu fiz, uma esterectomia.
0: Tá.
1: E também para pedir oração, porque o INSS negou o meu pedido, né, de auxílio doença. E eu preciso muito desse auxílio até eu poder voltar a trabalhar. Também peço oração para o meu marido, que é alcoólatra.
0: Meu Deus.
1: E ele bebe demais. Só que é muito trabalhador, padre. Mas a bebida, às vezes, acaba com ele, sabe? Daí a gente vai tentar dar conselho, ele não aceita.
0: Entendi.
1: E eu sigo. Cada novena eu faço, eu peço. E é um prazer ter falado com o senhor. Também
0: tá bom.
1: Peço oração para minha filha, que está desempregada. Ela era estagiária da prefeitura, o contrato dela venceu e ela precisa muito de um emprego nesse momento.
0: Como é o nome da sua filha?
1: Pauliene.
0: Pauliene. Você se importa de dizer o nome do seu marido?
1: Não.
0: Diga lá.
1: Antônio.
0: Antônio.
1: É.
0: Então nós vamos colocar no coração de Jesus, nessas 24 horas, hoje, quinta eucarística, a Pauliene, o Antônio, você, tanto pela sua recuperação na cirurgia, como você disse também, o auxílio doença, pedir por intercessão de São José.
1: O padre, eu posso deixar uns amigos em oração?
0: Por favor.
1: O nome da minha amiga é Roseli.
0: Tá.
1: Do esposo dela é Ageniro.
0: Tá.
1: E também pelo filho dela, padre. Ele se formou em enfermagem e ele precisa muito de um emprego. O nome dele é Maicon.
0: Os nomes estão aqui e rezaremos na intenção. Meu grande abraço, Sinira, de Coronel Macedo, São Paulo, que acompanha pelo YouTube, lá a diocese de Itapeva. Dom Eduardo Malaspina. 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Amém. Zeni, que a paz de Jesus esteja com você, Zeni. Zeli.
2: Oi, bom dia.
0: Bom dia, de onde você fala?
2: Sou a Bento, de Itapema, Santa Catarina.
0: Meu abraço a Itapema, Zeli. E como que você me acompanha ali em Itapema?
2: Então, é a segunda vez que eu estou acompanhando, porque na verdade foi minha mãe que me indicou. Ela está grudadinha agora, ela mora no Paraná também.
0: Tá.
2: E ela me aconselhou muito que eu entrasse em contato com o padre.
0: Sim.
2: Porque a gente está vivendo num momento muito tenebroso da vida.
0: O que está acontecendo?
2: Então, ano passado, em abril, o meu filho sofreu um acidente, ele tinha 25 anos e ele veio a óbito.
0: Sim.
2: E a gente não está conseguindo, sabe, aceitar, se conformar, sabe? Está muito difícil. Por tudo está difícil. Eu já tive ele numa idade avançada, ele viveu esses 25 anos conosco. Muito bem educado, muito bem estruturado, e era uma pessoa de Deus, muito devota a Deus, estava louvando, estava pregando a palavra de Deus, era uma pessoa assim de Deus mesmo, sabe? Estava mudando a nossa vida também. Então, de repente, acontece esse acidente.
0: Entendi.
2: A gente não consegue, sabe? Eu não consigo, minha família não consegue, o pai dele, o irmão dele, que teve que fazer todo aquele trâmite, sabe? A gente tá traumatizado, revoltado, não consegue entender, não consigo aceitar. A nossa vida virou assim, de perna pro ar, sabe? Tá difícil, padre, tá muito difícil. A gente precisa de oração, a gente tenta, eu tento rezar, eu tento voltar a Deus. Porque nós somos uma família muito, muito religiosa.
0: Sim.
2: Minha mãe, todos nós, sabe? Então, chega uma hora assim que a gente não consegue entender por que Deus fez isso com a gente.
0: E, filha...
2: Por que ele levou nosso filho?
0: Filha, uma coisa eu lhe digo. Deus não é culpado disto. Eu vou repetir. Deus... não é o culpado. Ele sofre com você. Ele sente com você. E ele não queria a morte do seu filho.
2: Por que que aconteceu então, pai, que ele não queria? É isso que eu não consigo entender.
0: Filha,
2: por quê?
0: Porque nós temos o livre-arbítrio. Você vai falar, mas meu filho não é culpado. Sim. Só que na nossa vida... o uso da nossa liberdade, coisas que às vezes vão além de nós mesmos, não somos culpados, mas acontece. Num acidente, não é só um lado, uma distração. Então, é fácil a gente culpar a Deus, mas existem muitas causas naturais que levam a isso. Agora, se tem algo que você tem que está dentro de você, primeiro, Deus está do seu lado, e segundo, que ele já está na Páscoa junto de Deus. Zeli, você pode me dizer o nome dele? O sacristão já está chamando no intervalo.
2: João Gabriel e Assis Oliveira. João Gabriel.
0: Que Deus seja teu conforto, filha. Que o Senhor seja o teu conforto. Eu volto já.

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0: Eu falava com a Zeli de Itapema, Santa Catarina. Levaremos em oração, filho, para que Deus a conforte. Mas que a certeza da ressurreição esteja sempre presente em você. Ao arcebispo Dom Wilson Tadeu Jonck, da Arquidiocese de Florianópolis. Hoje, aniversário da Rádio Massa FM, São Gabriel da Palha, Espírito Santo. Nova Canção FM, São Nicolau, Rio Grande do Sul. Regional Esperança FM, Lins, São Paulo. TV Evangelizar, canal 17.1, isso mesmo, toca a corneta. De Montes Claros, de Goiás, Goiás. TV Barigui, Curitiba, Paraná. TV Vitória, Vitória de Santo Antão, Pernambuco. E hoje aniversário da minha cunhada, Águida Cavalini Manzotti. Que Deus abençoe Águida pela sua personalidade, oração e ser uma pessoa tão amigável. Deus a abençoe, mulher de fibra. E eu quero ler para você um testemunho bem simpático. Você vai saber por quê. Sua bênção, Padre Reginaldo. Sou Ângela Maria Ferreira Pedra, de Raposo, Minas Gerais. Ouvinte do seu programa há mais de 10 anos. Fui diagnosticada com um tumor no rim esquerdo. Após os exames de imagens, dentre outros, o médico analisou e disse: é câncer. Vamos ter que retirar o rim. Na hora senti um baque, mas no mesmo instante me apeguei com Jesus das Santas Chagas e falei para ele: o Senhor vai ser o médico e os demais anjos na minha cirurgia. A partir daí, tudo foi preparado para a realização da mesma. Fiz a cirurgia, não foi nada fácil. Após a cirurgia, Jesus das Santas Chagas sempre esteve ao meu lado, dia após dia. Fui me recuperando. 6 meses depois, veio o processo de quimioterapia. Consegui vencer. Hoje, só faço acompanhamento de 6 em 6 meses. Em agradecimento a Jesus das Santas Chagas, ao completar 70 anos, fiz um mimo. Inclusive, estou enviando um mimo para distribuir às pessoas que sempre estavam junto de mim. Peço oração por mim, pelos meus filhos, Thaís, Mário, Sara e pelos meus vizinhos. Padre, esqueci de dizer, sou associada da obra. Estou enviando essa toalhinha que todos ganharam. Toca a corneta, sacristão. Toca o sino, sacristão. Ângela Maria Ferreira Pedra, de Raposos, Minas Gerais. Graça recebida, graça testemunhada. Obrigado, Ângela, pela tua linha que me mandou, por me fazer parte deste teu momento. E vamos juntos à novena do Sagrado Coração de Jesus.
1: Se você está cansado,
0: primeiro dia, ó Jesus, no seu Sagrado Coração eu confio minhas intenções nesta novena. Qual a sua intenção? Primeiro dia. Qual a sua intenção? Primeiro dia. Sagrado Coração de Jesus, fonte de todo bem e de toda graça, onde procurarei a não ser no tesouro que contém todas as riquezas de vossa clemência e bondade? Onde baterei a não ser a porta do vosso coração, pelo qual o próprio Pai vem a nós e nós vamos a Ele? A vós, pois, Sagrado Coração de Jesus, recorremos. Em vós, Sagrado Coração de Jesus, encontro consolação quando aflito, proteção quando perseguido, força quando oprimido de tristeza. No teu coração encontro luz quando envolto nas trevas. Sagrado Coração de Jesus, eu tenho confiança em vós. Doce Coração de Jesus, sede o meu amor. Doce Coração de Maria, sede a minha salvação. Amado seja por toda parte o Sagrado Coração de Jesus. Sagrado Coração de Jesus, venha a nós o vosso reino. Sagrado Coração de Jesus, eu tenho confiança em vós. E nesta novena, hoje, primeiro dia, faço meu pedido. Sagrado Coração de Jesus, eu tenho confiança em vós. Sagrado Coração de Jesus, eu creio no vosso amor para comigo. Sagrado no coração de Jesus, coloco o nosso coração, sentimentos, amor, paz, perdão, obediência ao Eterno Pai. Jesus manso e humilde de coração, fazei o meu coração semelhante ao vosso. O Senhor esteja convosco. Ele está no meio de nós. Abençoai, Senhor, a água, a roupa dos enfermos, as fotos de família. Abençoai aqueles que estão mais necessitados. Tantas pessoas hoje, a Maria Isabel, a Luísa, a Sinira, a Zeli, cada um em sua necessidade, mas na tua necessidade. Em nome do Pai, do Filho, do Espírito Santo, amém. Manda seus anjos, Senhor, na minha casa. Manda seus anjos no meu trabalho. YouTube, Padre Manzotti, manda teus anjos. 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
4: 11:01.
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7: O governo federal formaliza nesta quinta-feira a cessão de uso do espaço para a implantação da Marina da Beira Mar Norte em Florianópolis. No ato, a Superintendência de Patrimônio da União também cede uma área para a construção de uma escola na capital catarinense. Terminam nesta quinta-feira as inscrições para dois processos seletivos municipais em Santa Catarina. A Prefeitura de Gaspar, no Vale do Itajaí, seleciona candidatos para 25 vagas, enquanto o município de Laurentino, no Alto Vale, tem oportunidades em aberto para 17 postos de trabalho. A Assembleia Legislativa de Santa Catarina realiza reunião ampliada com profissionais, entidades e acadêmicos da biblioteconomia nesta quinta-feira no Palácio Barriga Verde, em Florianópolis. O encontro tem como objetivo a discussão de projetos de lei que tramitam na Alesc e visam equipar todas as escolas estaduais catarinenses com bibliotecas e qualificar profissionais para a gestão dos espaços.
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7: Muito bem, gente, depois do padre Reginaldo Manzotti, estamos colocando o pé na estrada da sofrência em busca da sua sensibilidade e da sua emoção.
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7: 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Então vamos em frente, regressando ao convívio do meu povo. Deixe-me ver. Vamos descer, que eu não tinha descido. Vamos descer. Lá vai o Marco Velho descendo a ladeira, na Serra da Dona Silvalina. Bom dia!
21: Bom dia, Marcos Onei, tudo bem? Sou Maria Madalena da Luz. Quero participar do sorteio. E hoje quero ouvir a música com o Felipe Falcão, Que Pena. Ofereço para a Roseli Silveira e a todos vocês aí da rádio. Fica com Deus, meu amigo.
7: Você também, Dona Maria Madalena. Muito obrigado. Dona Tere Bento, bom dia.
22: Marcos Valen, me coloca na bênção do Padre Reginaldo e no sorteio. Boa quinta-feira para você, amigo.
7: Para a senhora também.
22: Do Santo Antônio.
7: Muito obrigado, Dona Tere do Santo Antônio. Bom dia, Marcos Valen. Aqui é a Raquel. Gostaria de participar do sorteio. Eu e os filhos Caone e Tel. Um abraço para todos que estão ouvindo a Líder. Valeu, brigadão, Raquel. Bom dia.
23: Bom dia, Marcos Valnei. Bom dia a todos. Aqui é o Claudir Maia, aqui do Bairro Lupe. Eu coloco no sorteio da Loja Leve, coloco meu neto, outro Miguel Borba também para participar aí. No mais, uma ótima quinta-feira a todos aí. Tudo de bom.
7: Valeu, filho. Brigadão. Bom, eu vou começar, como sempre, atendendo aquelas que eu não toquei ontem. A primeira, então, hoje é da Vera, que pediu ontem. E hoje a Tere Costa pediu também uma do Eduardo Costa. E quero aproveitar e mandar também pro Flávio Zanella e pra esposa dele, a Dona Aline, que estão curtindo a gente. Eduardo Costa, pronto, falei.

0: Deixei de tocar essa música ontem. Pronto, toquei. 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

0: fizeram um dos jogos mais animados da rodada ao derrotar a Croácia por 4-2. Mas a competição já mostrou que promete equilíbrio e muitas histórias pela frente. Eu sou Melina Calduro em Morriston para o Acaerte em Campo.
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0: Alta coisa boa essa sofrência, né, gente? Todo mundo gosta da sofrência da líder. Deixa eu ver aqui. Você não gosta da sofrência da líder? Ah, não. Igual aquele samba lá. Quem não gosta de samba, bom sujeito não é. Ruim da cabeça ou doente do pé. Quem não gosta de sofrência, bom sujeito é do mesmo jeito, filho. Você pode gostar do que você quiser. Bom, quem é que tá aqui? Deixa eu ver. Coloco minha família, saúde e proteção, família Fontoura e Pedroso. Obrigado, tenha uma ótima quinta-feira abençoada. Participar do sorteio é a Cristiane Fontoura, do bairro Vila Rica. Obrigado, amiguinha. Deixe-me ver. Bom dia.
1: Bom dia, meu amigo. Que a paz de Jesus contigo, amém, com todos vocês aí da rádio e com todos nós. Gostaria de participar do sorteio. Gostaria de mandar um abraço para a secretária, que se tornou minha amiga. Que Deus abençoe ela muito. Um santo e um abençoado dia para vocês. Beijo.
0: Beijo, muito obrigado.
1: Regina do Jardim Lindói.
0: Tá certo. A secretária, a nossa secretária aqui, a Sabrina. É, a Sabrina é gente boníssima. Que bom que a senhora também aprovou a energia dela. Obrigado, viu? Bom dia. Aqui é a Franciele Aparecida Moreira de Luzerna. Gostaria de participar do programa e do sorteio. Abraço para todos da rádio. Obrigado. Música. Quem é que pediu essa aqui? Foi o Ivo Dutra. Ontem ainda, Juliano e Jardel, vem cantar Sorriso Mudo.

Ah, os meninos de Londrina, no Paraná, Juliano e Jardel, já estão no céu também, né? Cantando pra gente Sorriso Mudo. 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

Dona Alzira Dias, pelo aniversário de Amélia Costa. Parabéns, dona Amélia. A avó Jane Terezinha de Jesus, para o Samuel de Souza de Jesus, que hoje completa 11 aninhos de vida. Também aniversário da Cristiane Câmara, da Inês Dalla Costa de Lázaro, do Sidney Trindade, do Anderson Godoy e também da Flávia Aparecida Zanini. A todos vocês, que seja um dia feliz, uma etapa de conquistas com as bênçãos, proteção e inspiração que vem do céu. Parabéns.

0: Diana cantando pra gente também, já tá no céu a nossa Diana, né? Por que brigamos essa música? Eu falei da dupla Juliana e Jardel, deixa eu trazer a informação correta pra vocês. A dupla sertaneja Juliana e Jardel, que nós tocamos agora há pouco com Sorriso Mudo, encerrou suas atividades devido ao falecimento de ambos os irmãos. Juliano morreu em setembro de 2006, vítima de uma parada cardíaca, após enfrentar problemas de saúde. Já o Jardel faleceu em outubro de 2021, aos 68 anos, em decorrência de complicações da Covid-19. Que loucura, né? Então foram pro céu já os dois mesmo.
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1: Ô Gabriel, essa musiquinha aí, ela significa que nós vamos transmitir o jogo do Brasil amanhã? Hã? A partir de que horas, mais ou menos? Às 9 já tá no ar? É? Quem que vai estar aqui? O Ademir? Coitadinho, vai embora meia-noite, né, filho? Não é fácil não, né? E nós entramos em cadeia com quem, você sabe? Com a Jovem Pan? Então tá bom, então. Se você estiver em algum lugar que não tem televisão, pode ouvir na Líder o jogo do Brasil contra o Haiti amanhã, às 9:30 da noite, a bola rola. Bom, vamos atender o povo aqui. Deixe-me ver onde é que nós paramos. Aqui, bom dia!
2: Bom dia, Marcos Vonei. Aqui quem fala é a Lourdes Bertotti.
1: Oi, dona Lourdes.
2: Para o sorteio, eu pedi para colocar eu e toda a família na bênção do padre.
1: Tá certo.
2: E ofereço para todas as minhas amigas aqui da Barra Verde. Bom, um abraço, fica com Deus.
1: Valeu, brigadão. Beijo bem grande. Um abraço para dona Matilde e para o seu Amadeu, curtindo a gente uma hora dessa. Eita, povo que tá com a vida boa, né, filho? Acendendo a lareira, tendo uma historinha ali e ficam só no quentinho. Assistindo televisão, tomando chimarrão e ouvindo a líder. Muito obrigado por me levar para dentro dessa sala aí. Bom dia!
3: Bom dia, Marcos Bonet. Sou Nivada Piccoli. Quero participar do sorteio e ouvir uma música dos Serranos. Tenho todos um bom dia.
1: Igualmente, tchau, tchau. A senhora. Gratidão pelo tempo. Bom dia!
4: Bom dia, Marcos Bonet. Quero participar do sorteio. Sou Leocir Piccolo do Vila Rica. Tudo de bom, um abraço.
1: Tudo de bom, seu Leocir. Muito obrigado por estar comigo todas as manhãs. Dona Judite, diga bom dia.
5: Bom dia, aqui é a Judite. Gostaria de colocar eu, meus filhos, meus irmãos e todos os doentes na oração do Padre Reginaldo. Queria participar do sorteio, se tiver, ter um bom dia.
1: Obrigado. Obrigado. Bom, eu ainda tô atendendo o povo de ontem, a Maria do Santo Antônio, mas o Antônio Carlos também pediu hoje. Então vamos de Jean Giovanni, você em minha vida.

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9: Muito bem, tá chegando por aqui o chefe de jornalismo da emissora Líder. Tudo bem com o senhor? Tranquilo? Hã? Chefe, o diretor de jornalismo da emissora Líder, veja bem como é que soa bem, por isso que você tem assim uma certa empáfia no andar, né? Isso é importante, né? Tá louco. Vamos falar aí com a dona Salete, bom dia.
10: Bom dia, Valnei, tudo bem? Aqui é a Salete Campos aqui de Camboriú, manda música bem bonita aí pra nós, pode ser com o Marciano, ofereço pra todos meus amigos, pra comadre Eva lá do bairro São Jorge, pra vocês da rádio. Um abração, fica com Deus.
9: Muito obrigado pela sua participação. O cara colocou 12 matérias no jornal. Ave Maria, hein? Mas você já tá indo almoçar, não é você que vai ficar apresentando. Mas tá se queixando, miserável. Bom dia, obrigado, dona Salete. Bom dia, toca a música Maria Passa na Frente. Eu não toco, quero participar do sorteio. Meu nome é Vilma Erikes e coloco o marido e... Idair Benedetti, a filha Ana Júlia Fink do sorteio. Obrigado, obrigado. Desculpa a brincadeira, tá? No tópico já é sofrência, né? Bom dia, me coloca na bênção e no sorteio, Marli Gaspareto. Obrigado, bom dia. Cadê o bom dia?
6: E Marco Ronei, me ponha no sorteio. É a Lúcia Nogueira Lisboa, do bairro São Jorge. E ponha meu esposo, José Olacir da Silva. E ponha minha neta, Mariana Lisboa Balistrim. Um abraço, tudo de bom. Deus abençoe.
9: Amém. A senhora também, seu povo aí. Neuci Primão pediu, Christian Ralph vem cantar Chora Peito.

0: Chora Peito, sucesso pra você de Christian Ralph. Que legal, né? O que que acontece agora, Gabriel? Bolinha já? Caramba, rapaz, como é que passa tão rápido? 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Bom, quantas pessoas não foram pro ar? Vamos pro povo ainda? Ah, tá, vamos pro povo ainda. Bom dia, tudo bem, Marcos Sonley? Quero participar do sorteio, a Solange coloca a filha Gabriela no sorteio também, obrigado, eu que agradeço. Deus abençoe sua família. Quem é que tá falando aqui? Tem um áudio lá em cima ou já foi? Já foi? Então, obrigado. É a dona? Dona Alzira, obrigado, dona Alzira, sua família também. Bom dia.
1: Bom dia, Marcos Sonley, tudo bem? É a Célia do bairro Fátima, abençoado dia, um bom trabalho, me coloca no sorteio, também coloca a Delci e o Amarildo, um abração.
0: Outro, dona Célia, gratidão. Oi, quero participar do sorteio, meu nome é Márcia Moreira, obrigado, eu que agradeço, dona Márcia. E agora, Gabrielzinho? Sorteio. Quantas pessoas não foram pro ar, fi? 56 pessoas não foram pro ar, mas todos participaram do sorteio, que já foi feito. E o ganhador dos R$150 da Leve hoje foi... Ivonete Branco. Alô, dona Ivonete Branco, a senhora ganhou hoje, tá? Passa aqui na rádio, pega autorização e vá lá ser bem atendida na Leve, ganhando R$150 em Vale Compras, tá bom? Ivonete Branco. Obrigado a todo mundo que tentou. Vou ficar devendo sucessos também. Deixe-me ver. Não vou atender hoje o seu João Maria de Oliveira. Toco amanhã, trio Parada Dura. A dona Salete Campos, que pediu Marciano, também ficou para amanhã. Seu Jandir Duarte, que pediu Rio Negro e Solimões, ficou para amanhã. E o Kleber Todescato, que pediu Daniel, também ficou para amanhã. Maria Madalena da Luz leva Felipe Falcão. Que pena. Que pena que o programa terminou. A gente se fala daqui a pouco com o Jornal do Meio-Dia, antes o Padre Giovanni chega. Até a tarde, a partir das 5, com o Boteco da Líder. Tchau, gente.

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0: queridos ouvintes, irmãos e irmãs, a paz de Jesus e o amor de Maria estejam com você e sua família. Está começando mais um encontro de fé, um momento para rezarmos juntos, meditarmos a palavra de Deus e fortalecermos nossa esperança. Onde você estiver, abra seu coração para acolher aquilo que o Senhor lhe deseja dizer nesse dia, quinta-feira, 18 de junho. O Senhor esteja convosco, Ele está no meio de nós. Proclamação do Evangelho de Jesus Cristo segundo Mateus. Glória a vós, Senhor. O rezar, não fiquem repetindo palavras inutilmente como fazem os gentios. Eles pensam que serão ouvidos por causa do exagero das palavras. Não sejam como eles, porque o Pai de vocês conhece as necessidades de vocês antes que vocês lhe peçam. Portanto, rezem assim: Pai nosso que estás no céu, santificado seja o teu nome. Venha o teu reino, seja feita a tua vontade, assim na terra como no céu. O pão nosso de cada dia dá-nos hoje e perdoa-nos nossas dívidas, assim como nós perdoamos aos que nos devem. E não nos deixes cair em tentação, mas livra-nos do mal. Porque, de fato, se vocês perdoarem as faltas das pessoas, também seu Pai Celeste perdoará vocês. Mas se vocês não perdoarem as pessoas, seu Pai também não perdoará as faltas de vocês. Palavra da salvação, glória a vós, Senhor. A oração, queridos irmãos e irmãs, é um encontro, um diálogo sincero com Deus, no qual abrimos nosso coração e expomos nossas alegrias e tristezas, nossas necessidades e anseios. Exatamente por ser um diálogo, há momento para falarmos, mas também momento para escutarmos o que Deus nos diz. É inútil a oração que tenta convencer Deus com muitas palavras, mesmo que sejam bonitas e bem articuladas. Jesus nos mostra o essencial da oração: poucas palavras, porém muita fé e muito amor. Na oração do Pai Nosso, Ele ensina os apóstolos e nós hoje a pedir humildemente ao Pai o pão, o perdão e a salvação. Assim devemos rezar todos os dias: Pai nosso, que estais no céu, santificado seja o vosso nome. Venha a nós o vosso reino, seja feita a vossa vontade, assim na terra como no céu. O pão nosso de cada dia dá-nos hoje, perdoai as nossas ofensas, assim como nós perdoamos a quem nos tem ofendido, e não nos deixeis cair em tentação, mas livra-nos de todo o mal. Amém. Antes de encerrarmos, lembramos da nossa campanha Gesto de Fé, uma iniciativa que nos ajuda a cuidar da nossa igreja e a construirmos juntos o futuro de nossa comunidade. Se você ainda não participa, procure a Secretaria Paroquial e faça parte desta corrente de amor e compromisso. Toda contribuição, por menor que pareça, torna-se um grande gesto de fé quando é feita com amor. Campanha Gesto de Fé, juntos construímos a igreja que servirá às futuras gerações da nossa comunidade. Muito obrigado pela sua companhia, que Deus abençoe você, sua família, seus trabalhos e atividades. Até amanhã, se Deus quiser, em mais um encontro de fé. Paz e bem.
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5: Pontualmente, meio-dia.
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5: Olá, boa tarde, no ar Jornal do Meio-Dia, quinta-feira, 18 de junho de 2026. Confira os destaques desta edição de notícias.
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5: Estrada Boa supera a marca de 5 bilhões em investimentos e contempla 3.500 quilômetros de rodovias estaduais em Santa Catarina. Junho Violeta alerta para sinais e diagnóstico precoce do ceratocone. Santa Catarina lança página especial com informações e orientações sobre o fenômeno El Niño. Governo lança edital de inscrições do programa Universidade Gratuita. Município de Joaçaba realiza pagamento da primeira parcela do 13º salário aos servidores nesta sexta-feira. Joaçaba realiza a 7ª Conferência Municipal de Saúde na próxima segunda. Vereador apresenta reivindicações para os bairros Jardim Alvorada e Flor da Serra. Vereadores ervalenses convocam secretário de Habitação para falar sobre o REURB. Volta a cair o preço do leite pago ao produtor em nossa região. Prefeitura de Erval e empresa de coleta mudarão o recolhimento de lixo em horários de trânsito intenso. Você confere as informações do setor policial com o Matheus Mitterer.
8: Mulher é encontrada morta às margens de estrada no interior de Capinzal. Mãe é presa por não buscar filhos em ponto de ônibus após a creche. E ainda, pais levam multa de quase R$1 milhão por não vacinar filhos em Santa Catarina. Essas e outras informações logo mais, setor policial do Jornal do Meio-Dia.
5: Jornal do Meio-Dia, apresentação Marcos Valnei, redação e edição Matheus Mitterer, reportagens Odinei Gonçalves, Matheus Mitterer e Elis Costa, central técnica Fabiano Machado, produção central líder de jornalismo, direção geral Mauro Roberto Valmórbida.
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5: Vamos à previsão do tempo com a meteorologista Daniele Lima.
10: Nessa quinta-feira, o tempo segue firme com sol, mas com variações de nuvens. O sol predomina na maior parte do estado. Porém, o Planalto Norte, Litoral Norte, Vale de Itajaí e a Grande Florianópolis registram maior nebulosidade. Com isso, em Balneário Camboriú e Palhoça, as máximas não passam dos 18 graus. Mafra e Ituporanga, 16. Urubici, 12 graus. Enquanto Tubarão, e Maravilha sobem um pouco mais, chegam próximo dos 21 graus. O vento sopra de nordeste. No litoral, sopra de oeste pela manhã e vira para nordeste ao longo do dia. Esse vento se intensifica e durante a noite ocorrem rajadas no Grande Oeste, Planalto Sul e Litoral Sul. Na sexta-feira, o tempo fica instável devido à passagem de uma frente fria. Pela manhã, já há condições de chuva com risco de temporais isolados no Grande Oeste. À tarde e à noite, a instabilidade avança para as demais regiões, com menor intensidade. As mínimas de sexta ficam entre 4 e 10 graus nos planaltos e meio oeste e abaixo de 16 nas demais áreas. Na tarde de sexta, as máximas não passam dos 16 graus no Grande Oeste e Planalto Sul, mas chegam perto dos 20 graus no litoral, Vale do Itajaí e Planalto Norte. Que o friozinho lá fora contraste com muita energia por dentro. Tenha um dia maravilhoso. Com informações do tempo, meteorologista Daniele Lima, de Florianópolis, para a Rede de Notícias Acaerte.
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5: Estrada Boa supera a marca de 5 bilhões de reais em investimentos e contempla 3.500 quilômetros de rodovias estaduais em Santa Catarina. Mais informações com Cadu Reis.
12: O programa de recuperação, revitalização e ampliação das rodovias estaduais de Santa Catarina, Estrada Boa, ultrapassou a marca de 5 bilhões de reais investidos ao longo de quase 3 anos de realização. A informação foi confirmada pelo secretário de Estado da Infraestrutura e Mobilidade, Ricardo Grando, em entrevista exclusiva para a Rede de Notícias Acaerte. De acordo com dados informados pela pasta, mais de 90% das obras estruturantes previstas na iniciativa foram concluídas ou estão em andamento. O secretário Ricardo Grando detalha a evolução do programa Estrada Boa.
13: Esse programa iniciou em agosto de 23, vai completar agora 3 anos. No aniversário de 3 anos, a gente vai divulgar a nova situação das rodovias, que já passou de 95% de estradas boas e ótimas. Nós agimos em mais de 3.500 quilômetros de rodovias, são quase 700 quilômetros de implantação e restauração rodoviária, ou seja, novas rodovias, como é o caso de Abelardo Luz Passunaia, Rumelândia, São Miguel da Boa Vista, Vargem, Abdom Batista, a implantação de Praia Grande, Jacinto Machado no Sul, o contorno de Cocal do Sul, ligando Criciúma, que por sinal estamos essa semana inaugurando o primeiro segmento que diz respeito à duplicação de Criciúma até Uruçanga. Afinal, são investimentos por todo o estado. Obviamente é um programa exitoso. Nós já investimos mais de 5 bilhões de reais e agimos então em praticamente 75% da malha rodoviária catarinense e quem circula vê aquilo que a gente está fazendo.
12: Segundo a Secretaria de Estado da Infraestrutura e Mobilidade, o avanço das obras do programa Estrada Boa elevou o percentual de rodovias estaduais em condições boas ou ótimas de 26% para 95%. O secretário Ricardo Grando explica que há métricas que apontam dados diferentes, mas projeta o atingimento da marca de 100% até o final de 2026.
13: 80% das rodovias catarinenses foram construídas sem acostamento. E para alguns órgãos nacionais, o acostamento representa 25% da nota. Por isso que às vezes a gente tem uma descoincidência no que diz respeito aos conceitos daquilo que são as nossas rodovias. Foram mais de uma centena de obras que nós atacamos em diversos segmentos, como é o caso da 477, que liga Canoinhas a Major Vieira, como foi o caso também da inauguração que fizemos essa semana de Campo Herê a São Lourenço, em concreto as rodovias. Então, nos principais eixos rodoviários, agora a gente começou a fazer as rodovias em concreto. Nossa determinação é que nós cheguemos até o final do ano com 100% da malha rodoviária catarinense recuperada.
12: O investimento de mais de 5 bilhões de reais no programa Estrada Boa contempla as obras estruturantes, revitalizações, serviços de conservação e manutenção das rodovias estaduais em Santa Catarina. De Florianópolis, da Rede de Notícias Acaerte, Cadu Reis.
5: Obrigado, Cadu. Junho Violeta alerta para sinais e diagnóstico precoce de ceratocone. Confira os detalhes na reportagem de Vanessa Carini.
14: No Junho Violeta, mês de conscientização sobre o ceratocone, a Sociedade Catarinense de Oftalmologia reforça o alerta para uma doença que costuma surgir ainda na infância e adolescência. Alterações frequentes no grau do óculos, dificuldade para enxergar e queda no rendimento escolar podem ser alguns dos sinais de atenção, como explica o presidente da entidade, Dr. André Frutuoso.
15: O ceratocone costuma surgir e evoluir justamente durante a infância e a adolescência. Por isso, a atenção de pais e professores pode fazer toda a diferença para um diagnóstico precoce. Muitas vezes, os primeiros sinais passam despercebidos ou são confundidos com uma simples necessidade de trocar o grau do óculos. Entre os principais sinais de alerta estão a queixa frequente de visão embaçada, dificuldade para enxergar o quadro na escola, necessidade de aproximar objetos do rosto, aumento frequente do grau do óculos e queda no rendimento escolar, sem uma causa aparente. Também é comum que a criança aperte os olhos para tentar focar melhor ou relate visão distorcida. Quanto mais cedo a doença for identificada, maiores são as chances de controlar sua progressão e preservar a qualidade de visão ao longo da vida.
14: O diagnóstico precoce é fundamental para acompanhar a evolução da doença e ampliar as possibilidades de tratamento. Segundo os especialistas, exames oftalmológicos permitem identificar alterações na córnea ainda nas fases iniciais do ceratocone.
15: O diagnóstico precoce do ceratocone em um exame médico oftalmológico é fundamental, porque permite intervir antes que ocorram alterações mais graves na córnea. Quando identificado nas fases iniciais, é possível acompanhar a evolução da doença e, em muitos casos, impedir ou retardar significativamente a sua progressão. Nas fases iniciais, a visão pode ser corrigida com óculos ou lentes de contato especiais. Outro tratamento é o crosslink corneano, procedimento que fortalece as fibras de colágeno da córnea e tem como objetivo estabilizar a doença. Em casos mais avançados, quando a córnea apresenta deformidades importantes, podem ser indicados anéis intracorneanos ou outras abordagens para melhorar a qualidade visual. O transplante de córnea, que no passado era uma alternativa mais frequente, hoje tende a ser reservado para situações mais avançadas. Por isso, durante o Junho Violeta, a principal mensagem é que o ceratocone não deve ser encarado como uma sentença de perda visual. Quanto mais cedo a doença for detectada, maiores são as chances de controle e melhores os resultados do tratamento.
14: De Florianópolis para a Rede de Notícias Acaerte, Vanessa Carini.
5: Obrigado, Vanessa. A seguir você confere, município de Joaçaba realiza pagamento da primeira parcela do 13º salário aos servidores nesta sexta-feira. Joaçaba realiza a 7ª Conferência Municipal de Saúde na próxima segunda.
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5: Proteção e Defesa Civil Santa Catarina lança página especial com informações e orientações sobre o fenômeno El Niño. Mais informações com Eduardo Melo.
0: A Secretaria de Estado da Proteção e Defesa Civil de Santa Catarina lançou nesta terça-feira uma página especial dedicada ao acompanhamento e à divulgação de informações sobre o fenômeno climático El Niño. A ferramenta está disponível no portal da Defesa Civil de Santa Catarina em defesacivil.sc.gov.br. O governador Jorginho Melo destacou a importância da medida para que a proteção e prevenção chegue primeiro para orientar a população. O gerente de monitoramento e alerta da Secretaria de Estado da Proteção e Defesa Civil, Frederico Rudolf, destaca as principais informações disponíveis na página especial.
1: O El Niño está confirmado. A tendência de chuvas acima da média aqui em Santa Catarina. Os efeitos mais importantes devem ser sentidos a partir da primavera. Estamos aproveitando esse período, ainda no inverno, para preparar a população e os municípios catarinenses. Por isso, a Defesa Civil lançou uma página especial sobre o El Niño, onde você encontra informações sobre a evolução do fenômeno, também como agir durante enxurradas, deslizamentos, inundações e também as informações sobre o decreto do alerta climático publicado pelo governo do estado e também informações sobre as coordenadorias regionais mais próximas. Acompanhe os avisos e alertas oficiais da Defesa Civil, se cadastre nos alertas por SMS e por WhatsApp e prepare seu kit de emergência familiar.
0: Para o secretário de Estado da Proteção e Defesa Civil, Coronel Fabiano de Souza, a iniciativa amplia o acesso da população a informações confiáveis e fortalece a cultura da prevenção. Segundo a pasta, a nova página faz parte das ações de preparação e conscientização da população diante do cenário climático previsto para os próximos meses. Repórter Eduardo Melo.
5: Obrigado, Eduardo. O governo de Santa Catarina, por meio da Secretaria de Estado da Educação, abre entre os dias 1 e 7 de julho as inscrições para os programas Universidade Gratuita e Fundo de Apoio à Manutenção e ao Desenvolvimento da Educação Superior Catarinense. O edital do processo seletivo para o segundo semestre já está disponível no portal da Secretaria. Para participar, o candidato deve realizar o cadastro no sistema da Secretaria e entregar a documentação comprobatória diretamente à sua instituição universitária. A seleção compreende diversas etapas, como análise documental, ajustes cadastrais e publicação de resultados. A Secretaria ressalta que a classificação preliminar não garante a concessão automática do benefício, que depende do índice de carência e da disponibilidade de recursos das instituições. A Prefeitura de Joaçaba realizará nesta sexta-feira o pagamento da primeira parcela do 13º salário aos servidores municipais. Nesta etapa, será pago o equivalente a 50% da remuneração salarial, sem a incidência de descontos de impostos e encargos sociais. De acordo com o secretário municipal de Gestão Administrativa e Financeira, Luiz Carlos Martim, a antecipação do pagamento demonstra o planejamento e a responsabilidade da gestão municipal.
2: O município de Joaçaba, por meio da Secretaria Municipal de Gestão Administrativa e Financeira, realizará nesta sexta-feira, dia 19 de junho, o pagamento da primeira parcela do 13º salário aos servidores municipais. Nessa etapa, será pago o equivalente a 50% da remuneração salarial, sem a incidência de desconto de impostos e encargos sociais. O valor total previsto para ser injetado na economia com esse pagamento

0: Junho de 2026, na segunda-feira que vem, o Conselho Municipal de Saúde, em parceria com a Secretaria de Saúde de Joaçaba, convida toda a população para participar da 7ª Conferência Municipal de Saúde de Joaçaba, com o tema Saúde, Democracia, Soberania e SUS: Cuidar do Povo e Cuidar do Brasil. Então, o local vai ser, no Auditório Afonso Dresch, na UNOESC. O horário é das 8 às 11h30 e da 1 às 17h30. A participação de todos da comunidade é fundamental nesse espaço, onde vai ter muito diálogo, uma construção coletiva para o fortalecimento da política pública, né? Então, a gente gostaria muito que a população se engajasse nessa conferência, se inscrevesse. As inscrições ainda estão abertas. Está no nosso Instagram, tá? O convite e aí o formulário de preenchimento para participação. Então a gente conta, com a participação da comunidade e dos prestadores de saúde, dos funcionários da saúde e de toda a população.
1: Após visita ao bairro Jardim Alvorada, o vereador Leandro Sarto ouviu as principais demandas da comunidade e as transformou em uma indicação já apresentada na Câmara de Vereadores de Joaçaba. Segundo Sarto, a conclusão dessas obras contribuirá para melhorar a mobilidade e a qualidade de vida dos moradores.
2: Com relação ao bairro Jardim Alvorada, nós recebemos os pedidos de moradores, né, de lideranças ali do local, para fazer uma visita no bairro e atender as demandas, né? O Jardim Alvorada, ele é um bairro hoje em boas condições, tem recebido muitas melhorias do poder público, principalmente asfalto, e isso se deve à união e o trabalho da comunidade de sempre estar pressionando o executivo por ações, né? E novamente, nesse caso, eu, como vereador, fui chamado para ver algumas demandas. Entre elas, algumas pequenas ruas que ainda não foram asfaltadas e que representariam um ótimo investimento, pois representariam um baixíssimo valor para asfaltamento dessas vias. Então, fomos lá para registrar essas vias, para fazer o pedido e também para atender outras demandas, né? Uma das principais demandas é com relação nos asfaltos novos, o entupimento de diversos bueiros, o que tem estragado a pista, e são pistas novas, né? E a comunidade também pede o imediato conserto disso. Esse é um pedido que a gente já tem feito há um longo tempo aqui na Câmara. E por fim, na área central do bairro Jardim Alvorada, tem uma área verde, uma área que é muito utilizada pela comunidade, é mantida em linhas gerais pela comunidade, que quem sabe no futuro poderia ser transformado também numa área, num parque de maior convivência e mantido pelo poder público, né? Com áreas de esporte, áreas de brinquedo, áreas de convívio. Então a gente fez esse registro geral, né, para o bairro Jardim Alvorada e apresentamos aqui na Câmara.
1: Certo, também fala sobre o bairro Flor da Serra.
2: No Flor da Serra, nós temos várias reivindicações, né? Mas uma delas decorre do fato de que o SIMAI, há meses atrás, fez uma grande intervenção no bairro Flor da Serra, que teve até inclusive muita polêmica. Porém, essa situação foi, em linhas gerais, sanada, resolvida. E o SIMAI, inclusive, pintou os lugares onde foi mexido na pista. Porém, nós entendemos que agora é vez do executivo, da prefeitura municipal, fazer a pintura total das vias, uma vez que, em decorrência dessas intervenções e com a passagem do tempo, a sinalização viária ficou praticamente apagada e até esteticamente feia, o que gera até insegurança nas pessoas que trafegam por esse local. Então, a gente está pedindo ali, principalmente, pintura completa de todas as vias.
3: Até porque, vereador, houve um aumento expressivo de veículos indo para a universidade por conta também não só da universidade, mas agora do colégio da UNOESC, né?
2: Exatamente, o bairro Flor da Serra e aquela região toda da nossa cidade, em decorrência da universidade, do hospital da Unimed, do monumento Frei Bruno e com a criação cada vez maior de novos loteamentos, é um bairro que tem exigido maiores demandas por parte da prefeitura. Então a comunidade tem razão em cobrarem ações constantes nessa região da cidade.
1: Na sessão da Câmara de Ervaldo Oeste desta semana, a bancada do PSDB apresentou um requerimento para o comparecimento do secretário de Desenvolvimento Econômico e Habitação em tribuna. Conforme o líder do governo na casa, Olacir Cavalli, os vereadores querem saber sobre o REURB.

0: A gente resolveu, juntamente com o vereador Valdenir Rodrigues, né, o vereador Adilson Teixeira, o Seco, fazer esse requerimento solicitando a presença do secretário Ramão, né, que é encarregado desta pasta, sobre o REURB. O REURB é uma possibilidade de estar regularizando os terrenos aí, loteamentos clandestinos, como assim se diz. E nós temos muitos questionamentos, muitas pessoas vêm à procura de nós para obter informações. E nós não temos essa informação como deveria ser. Então, o que que a gente faz? Trazer o secretário a esta casa para que preste informações, que a pouco está trazendo a empresa encarregada do REURB. Sabemos que a empresa que estava encarregada dessa situação foi excluída. Então, agora é uma nova empresa, para a gente levar a informação para o cidadão, aquele interessado que está com o seu terreno tentando legalizar. A informação correta. Não adianta nós estarmos falando uma coisa aqui, secretário falando outra coisa ali, a empresa falando outra coisa. Nós temos o loteamento Jamira aqui na Serra Alta, nós temos em Sede Belém, nós temos na linha Santa Terezinha, nós temos na Aparecida, situações que precisam, Nossa Senhora de Fátima também, que precisam ser resolvidas. Então, nada mais justo que trazer o secretário com a sua equipe para prestar todo o esclarecimento, para nós levar a informação às pessoas que precisam, aquela correta, ó. Está assim, o que que falta? Falta a documentação? O que que falta? É isso que nós estamos tentando fazer, dentro da tranquilidade, da paz, para que tudo se resolva, que o cidadão possa ter a sua escritura, que ele possa ligar a sua água, possa ligar a sua energia e que possa levar melhorias também naquela região desses loteamentos.
1: Inclusive, Cavalli, questão aí, Casa Catarina, que é muito importante. Muitas famílias estão esperando, né, sua casa aqui no município.
0: Exatamente, a gente tem que se aproximar aí, e nós, enquanto vereadores, vamos fazer essa ligação Câmara com os secretários para trazer aqui, prestar informação. A Casa Santa Catarina também, a gente sabe de uma parte, né, da infraestrutura que deverá sair no São Jorge. Nós temos também, importante falar, que a gente adquiriu aquele terreno ali na subestação, né, do Pedrini, que também poderá ser contemplado com mais moradia. No dia a dia, todo dia, as pessoas nos cobram. Como é que está? Como é que eu faço para me inscrever? E é uma situação que já vem pré-estabelecida do governo do estado, e a gente precisa ter essa informação para levar para as pessoas interessadas. A classificação dessas pessoas é pelo social. Então não adianta nós aqui, enquanto vereador, prometer a casa para o cidadão, que não é por aqui pela Câmara que vai ser decidido. É lá pela Secretaria de Habitação, é pelo social, tem todos os trâmites legais que deverão ser obedecidos. Então, vamos trazer o secretário para que ele possa esclarecer toda a situação, inclusive também a questão do distrito industrial. Então, é importante essa conversa com o secretário.
2: A seguir, você confere as informações do setor policial e ainda volta a cair o preço do leite pago ao produtor em nossa região. Prefeitura de Erval e empresa de coleta mudarão recolhimento de lixo em horários de trânsito intenso.
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12: Boa tarde, Matheus Mitterer.
13: Boa tarde, Marcos Vonney. Boa tarde, ouvintes. Vamos então com as informações do setor de segurança pública. E uma mulher de 77 anos foi encontrada morta na tarde de ontem na comunidade de Vidal Ramos, interior de Capinzal. A ocorrência mobilizou equipes de emergência e a Polícia Militar por volta das 17h20. Quando os socorristas chegaram ao local, a vítima já estava sem sinais vitais. Conforme informações, não foram constatadas lesões aparentes no corpo. De acordo com o relato de uma testemunha que passava pela localidade no momento do fato, a vítima já estava caída quando foi avistada. O homem tentou verificar seu estado de saúde e acionou o serviço de emergência. Ele permaneceu no local até a chegada do resgate da Polícia Militar. Após a confirmação da morte, a área foi isolada para procedimentos periciais. A Polícia Militar preservou o local e acionou a Polícia Civil e Polícia Científica responsáveis por levantamentos técnicos. Durante o atendimento, também foi constatada a existência de câmeras de monitoramento em uma residência próxima. As imagens poderão ser analisadas e auxiliar na apuração dos fatos. Embora não tenham sido identificados indícios aparentes de violência, somente exames realizados pela Polícia Científica poderão determinar as circunstâncias da morte e esclarecer se houve ou não algum tipo de ação violenta em relação ao caso. E um jovem de 28 anos morreu no início da noite de ontem após colisão frontal entre uma Honda CB300 e um Logan SC155 em Itá. O acidente foi por volta das 18 horas, próximo à entrada do município. O motociclista foi encontrado pelos bombeiros a uma distância considerável do impacto, apresentando graves lesões e sinais vitais comprometidos. A vítima foi socorrida e encaminhada ao hospital local, mas não resistiu à gravidade dos ferimentos e morreu ao dar entrada na unidade de saúde. O carro era conduzido por uma mulher que não teve ferimentos e prestou informações necessárias à Polícia Militar Rodoviária. E uma mulher foi presa por abandono de incapaz após não buscar os filhos em um ponto de ônibus no final da tarde da última terça-feira, quando retornavam de uma creche em Nova Veneza, no sul do estado. A Polícia Militar foi acionada por volta das 18 horas, depois que uma menina de 2 anos e um menino de 5 anos precisaram ser levados à garagem dos ônibus da prefeitura, depois que nenhum responsável compareceu ao local de desembarque para buscar as crianças. O motorista relatou para a polícia que a situação já havia ocorrido outras vezes. Os policiais localizaram a mãe em casa. Ela alegou ter dormido após ingerir medicação. A mulher foi presa e conduzida à delegacia da Polícia Civil. O conselho tutelar foi acionado e as crianças ficaram aos cuidados de uma tia. E a Justiça do Estado multou um casal em R$ 936.467,64 por não vacinar seus filhos em decisão ligada à comarca de Ituporanga, no Vale do Itajaí. A cobrança soma R$500 por dia e por criança e pode ser executada após pedido no Ministério Público. O caso começou em fevereiro do ano de 2024, depois que órgãos de fiscalização encontraram as cadernetas das três crianças sem registros de vacina. O processo ocorreu na comarca de Ituporanga e a sentença foi divulgada em 26 de junho do ano de 2024. O Ministério Público pediu que a dívida passasse a ser cobrada na última quarta-feira, dia 10, e quer a intimação imediata dos pais para pagamento do valor total no prazo de 15 dias. Se o casal não quitar o débito voluntariamente, o órgão também pediu nova multa de 10% sobre o total e o início de medidas para confiscar bens com bloqueio de contas bancárias e recolhimento de patrimônio. A penalidade diária ficou em R$500 por dia por criança pelo descumprimento prolongado da ordem judicial. A defesa do pai das crianças publicou um vídeo nas redes sociais e disse que o valor cobrado é desproporcional aos rendimentos da família. Em nota, afirmou que a situação coloca a família em extrema vulnerabilidade, com vários direitos negligenciados, entre eles a liberdade de consciência, o direito de recusa e o poder familiar e o direito de livre escolha do médico de confiança. Na defesa apresentada ao processo, os pais disseram que interromperam as vacinas depois de que um filho teve uma reação severa aos 6 meses de idade. Hoje, ele tem 9 anos. Segundo eles, a criança teve febre alta e fraqueza extrema e quase morreu. Por isso, suspenderam as doses seguintes desse filho e também o plano vacinal dos 2 filhos mais novos. A justiça mandou fazer uma perícia médica. A especialista em alergologia e imunologia concluiu que o episódio não foi anafilaxia, mas um episódio diferente, evento adverso raro, de curta duração, sem sequelas neurológicas, e o que não impede a continuidade do calendário vacinal. No processo, ela afirmou que não há evidência científica nem contraindicação médica para privar as 3 crianças do plano vacinal. Na sentença, o juiz reforçou que a vacinação infantil é obrigatória no Brasil, conforme Estatuto da Criança e do Adolescente e a Constituição Federal. Ele disse ainda que o direito à saúde e à vida protetiva dos filhos menores tem absoluta prioridade sobre o poder familiar e sobre a liberdade de convicção ou planejamento dos pais. Então, para essas informações do setor policial de hoje, qualquer outro destaque logo mais durante a nossa programação. Informações para o setor policial da sala de redação, repórter Matheus Mitterer.
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14: Depois de uma leve melhora nos últimos meses, o preço pago pelo litro de leite ao produtor voltou a cair. O vice-prefeito de Ervaldo Oeste, também produtor, Gilmar Moraes, explica o que está acontecendo.
15: É uma expectativa que nós tínhamos do leite, né? Agora ter um fôlego, né? As pastagens formadas, né? A estilagem tudo feita e começa de novo a despencar. E estamos preparando para a próxima safra e os insumos subindo, viu? Os insumos 200, 210, 215, o adubo, o superene, né? A semente milho está no mesmo preço ainda até do ano passado, mas vai complicar para nós fazer a nova safra, começar a desvalorizar já na plena, porque nós temos que comprar os insumos e o valor do leite cair, vai ser complicado para fazer a próxima safra.
14: Já um porquê dessa baixa de preço?
15: Mas diz que aumentou a quantidade de leite um pouco em Santa Catarina, né? E de outros estado, e tá vindo, parece leite de novo, nem tanto leite como derivado, né? Queijo e outras coisas tá continuando vir, e daí fica o nosso leite aí, né?
14: Por isso que acaba diminuindo então o preço pago para vocês.
15: Isso, começa a diminuir o preço pago para nós, né?
14: Hoje quanto tá o preço sendo pago?
15: E, em média aí, hoje eu acho que tá uns 2,50, eu ganho um pouco mais porque entrego mais, Mas abaixou, no geral, 10 centavos.
16: E qual é o custo hoje para a produção?
15: Ah, dá R$2.
16: Ou seja, uma margem muito pequena para vocês produzir e entregar para a indústria.
15: É, para produzir e entregar para a indústria e outra. Para nós manter a propriedade, para comprar equipamentos, né? É, comprar alguma coisa para casa. É, o comércio tudo perece, né?
16: Gilmar, hoje o custo é alto, principalmente para quem não tem a produção à base de pasto, né?
15: É isso, nem eu que tenho a produção à base de pasto, ela diminui menos, né? Mas quem tem as vacas confinadas aí, ele bem aumenta mais, né? Então é mais complicado ainda. Só que tá ficando poucos produtores à base de pasto, né? Porque dá bastante serviço, né? E não tem mão de obra, não se encontra mão de obra, né?
16: Outra questão é com relação à gôndola no mercado. O preço continua estável do produto final. Ele abaixou só para o produtor.
15: É, o que você vê os comentários, sim, o que você vê no mercado, abaixou para nós. No mercado ainda não, pode ser que comece a baixar, né?
14: Depois de algumas reclamações e pedidos de informações referente ao recolhimento do lixo urbano durante horários de trânsito intenso, a Prefeitura de Herval do Oeste irá alterar alguns horários. Conforme o prefeito Ronaldo da Rosa, a administração conversou com os responsáveis pela empresa que faz o recolhimento.
17: Sem dúvida, tivemos reunião, aí os vereadores sugeriram a mudança de horário. Já conversei com a empresa, porque é uma satisfação a gente se reunir para falar sobre mudança de horário com a empresa, né? Até um tempo atrás era feita reunião, mídia, própria imprensa, empresa, com relação à ineficiência com a coleta, né? Então agora a gente está se reunindo aqui, está ouvindo sugestões muito bem-vindas e pertinentes da sociedade, dos próprios vereadores, para a gente falar do horário da coleta. Então aquele passado triste aí de acúmulo de lixo na nossa cidade, montanhas de lixo, hoje a gente já nem lembra mais. Então eu tinha a obrigação de conversar com a empresa aí para eles organizarem um cronograma para resolver esse problema também, que é a questão do horário, né? Então, já foi conversado, eles vão adequar, tem que adequar todo o roteiro, mas vai ser feito alguma coisa para facilitar para os motoristas.
16: A expectativa é que não seja o recolhimento feito em horários de pico. Exemplo, início da tarde, final da tarde, quando há aquela movimentação intensa de veículos.
17: Isso mesmo. A questão, o nosso objetivo é sempre facilitar, né, Matheus? E nessa questão de facilitação, se você me permite a oportunidade, também eu quero dizer que nos próximos dias abre a licitação, próximos 30 dias aí, abre a licitação do estacionamento rotativo. A gente vai implantar novamente, houve um período aí de mudança, fase de organização, edital, as empresas não estavam muito afins de querer participar, mas esse é um passo vencido também, já é um passo dado. E nos próximos dias teremos também a licitação do estacionamento rotativo, que hoje é uma urgência, e a pintura total aí da nossa cidade, que será feita pela empresa que vier a vencer esse processo.
14: O mês dedicado à conscientização e ao combate à violência contra a pessoa idosa é o Junho Violeta. O marco central da campanha é o dia 15 de junho, data instituída pela Organização das Nações Unidas, a ONU, para responsabilizar a sociedade sobre os direitos dos idosos e também o enfrentamento de todas as formas de abuso. A Secretaria de Assistência Social realizou um evento em Joaçaba no Centro de Referência ao Idoso, como explica a coordenadora do local, Rosilei Bordim Lago.
18: Nesta segunda-feira, dia 15 de junho, foi realizado aqui nas dependências do CRI uma roda de conversa sobre violências contra a pessoa idosa. O evento contou com a participação do NEAVIT, que é o Núcleo de Atendimento a Vítimas de Violência, do MP, que é coordenado pela promotora doutora Márcia, e a Rede Catarina, da Polícia Militar, e também a psicóloga Giovana, da DEPCAM. Participaram aproximadamente 150 idosos que puderam tirar suas dúvidas, receber mais informações sobre as violações de direitos. E também, nessa atividade, foi realizada a exposição de atividades que foram trabalhadas em grupo de pessoas idosas do município sobre o combate à violência. Foram 20 grupos tradicionais de pessoas idosas, 16 turmas de hidroginásticas que receberam as atividades sobre o Junho Violeta. Destes, foram mais de 500 idosos atingidos com esse trabalho, onde foram recebidos 6 relatos espontâneos sobre situações de violências e que foram encaminhados para atendimento. E essa atividade marcou o Dia Mundial de Combate à Violência contra a Pessoa Idosa, que é no dia 15 de junho.
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14: Chegamos ao final de mais uma edição do Jornal do Meio-Dia. Apresentação: Marcos Valnei, redação e edição: Matheus Mitterer. Reportagens: Odinei Gonçalves, Matheus Mitterer e Elis Costa. Central Técnica: Fabiano Machado. Produção: Central Líder de Jornalismo. Direção geral: Mauro Roberto Valmórbida. A você uma boa tarde, até amanhã.
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1: Olá, boa tarde. Quinta-feira, 18 de junho de 2026, está no ar o Esporte Líder. A apresentação de Matheus Mitterer, central técnica do Fabiano Machado, redação e edição de Ney Gonçalves e a direção geral é do Mauro Roberto von Mórbida. Copa do Mundo, empate com gosto de vitória e festa inglesa na Copa. Ancelotti adota cautela em relação à titularidade de Endrick. Tetracampeão Carlos Alberto Parreira em internado no Rio de Janeiro. A MOB conquista 7 medalhas no segundo Mercosul Internacional Júnior de Badminton. E ainda, Joaçaba Futsal perde para o Catanduvas no Campeonato Catarinense Série Prata. Essas e outras informações agora no seu Esporte Líder.
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1: Começamos o Esporte Líder de hoje falando da Copa do Mundo.
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2: A rodada de estreia da Copa do Mundo de 2026 dividiu as gigantes do futebol entre exibições de gala e tropeços preocupantes. Enquanto parte dos favoritos confirmou o status com autoridade, outras potências tradicionais deixaram o campo sob forte desconfiança. No grupo das decepções estão Espanha, Portugal e Brasil, que amargaram empates em seus primeiros jogos. Contudo, enquanto os espanhóis e portugueses esbarraram em retrancas, mas mantém uma identidade clara para evoluir. O Brasil, por sua vez, ligou o sinal de alerta máximo. A desorganização tática da seleção contra o Marrocos foi tamanha que o empate por 1-1 só foi arrancado graças a um lampejo individual de Vini Júnior, carimbando uma das piores estreias da história do país em mundiais. Em total contrapartida, Argentina, França, Inglaterra e Alemanha cumpriram o dever de casa com excelência. O grande destaque ficou por conta dos alemães, jogando com um coletivo impecável e honrando a tradição de sua camisa tetracampeã. A equipe aplicou uma goleada impiedosa de 7-1 sobre Curaçao, registrando o placar mais elástico da Copa até aqui e revivendo fantasmas da semifinal de 2014.
1: Empate com gosto de vitória e festa inglesa na Copa. As informações com a Mariana de Freitas.
3: Teve atuação histórica, jogo feio, camisa bonita, Oasis, mas só não teve Cristiano Ronaldo. A expectativa estava toda sobre a atuação do CR7 e de Portugal contra a República Democrática do Congo. Mas quem fez história foi a seleção africana, que não deu mole para a favorita e arrancou um empate de respeito. Os congoleses, que participaram de uma Copa lá em 74 ainda com o nome de Zaire, passaram por duas repescagens para chegar ao Mundial. O país vive atualmente uma das maiores crises humanitárias do mundo, com disputas geopolíticas, migração em massa e uma epidemia de ebola. Foi um empate de lavar a alma e comemorar como vitória. Cristiano Ronaldo tentou e não marcou. Será que ele sai da disputa da artilharia ou ainda tem muita Copa pela frente? Só o tempo vai dizer. E por falar em tempo, o tempo de hidratação obrigatório virou polêmica. Os organizadores do evento aproveitam para lucrar. A estimativa é de que os intervalinhos de 3 minutos vão render $500 milhões extras em publicidade. O ex-técnico do Liverpool, multicampeão Jürgen Klopp, foi direto e perguntou para quem a Copa está servindo. Para o torcedor, para o jogador ou para os anunciantes? E a gente sabe, né? Futebol é fluido, é momento e parar no meio pode mudar o jogo. E a Inglaterra chegando na Copa do Mundo. O primeiro confronto entre seleções europeias foi um cartão de visitas pesado do time de Harry Kane. 4-2 para cima da Croácia de Luka Modric. O confronto chegou a ficar equilibrado, mas no segundo tempo, como disse uma amiga minha, A Croácia ficou só o pó do cavaco, fora o goleiro que fez alguns milagres. No final do jogo, torcida e jogadores entoaram juntos Wonderwall do Oasis. E se de um lado tivemos um dos melhores jogos da Copa, em contrapartida, Gana e Panamá nem merece resenha. Jogo amarrado, bico, força física, golzinho no final e princípio de briga. Praticamente um jogo de campeonato gaúcho. E para encerrar a primeira rodada, a Colômbia entrou em campo com uma camiseta lindérrima em tons de azul e amarelo marca-texto e meteu 3-1 para cima do Uzbequistão. Nessa quinta, começa a segunda rodada. Será que a Bósnia e o Catar vão marcar o primeiro gol na competição? Eu fico por aqui, mas amanhã tem mais, porque aqui não tem VAR, mas estamos de olho em tudo que acontece dentro e fora de campo no Mundial.
1: E o Carlo Ancelotti adota cautela em relação à titularidade do jovem Endrick. As informações com a Daniela Esperon.
4: O dia da seleção brasileira ganhou um novo capítulo e diferente desta vez, já que na reta final de preparação para o jogo diante do Haiti pela segunda rodada da fase de grupos da Copa do Mundo, a delegação brasileira recebeu a visita da unidade antidoping da FIFA, que é responsável por realizar exames dos atletas convocados para o torneio. Esse procedimento ele faz parte do protocolo oficial adotado pela entidade máxima do futebol mundial em todas as edições de Copa do Mundo. Inclusive, isso é visto com muita tranquilidade dentro da seleção brasileira, já que esses testes antidoping são considerados uma etapa obrigatória em todas as competições organizadas pela FIFA. Mas a grande situação na seleção brasileira são as questões envolvendo a escalação do técnico Carlo Ancelotti. Neymar treinou com bola durante parte da atividade, mas vai ficar de fora do jogo contra o Haiti na próxima sexta-feira, às 21h30 da noite, no horário de Brasília. Muito clamor em cima do atacante Endrick, já que ele não entrou na primeira partida diante do Marrocos. E o desafio de Carlo Ancelotti é equilibrar a realidade e a expectativa para um jovem que a comissão não quer aquele carimbo de salvador da pátria. É bem verdade que o italiano não é o primeiro a adotar cautela quando o assunto é o Endrick. Há 2 anos, também nos Estados Unidos, Dorival Júnior chegou a relutar até dar oportunidade ao garoto na Copa América, mesmo após o impacto imediato em amistosos contra Inglaterra, Espanha e México. Então, o cenário que era similar agora volta a se repetir. O técnico Carlo Ancelotti não deve colocar Endrick como titular, mesmo com todo o apelo que ele vem tendo nas redes sociais. Mas a possibilidade de mudanças para o jogo contra o Haiti, ela existe, principalmente no setor direito. Danilo deve ganhar a vaga na lateral direita. Em relação ao meio-campo, algumas mudanças podem acontecer, mas estão sendo guardadas as 7 chaves. Agência Rádio Web, com informações da seleção brasileira, Daniele Esperon.
1: Para encerrar com a Daniele, Carlos Alberto Parreira, internado no Rio de Janeiro.
4: Carlos Alberto Parreira, técnico do tetracampeonato mundial pela seleção brasileira em 1994, foi internado nesta quarta-feira em um hospital particular no Rio de Janeiro. Parreira tem 83 anos, fez um tratamento de quimioterapia contra um linfoma de Hodgkin, um dos tipos de câncer no sistema linfático. A informação na ocasião chegou a ser confirmada pela CBF em nota oficial. Em maio daquele ano, inclusive, o médico era José Luiz Runco, que foi médico da seleção por muito tempo e amigo de Carlos Alberto Parreira, disse que o ex-técnico precisava se recuperar fisicamente dos efeitos causados pelo tratamento. O Hospital Samaritano, no Rio de Janeiro, não revelou o motivo da internação e nem qual é o estado do ex-técnico da seleção brasileira. Mas a confirmação foi feita pela nossa reportagem que Carlos Alberto Parreira está, sim, internado nesta unidade de saúde. Comandante da campanha do Brasil no tetracampeonato,
3: Parreira participou por vídeo da apresentação de Carlo Ancelotti na CBF. Ele estava muito ligado a essa geração, essa campanha para a Copa de 2026. Inclusive, Parreira foi preparador físico da seleção do Tri, que era comandada por Zagallo. Em 1970, ele participou de 7 Copas do Mundo, além de 4 em que acompanhou o Brasil. Dirigiu o Kuwait em 1982, os Emirados Árabes Unidos em 1990, a Arábia Saudita em 98 e a África do Sul em 2010. Agência Rádio Web do Rio de Janeiro, Daniela Esperon.
1: Obrigado, Daniela.
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1: E a Associação Meio Oeste de Badminton, a MOB de Joaçaba, obteve um excelente desempenho no segundo Mercosul Internacional Júnior de Badminton. Foi realizado nos dias 29 a 31 de maio, no ginásio Costa Cavalcante, em Foz do Iguaçu, no Paraná. A equipe conquistou 7 medalhas, sendo 3 de ouro, 4 de prata, em uma das competições mais importantes do calendário sul-americano da modalidade. E o técnico Anderson Andres fala a respeito e sobre as conquistas.
6: Boa tarde aos ouvintes da Rádio Líder. A Associação Meio Oeste Badminton, a MOB, participou do segundo Mercosul Internacional Júnior de Badminton, que aconteceu na cidade de Foz do Iguaçu, entre os dias 29 e 31 de maio. Participaram da competição 4 atletas de Joaçaba: a atleta Isabelle de Lima Taugen, a atleta Beatriz Detti da Silva, o atleta Lucas Andres e o atleta Nicolas Vaz. A equipe conquistou no total 7 medalhas, com destaque para a atleta Isabelle de Lima Taugen, que conquistou 2 medalhas de ouro, ficou campeã na simples feminina sub-15 e na dupla mista sub-15. E ainda também conquistou uma medalha de prata na dupla feminina sub-15. Os atletas de Joaçaba, então, tiveram um excelente desempenho, já que a competição contou com vários países da América do Sul. Mais uma vez, Joaçaba sendo destaque também em competições internacionais. Os atletas agora participam do Campeonato Sul Brasileiro, que acontece na cidade de Presidente Getúlio, e 6 atletas da associação no mês de julho vão participar do Pan-Americano Júnior, que vai ser realizado na cidade de João Pessoa.
1: Obrigado, Anderson. E pela 8ª rodada da Série Prata do Campeonato Catarinense, Joaçaba enfrentou o Catanduvas na noite de ontem no ginásio Yara Conceição Nivolete, em Catanduvas. E olha só, o resultado foi de 5-1 para o Catanduvas. O gol de Joaçaba foi marcado por Vitor Han. O próximo compromisso é novamente pela competição estadual, fora de casa. Pela 3ª rodada do retorno, o Joaçaba irá enfrentar a Pinhalense no sábado, às 19h30, no Centro de Eventos Lourenço Aloysio Floss, em Pinhalzinho. A classificação da Série Prata está da seguinte forma: Marcílio Dias é o líder com 17, a Pinhalense tem 16, o Maravilha é o terceiro com 16, quarto é o Cunha Porã com 16, quinto é o Palmitos Futsal com 15, o Joaçaba é o sexto com 14, sétimo é o Saudades com 10, oitavo é o Rio do Sul com 9, nona posição para o Catanduvas com 7, décimo é a Chaxiense com 4 pontos ganhos. Chama atenção é o Joaçaba ter feito um jogo de excelência contra a equipe do Carlos Barbosa e ter perdido nos pênaltis e perder ontem por um placar elástico para uma equipe semi-amadora. E pela Liga Nacional Silver, a segunda divisão da Liga Nacional, Joaçaba Futsal volta a jogar na terça-feira, dia 23, às 19h30, contra o Dracena, em Dracena, São Paulo. A 10ª rodada terá Sport e América no próximo sábado. Sábado também Vasco e Apodi. No domingo, São Lourenço e São Caetano. Na terça-feira, Blumenau e Juventude. Também na terça-feira, Chupinzinho e Vélez Camacuã. Na quarta-feira, o São Miguel enfrenta o Balsas. E na quinta-feira, dia 25, Lages e Concórdia. A classificação da Série Prata, a segunda divisão da Liga Nacional, tem o São Caetano líder com 22, seguido do América do Rio Grande do Norte com 20, terceiro é o Chupinzinho com 20, quarto é o Vélez Camacuã com 19, quinto é o Dracena com 16, sexto é o São Lourenço com 16, na sétima posição vem o Vasco do Sandro Zanetti com 15, oitavo é o Apodi com 15, nono é o Joaçaba com 13, décima posição vem o Blumenau com 10, décimo primeiro é o Lages com 9, décimo segundo é o São Miguel com 7, décimo terceiro é o Concórdia agora com 7, décimo quarto é o Sport com 6, décimo quinto é o Juventude com 5 e décimo sexto é o Balsas com 4. Lembrando, os 12 primeiros se classificam, os 4 de forma direta, os 4 primeiros de forma direta para as quartas de final e do quinto ao décimo segundo fazem um mata-mata para ver quem enfrenta os outros 4. Então, por essas informações do Esporte Líder de hoje, fique agora com o programa Show da Tarde, com ele, Odinei Gonçalves. O Esporte volta amanhã. A todos, uma ótima tarde.
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10: Agora são 13 horas e 2 minutos.
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0: Olá, muito boa tarde para você, meu amigo, minha amiga, tudo bem? Tudo certo por aí? Que bom encontrá-los novamente aqui neste início de tarde ensolarado de quinta-feira. Espero que você esteja maravilhosamente bem e se não está, vai ficar a partir de agora, porque eu não quero tristeza, é só alegria aqui, tá? Até às 4 horas da tarde é o show da tarde e a programação de férias. Junto a você, fazendo esta troca de companhia, eu faço companhia para você e você faz companhia para mim, tá bom? Pra quem tá aí almoçando, pra quem já almoçou, tá lavando louça, muita gente no carro também, nos levando de carona. Um alô a você, motorista de aplicativo, taxista, caminhoneiro, enfim, você que tá no transporte coletivo, tá nos levando de carona aí. Vai devagar, viu, motorista aí, vai com calma, devagar nas curvas. E você sabe que aqui a gente é que nem coração de mãe, né? Sempre cabe mais um, então pode se achegar aqui, fique à vontade para participar a partir de agora também. É uma tarde recheada de coisa boa, show da tarde começando na primeira parte aqui, essa primeira hora com o Líder Retrô, para a gente matar a saudade das canções do passado, voltando ao passado, fazendo uma viagem ao Túnel do Tempo. E depois, às 2 horas, tem a playlist do ouvinte, também tem a melhor de 3, às 2h30, tem o palpite do ouvinte às 3 horas e dose dupla às 3h30. Enfim, é a programação da tarde, que aqui na Líder FM é muito melhor, claro, na companhia, na sua companhia, para você, o melhor ouvinte do show do mundo. Então, está no ar, o Líder Retrô.
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0: No ar com você, o Líder Retrô, na programação de hoje. Hoje, quinta-feira, dia 18, né? 18 de junho de 2026. Estamos vivenciando o 169º dia do ano, ou seja, já se passaram 169 dias do ano de 2026. Faltam 196 dias para terminar este ano. Hoje, quinta-feira, como já mencionei, né? Hoje é dia do orgulho autista, da imigração japonesa, dia do químico e também da gastronomia sustentável. Está comigo ele, Fabiano Machado, e sua competência profissional também está aqui conosco, me auxiliando aqui na programação de férias. Carlos Ferrari está curtindo as suas férias com as pernas pro ar, descansando, e a gente tem essa missão, então, de estar aqui com você, fazendo companhia na tarde, beleza? E você participa, 984377826, pode mandar mensagem de texto ou de áudio de até 30 segundos, e aí você já sabe que concorre à nossa programação. Sempre tem prêmio para você, ouvinte líder é ouvinte premiado. Está no ar, então, o Líder Retrô nesta primeira hora, até às 2 da tarde.
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0: E como já é de costume, a gente sempre traz aquela mensagem, um pensamento positivo para começar a tarde. E o pensamento de hoje é o seguinte, ó: cada amanhecer traz uma nova chance de direcionar suas energias para aquilo que você pode controlar. Em vez de se preocupar excessivamente com imprevistos, concentre-se nas suas escolhas, no agora e na sua paz mental.
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0: E vamos começar o Líder Retrô de hoje, fazendo uma viagem ao ano de 1972, trazendo esta linda música de B.J. Thomas, Rock and Roll Lullaby.

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5: Maravilha! É a Líder FM sempre com uma programação para você, nosso ouvinte, que é a razão do nosso trabalho, é a razão do nosso existir. E todo comecinho de tarde a gente se encontra por aqui. Claro, agora nesse momento, eu substituindo o colega Carlos Ferrado, que tá de férias, o homem, tá aproveitando, tá curtindo. Então, o Odinei Gonçalves é quem está no ar. Lembrando que hoje você que participa aqui conosco concorre a um super combo dos salgados da Tia Jô. Um abração, inclusive, para o João Paulo, para a Jô, pessoal lá que está na audiência, curtindo a nossa programação. Então, hoje tem o combo, né? Salgados, mini Guaraná e também 10 churros, né? Os mini churros para você que está aí na audiência, você que é ouvinte líder. Então, participe, 984377826, para você concorrer. Além disso, você concorre também amanhã a 5 ingressos para o Clube Ervalense. E, aliás, ó, fim de semana perfeito para recarregar as energias. 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Muito bem, vamos agora voltar ao ano.

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8: Com você até as 2 da tarde. Agora 1h26, é hora da gente falar do Passarela. 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E como prometido, eu falei antes, no bloco anterior, falei ontem também que eu ia cumprir a minha dívida aqui, né? Ia pagar a minha dívida. Eu falei pra minha amiga Regina, lá da da Serra Alta, ela está ouvindo, inclusive, né? Regina Paris, ela mandou mensagem aqui, daqui a pouquinho eu ouço sua mensagem, tá, minha amiga? Eu falei que eu ia rodar hoje, vou rodar, viu? Porque promessa é dívida e eu cumpro. E a gente vai voltar agora ao ano de 1974 para ouvir esta canção linda, por sinal, tá? E ela pediu a dona Regina Paris e vai ouvir. Aí Santa Califórnia, Turn It On.

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8: Estamos aqui matando saudade, saboreando aquelas músicas do passado. 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E tem jogo rolando, viu? Tem bola rolando. E agora, nesse momento, estão jogando a Tchequia e também África do Sul, né? E 1-0 para a Tchequia nesse momento, tá? Daqui a pouquinho também, a partir das 4 horas da tarde, tem Suíça e Bósnia. É um jogão do grupo B, tá? Também hoje, às 19 horas, tem Canadá e Catar, também pelo grupo B. E também às 22 horas tem México e Coreia do Sul. São os jogos, então, de hoje pela Copa do Mundo da FIFA 2026. É República Tcheca, né? A gente fala Tcheca, mas é a mesma coisa, né? Tcheca ou República Tcheca e África do Sul que estão jogando neste momento. Vamos rodar mais música aqui, 1h36 agora. Vamos agora ao ano de 1984. Vamos recordar a música de Gal Costa, Chuva de Prata.

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Seguimos aqui 1h43 com você aqui na programação da Líder FM. Já já tem a playlist, você pode desde já, aliás, desde o começo do programa já tem muita gente aqui que está participando, mandando mensagem no nosso WhatsApp. Quero agradecer inclusive Dona Angelina, a Melita, também a Salete Rosa, Dona Regina Parisi, a Tiffany, a Cris, a Cleonice, que está ligada conosco também. Quem mais aqui participando? Tem bastante gente aqui participando. A Maria Sueli, a Sandra Maia, Ivete Ramos, o Edgar, também a Roseli Lins, a Roseli Machado, o Paulo também participando, a Miriam participa aqui conosco, a Raquel, enfim, tem muita gente aqui ligada conosco, já participando. Daqui a pouquinho, depois das duas, eu coloco sua participação no ar aqui. Vai participando, porque hoje está valendo um combo dos salgados da Tia Jô, tá? Para você que está participando aí conosco, vai concorrer no finalzinho do programa. Tem mini churros, tem salgados, né? Salgadinhos, aquele mini Guaraná também. É um combo para você que participa aqui conosco. Combinado? Falando em combo, combinado? Vamos agora rodar música, então? Eu vou voltar ao ano de 1984, é o mesmo ano da música que a gente rodou no bloco anterior com Gal Costa, só que agora é um sucesso internacional, música linda com Phil Collins, Against All Odds é o nome da canção.

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8: Faltando 7 minutinhos para as 2, reta final aqui do Líder Retrô. Já tem a playlist do ouvinte, viu? 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Muito bem, Fabiano Machado, vamos seguindo aqui então, agora trazendo mais música. Talvez dê tempo da gente rodar duas, será que vai dar, Fabiano? É, vamos tentar. É, essa canção é de 1985, Prince, canta pra gente, Não Diga Nada.

Maravilha, para dar tempo da gente rodar duas, então, vou já para a próxima música. Essa é de 1987. Glenn Medeiros canta pra gente Nothing's Gonna Change My Love For You.

0: Para fechar então o líder retrô de hoje, ouvimos a música com Glenn Medeiros, Nothing's Gonna Change My Love For You, canção de 1987. O líder retrô fica por aqui, retorna amanhã a partir da 1 da tarde com muita música boa do passado para você. Na sequência vem informação e depois a playlist do ouvinte e você entra no ar aqui para concorrer aos brindes de hoje. Até daqui a pouco.
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2: Olá, boa tarde. Este é o Acaerte Agora. Vamos à previsão do tempo para a sequência desta quinta-feira em Santa Catarina com a meteorologista da Acaerte, Daniele Lima.
3: Boa tarde. A quinta-feira segue com tempo firme e predomínio do sol na maior parte do estado. Do litoral aos planaltos ocorre maior nebulosidade, mas com aberturas de sol. O vento sopra de nordeste, com rajadas à noite, do extremo oeste ao litoral sul e também na Grande Florianópolis. Na sexta-feira, uma frente fria provoca mudança no tempo. Já pela manhã, há condições para chuva do extremo oeste ao planalto sul, principalmente nas áreas próximas ao Rio Grande do Sul. No decorrer da tarde e da noite, a chuva avança para as demais regiões do estado. As mínimas irão variar de 2 a 10 graus nos planaltos e meio oeste e entre 10 e 15 nas demais regiões. As máximas sobem até próximo de 21 graus no norte e no litoral. E no grande oeste não irão passar dos 14 graus. Tenha um ótimo dia!
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9: De volta com você aqui no Show da Tarde, no oferecimento da Auto Sim Multimarcas, que lança a promoção Copa Premiada, onde você adquire o veículo, estoura o balão e ganha prêmios. 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Vamos agora então com a playlist. Agora você participa aqui oficialmente e entra no ar. Na verdade, tem muita gente que já tá participando desde a uma, mas agora que a gente vai colocar no ar. Aliás, tem gente participando antes da uma, como é o caso da Raquel. Tava com pressa, hein? Meu Deus do céu, a Raquel, eu acho que não esperou 9 meses para nascer. Ela mandou 12h40. Ela não tinha nem acabado o jornal ainda. Ela já tinha mandado boa tarde para mim. Escreveu aqui, é a Raquel do bairro Santo Antônio, gostaria de estar participando do sorteio do programa, eu e meus filhos. Então é a Raquel, Théo e Cauane do bairro Santo Antônio, um abraço a vocês. A Miriam também na audiência escreveu, boa tarde Dinei, quero ouvir a música No Céu dos Braços Teus com Wilson e Soraya. Manda para o meu esposo Ademir Bogoni, coloca ele e eu no sorteio também do Mate Baile do Ervalense. Estão concorrendo os dois, viu? Quem mais aqui? Alguém mandou figurinha agradecendo aqui, não sei quem é, né? Alguém mandou, não se identificou, não sei quem é. Quem mais aqui? O Paulo. Paulo mandou áudio. Fala, meu amigo.
10: Boa tarde, Dinei.
9: Boa
10: tudo
9: tarde.
10: Certo?
9: Tudo por aí.
10: Dinei, gostaria de ouvir a música Meu Reino Encantado, acho que é o Daniel, né? Que canta. Oferecer para quem gosta. Participar do sorteio. Quintou.
9: Isso aí, quintou, graças a Deus, né? Vamos programar essa pro Dose Dupla, tá, meu amigo? Que eu já tenho aqui que atender o pedido da Vilma, que eu fiquei devendo também ontem. E aí eu prometi que ia rodar duas do Daniel. Então uma dele vai ser essa aí que você me pediu. Daí entra de carona. Pode ser, meu amigo? Eu rodo lá pertinho das 3h30, 3h25, por aí. A gente roda pra você daí, tá bom? Atendendo o pedido da Miriam, Wilson e Soraya, cantando aqui no nossa programação, claro, né? Na playlist do ouvinte aqui no Show da Tarde.

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8: É o melhor ouvinte do show do mundo, ouvinte líder, ouvinte premiado. Hoje valendo salgados da Tia Jo, um combo, na verdade, com mini churros e também um mini guaraná para você que participar aqui, tá? Então mande mensagem para o nosso WhatsApp 984377826. E seguimos acompanhando também o jogo que está acontecendo nesse momento, tem bola rolando entre República Tcheca, ou a Tcheca, como queira, né? E África do Sul. A República Tcheca está ganhando de 1-0. Está no segundo tempo já, tá? Quase 10 minutos do segundo tempo. Vamos dar mais uma passadinha aqui no WhatsApp Líder. Antes eu só quero dar um recado aqui, antes, viu, Fabiano, da gente colocar o povo no ar. 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Muito que bem, vamos agora sim então para o WhatsApp Líder, você participando aqui conosco. Eu quero mandar um alusão aqui para a nossa amiga Roseli, aliás, para a Rose, primeiro a Roseli, né? É que você é o encontro das Roses aqui. É a Roseli Machado da Silveira, que está pedindo para mandar um beijo para a mana Rosana, para a amiga Maria Madalena da Luz, está pedindo a música Troca de Calçada, vou rodar daqui a pouquinho, tá? Beijo!

0: Depois no sorteio de hoje, hein? Então, prêmio isso aí. Põe no sorteio da Ervalência pra domingo, beleza?
1: Claro.
0: Tá com uma música boa pra nós aí. Uma bem apaixonada aí, beleza? Valeu.
1: Valeu, meu amigo. Vai entrar de carona com a próxima, daqui a pouquinho. Quem mais? A Ivete Ramos também ligadinha conosco. A Sandra mandou áudio. Alô, Sandra.
2: Boa tarde, Ednei. Aqui é a Sandra da Rua Santa Catarina. Gostaria de participar do sorteio. Coloco o meu filho Marco Antônio, o Júlio César e a Rochelle, que hoje estou aqui no RUP fazendo faxina na casa dela. E gostaria de pedir uma música. Pode ser qualquer uma do Christian e Raul. Obrigada.
1: Eu que agradeço. Um abraço para a Sandra e também para a Rochelle, então, na audiência aqui da nossa programação. Está na faxina, então, minha amiga Sandra. Boa faxina para você aí, viu? A Cleonice também está conosco. Escreveu: estou lagarteando para esquentar. Esquentar o vento? Boa tarde, hoje. Manda uma música para mim. Estou na escuta. Vou mandar o programa inteirinho para você. Valeu, minha amiga Cleonice. E agora é hora da gente saber, aliás, da gente dar as opções para você da melhor de três, porque a gente vai saber no próximo bloco qual é a música vencedora. 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
1: Melhor de três no ar. Agora você manda mensagem no WhatsApp líder 984377826. Pode só dizer o número da música que você quer ouvir inteirinha aqui, tá? Número 1, Cleiton e Romário, Aí Eu Chorei. Número 2, Enzo Rabelo, Perfeitinha. E a música 3, Christian Ralph, Nova York. Está nas suas mãos o poder de escolher a música que a gente vai rodar inteirinha daqui a pouco, depois do intervalo comercial.
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2: É mais música e mais alegria aqui no Show da Tarde. Agora a gente vai saber, aliás, antes da gente saber qual é a música vencedora, eu tenho que dar um recadinho para você e tenho que falar do Supervisa. 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
3: E a música campeã do melhor de três?
2: Obrigado a você que votou. E tem outros votos aqui, mas a maioria vence. E a música vencedora é com Christian Ralph, música 3, Nova York.

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7: Brasil e Haiti voltam a se enfrentar amanhã e esse vai ser o quarto encontro entre as seleções e o primeiro em 10 anos. A última partida ela aconteceu no ano de 2016, quando o Brasil venceu por 7-1. Mas a seleção haitiana chega agora com uma história diferente. Dois remanescentes daquela goleada permanecem no elenco: o goleiro Johnny Placide e o atacante Dunkins Nazum. Os dois ajudaram a construir a campanha que levou o Haiti de volta ao principal torneio de seleções do mundo, encerrando uma espera de 52 anos desde a única participação anterior. Nós, como torcedores brasileiros, esperamos um novo 7-1. Eu sou Melina Calduro, de Morriston, para o Acaerte em Campo.
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13: Estamos de volta por aqui com o Show da Tarde até as 4 horas. Lembrando que vamos juntos até as 5, pois às 4 horas tem o Bandas, tá? Pra gente dançar muito aqui na tarde também. E até lá a gente tem muita coisa pela frente. Daqui a pouco tem o palpite do ouvinte. Já já vamos colocar à disposição a partir das 3 horas para você dar o seu palpite pra gente fazer as nossas fezinhas. Daqui a pouco, tá? Ainda não tá liberado. Quando eu liberar, eu aviso você. 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Agora vamos para o WhatsApp Líder. Vamos saber quem é que está conosco por aqui participando. Boa tarde, tudo bem, Odinei? Quero ouvir a música de Bruno e Marrone, Brindo e Choro, crescer para vocês. E para quem gostar da música, quer participar do sorteio do Ervalense e de hoje também, dos Salgados da Tia Jô. Uma ótima quinta-feira para todos vocês, um grande abraço, Maria do bairro Santo Antônio. Valeu, Maria! Tem áudio chegando, aliás, são dois. Vamos saber quem é, se é a Cris ou se é a Tiffany. Sejam bem-vindas, as duas.
14: Boa tarde, Odinei. Quero participar do sorteio. Meu nome é Tiffany da Casa Pires. Quero colocar minha mãe Cristiane da Casa no sorteio e minha irmãzinha Maria Alice da Casa no sorteio também. Muitos beijos a todos e uma ótima tarde.
13: Obrigado, pra ti também.
14: E também quero apoiar minha mãe Cristiane da Casa no sorteio do Clube Ervalense.
13: Tá bom, vamos colocar a Cris também aqui no sorteio, então. Valeu, minha amiga. Cadê a Cris que não apareceu? Apareça, Cris. Mais uma participação. Dona Regina Parisi também mandou mensagem de áudio. Vamos ouvir.
15: Boa tarde, Dinei.
13: Tarde.
15: Você está de parabéns pela bela programação diária entrando aos nossos lares.
13: Muito obrigado.
15: Hoje, se for possível, eu gostaria de ouvir a música Sem Medo da Chuva, de Raul Seixas. Uma boa tarde, um grande abraço e até mais.
13: Muito obrigado. Valeu, minha amiga. Assim que der tempo, eu rodo aí o Raul Seixas, o grande Raul, né? Toca, Raul. Música bonita. Quem mais? Dona Angelina também escreveu. Boa tarde, Odinei. Tudo bem com você? Estamos na escuta. Roda uma música do Léo Canhoto e Robertinho. A Gaivota, um abraço até. Muito obrigado pelo brinde. Eu que agradeço, aliás, pelos chocolates que eu ganhei ontem. Tava comendo agora há pouco um aqui, viu, de sobremesa. Uma delícia, é um dos meus preferidos. Prestígio, ó, é maravilhoso. Acertaram em cheio. Adoro Prestígio. Obrigado mesmo, tá? Quem mais? Tem mais um áudio aqui. Quem é que fala comigo?
16: Boa tarde, meu nome é Fernanda, tô aqui interagindo, ligadinho com vocês da rádio. Queria muito participar do sorteio da Tia Jô, do salgado, dos churros. Tô aqui na torcida para poder ganhar, uma delícia esse salgado. Já provei e são os melhores.
13: Tá bom, Fernanda, boa sorte para você, valeu. A Josi também mandou um áudio, alô, Josi.
17: Boa tarde, sou a Josi de Mello, gostaria de participar do sorteio. Uma ótima tarde a todos.
13: Pra ti também. Intervalinho chegando, já já volto atendendo aqui o pedido da Roseli, que quer curtir música com a eterna rainha da sofrência, a Marília Mendonça. A troca de calçada é já já aqui na programação do Show da Tarde.
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13: 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Daqui a pouquinho tem o palpite do ouvinte. Aliás, também quero atualizá-los aqui sobre o jogo que está acontecendo agora, neste exato momento. Acabou de empatar aqui, viu? A República Tcheca e a África do Sul. A África do Sul acabou de empatar, na verdade. A República Tcheca estava ganhando de 1-0. Já está em 38 do segundo tempo. Esse é o jogão que está acontecendo neste momento. Vamos rodar música atendendo a participação da Roseli, que está ligadinha conosco e quer ouvir a música da eterna rainha da sofrência, Marília Mendonça. Canta pra gente a Troca de Calçada. Faltando 15 para as 3.

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3: É o melhor ouvinte do rádio brasileiro, é você. Obrigado a todos que estão em toda a nossa região nos acompanhando através do rádio, nossos amigos que nos ouvem aqui no centro, nos bairros, no interior de Ervaldo Oeste, também da mesma forma de Joaçaba, de Luzerna. Um alô a toda a região, as cidades vizinhas, para quem nos acompanha através da internet. Alô, minha amiga Melita. Rainert, lá de Benedito Novo, Angélica, lá de São José, nossos amigos lá de Joinville, a Solange, o Paulo, a Juliana, lá de Parintins. A Juliana tá meio sumida. O que que aconteceu com a Juliana? Apareça, mulher, tá sumida, hein? Daqui a pouquinho tem o palpite do ouvinte, então, agora a gente vai para o WhatsApp. Aliás, hoje valendo um combo dos salgados da Tia Jo, para você que participa aqui. Boa sorte, então tem que participar. 984377826 é o nosso WhatsApp, que está liberado para você interagir aqui com a programação. Minha amiga Catarina mandou áudio, está ligadinha conosco no bairro Santa Teresa. Alô, Catarina.
4: Boa tarde, Dinei. Boa tarde. Tudo bem? A Catarina também tá curtindo o programa. Manda uma música para nós da Marília Mendonça, Estrelinha.
3: Não é Estrelinha, mas vou rodar você, da Marília. Aliás, já rodei,
4: coloca,
3: né?
4: Coloca lá
3: já
4: no rodei. Sorteio do Herbalense. Obrigado, Dinei.
3: Eu que agradeço. Valeu, amiga. Eu rodei Marília Mendonça, não foi Estrelinha, mas foi no outro bloco aí. E considere que eu mandei pra você, tá? Quem mais? Boa tarde. Gostaria de participar do sorteio de hoje da Lina Rec Pimentel. Se for possível, tocar Canarinho Prisioneiro. Quem mais? Boa tarde. Tudo bem? Aqui é a Camille Vitória da Silva, do bairro Santo Antônio. Eu gostaria de participar do sorteio. Mandar um abraço para os meus amigos de serviço da Ideal Alimentos, que estão ouvindo. Uma ótima quinta-feira para todos. Valeu, Camille. Quem mais? A Eva, Eva Borges, também está conosco. Alô, Eva.
5: Dedinei, Eva Borges, do São Jorge, estamos na escuta. Manda música para nós aí com o Nando Moreno. Faz dias que eu não peço o Nando Moreno para você, né? Então,
3: é só você que pede, na verdade, viu, Eva?
5: Todos os meus amigos do São Jorge, para quem estiver escutando. Pra você e um abração, um beijão no teu coração.
3: Outro no seu. Tu já percebeu isso, Eva? Que você é a única que pede. Um abração, tá, minha amiga? Obrigado pela audiência. Aliás, ontem eu encontrei a Sofia. Não sei se ela chegou a falar e falou pra vovó ou não, que ela me encontrou no mercado. Ela, Nani, Diego. Um abração pra essa família querida aí. Um alô também pro Ageniro. Quem mais? Boa tarde, Odinei. Tudo bem? Gostaria de participar do sorteio. Eu, Maria Sueli Pereira, da Vila Pedrini. Gratidão, amigo. Uma ótima e abençoada tarde para você e todos aí da rádio. Tem um áudio também? Vamos aproveitar para colocar no ar.
6: Odinei?
3: É, sou eu.
6: Boa tarde, Odinei. Que é o Valdomiro Pereira, da Vila Pedrini. Quero participar do sorteio da tarde. Tá bom?
3: Tá bom.
6: Muito obrigado. Tenha um bom dia.
3: Obrigado, pra ti também. É o Odinei, sim, viu? O Odinei tá trabalhando. O Carlos Ferrari está de férias. Oi, quero participar do sorteio. Brian Vicente Moreira, de Luzerna. Abraços. Boa tarde, Odinei. Tudo bem com você? Sou a Rose de Oliveira, aqui da Senador Eusébio. E gostaria de participar do sorteio. Coloco o nome da minha filha, Manuela, também. Valeu, um abraço para as duas. Estão concorrendo. Minha amiga Aurora, um abraço. Está ligadinha aqui na programação. Valeu. Quem mais? Boa tarde. Aí eu pulei a mensagem da Salete. Peraí, deixa eu voltar aqui. A Salete falou que mandou primeiro um boa tarde aqui, meu filho do coração. Salete Rosa, ligadinha na sua, na nossa rádio, Rádio Líder. Amei o pensamento da tarde, meu lindo. E amo Líder Retrô. Ótima escolha da minha amiga querida Regina Parise, de Serra Alta. Eita, povo lindo, que amo por demais. Abraço pro meu lindo Fabiano Machado. Ela tá precisando de óculos, viu, Salete? Lindo Fabiano, pelo amor de Deus. Quem... Ai, ai, ai, se a Ju escuta uma coisa dessa, ai, ai, ai, vai ficar com ciúme. Boa tarde, é o Kleber Todescato. Toca Alambique. Essa aí só depois, na hora do banda. A gente não roda a banda agora aqui nesse momento, tá, Kleber? Oferecendo pra esposa Marisa, filhos William, Wesley e Bruna. E coloca todos no sorteio. Vamos rodar a música? música então, Fabiano, atendendo o pedido da Maria, que pediu Bruno e Marrone, enquanto eu brindo, você chora.

0: Enquanto eu brindo, você chora. A música Cambruni Marrone pra Maria, que pediu, claro, curtiu aqui na programação. Agora, faltando um minutinho para as três, já já tem informação. Antes, eu quero saber o seu palpite. Palpite do ouvinte no ar a partir de agora.
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0: É por nossa conta, então me ajude a fazer aqui as nossas fezinhas, os dois cartões. Preciso de 12 colaboradores, as 12 primeiras participações aqui. Você garante, então, as 12 primeiras, garante espaço aqui, uma vaga nos nossos cartões. Então, ó, manda o seu nome e qual é a cidade de onde você está falando aí, e também um número de 1 a 60 para Baldiceira Corretora de Seguros. É o palpite do ouvinte no ar. Depois, quando a gente retornar do intervalo, eu trago para você que se eu já consegui preencher os dois cartões, tá? Daqui a pouquinho eu retorno aqui na programação do Show da Tarde.
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3: O governo do estado inaugura obras nesta quinta-feira em Criciúma, no sul de Santa Catarina. No ato, são entregues a pavimentação do anel viário do município e um segmento da duplicação da rodovia estadual SC-108 que liga a cidade com a vizinha Cocal do Sul. O governo federal realiza mobilização para oferta de serviços à população nesta quinta-feira no Parque Metropolitano Francisco Dias Velho, no centro de Florianópolis. São disponibilizadas perícias do Instituto Nacional do Seguro Social, negociação de dívidas do programa Desenrola Brasil e atendimentos da Caixa Econômica Federal e dos Correios. A Assembleia Legislativa do Estado realiza solenidade em comemoração aos 50 anos do Centro de Ciências Biológicas da Universidade Federal de Santa Catarina nesta quinta-feira. A iniciativa reconhece as contribuições da unidade no ensino, pesquisa, extensão e inovação.
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0: Estamos de volta aqui com o palpite do ouvinte. Ainda não preenchi todos os cartões, tá? E você ainda pode mandar aí. Falta ainda 3 números aqui para preencher o segundo cartão. O primeiro cartão já está completo. E o segundo cartão já 3 pessoas aqui também garantiram vaga para concorrer à Mega Sena, que está inclusive acumulada em 36 milhões e a previsão de pagamento na noite de hoje, tá? É o concurso 3.029, né? Aliás, 3.020, né? Não 3.029, 3.020 é o concurso de hoje, né? Hoje à noite, então com a previsão de pagar 36 milhões de reais para um felizado, ou às vezes para mais de um felizado, felizada. 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Enquanto o povo tá mandando aqui o seu palpite, a gente ouve música, atendendo aqui a dona Regina, que pediu Raul Seixas e o Medo da Chuva.

0: Linda música que você ouviu com Raul Seixas e o Medo da Chuva. Agora, ó, fechou então, tá? Quem participou, participou. Quem não participou, não participa mais hoje, pelo menos, tá? E eu agradeço a todos que mandaram mensagem aqui. Eu falei que faltavam 3, aí veio um monte de gente aqui. Infelizmente, não consegui colocar todo mundo agora. Ficaram algumas participações de fora, tá? São 12 pessoas que ajudam aqui a programação a fazer os cartões e a gente não tem mais espaço, então, suficiente. Ficou da seguinte forma, tá? Ó, número 14, 23, 33, 39, 43 e 47 no primeiro cartão. É o palpite da Salete Campos, lá de Camboriú, número 23. Adriana Rodrigues, de Joaçaba, 33. A Nelitos Kibaler, de Ervaldo Oeste, 43. Eunice da Silva, aqui de Erval, também 47. Regelene Belk, né? Eu sempre fico em dúvida do sobrenome da Regelene. De Arabutã, número 39. A Melita Reinert, de Benedito Novo, número 14. No cartão 2... participam comigo aqui Antônio Campos de Camboriú, 28, Clélis Raymond de Luzerna, 24, Luiz Elizabeth Farias de Joaçaba, 52, Simone Souza de Erval do Oeste, 40, Angelina Seco Trevisan, aqui de Erval, 48, e Clair Bon Giovanni, aqui de Erval do Oeste, também, número 08. Então ficou da seguinte forma o segundo cartão: 08, 24, 28, 40, 48. E 52 são os números que a gente vai concorrer na Mega Sena de hoje. Boa sorte pra nós, então. Agora 3:11.
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1: É o Show da Tarde com você até as 4 horas. Daqui a pouquinho a gente vai rodar a dose dupla pra você, tá? Hoje vamos rodar 2 músicas do Daniel. Aliás, uma das músicas foi um pedido também aqui que a gente teve do Paulo no começo do programa. Vai ser a primeira, tá, Paulo? E também aí a segunda vai ser pra Vilma, que pediu ontem também dose dupla. Já já pra vocês aqui na programação. Enquanto isso, quero só atualizar vocês que já acabou o jogo então entre a República Tcheca, né, ou a Tchequia, e a África do Sul, e o jogo ficou da seguinte forma: o placar ficou 1-1, portanto, nesse jogo da Copa do Mundo da FIFA. Daqui a pouquinho, às 4 horas, tem também Suíça e Bósnia, a partir das 4 e pelo Grupo B da Copa do Mundo. Vamos para o WhatsApp, valendo hoje salgados da Tia Ju, um combo, na verdade, com mini churros, mais um mini Guaraná também. Quem vai falar comigo é a Rose, a nossa vizinha. Alô, Rose!
2: Boa tarde, Dinei. Aqui é a Rose, próxima à Rádio Líder. Gostaria de participar do sorteio e deixar um abração, uma feliz quinta-feira, uma boa tarde de quinta-feira. Amém. Para todos vocês da Rádio Líder.
1: Amém, minha amiga. Também um abraço aqui para Miriam, já mandei o alô, né? Já toquei, na verdade, a música também. O Paulo, que tá dizendo aqui, ele, na verdade, ele votou a música, né? Música 3, a Miriam também votou na música. Quem mais? Tem um áudio aqui que é da Neuci Primão. Alô, Neuci!
3: Boa tarde, Dinei.
1: Boa tarde.
3: Tudo bem?
1: Tudo ótimo, e contigo?
3: Aqui é Neuci Parisotto Primão do Boa Vista. Me coloca aí no salgado da Tia Jo aí, que é muito fã.
1: Tá anotadinho já.
3: E
1: né?
3: Pode ser, e me coloca também no sorteio, meu marido, minha filha Daniela e meu neto.

0: da rua Félix Zanella, gostaria de participar do sorteio do ingresso para o Clube Valência no domingo e colocar meu esposo Zé do Bonato no sorteio. Obrigado, é uma ótima tarde. Eu que agradeço. Mais áudio, quem fala comigo?
1: Boa tarde, aqui é Ivanete Paganini, bairro Santo Antônio. Quero participar do sorteio. Quero ouvir uma música da Simone Mendes. Ofereci para todas minhas amigas. E uma boa quinta-feira a todos vocês. Um abraço.
0: Outro abraço. Muito obrigado, tá, Ivanete Paganini. Claudir Maia também participando conosco. Falou, boa tarde.
2: Boa tarde, Odinei. Boa tarde a todos aí. Aqui é o Claudir Maia, aqui do bairro RUP. Gostaria de participar do sorteio aí.
0: Tá participando.
2: Coloca no Neto Antônio Miguel Borba também para participar aí do sorteio do Salgado da Tia Jô.
0: Então,
2: mais uma ótima quinta-feira a todos aí. Tudo de bom.
0: Obrigado, igualmente. A Inês também participando. Escreveu boa tarde, Odinei. Sou Inês Barão, programa top. Top das galáxias. Quero ouvir a música com Vitor e Léo na linha do tempo. Quero participar do sorteio do combo da Tia Jô. Os melhores doces e salgados. Obrigado, eu que agradeço. Intervalinho, depois quando eu retornar eu trago pra você aqui a dose dupla.
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3: É, tá no ar pra você o Dose Dupla. E hoje vamos atender então a nossa amiga a Vilma, né? 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E o Dose Dupla, então, com o Daniel, para Vilma e o Paulo. Ele canta primeiro pra gente Meu Reino Encantado e depois tem Adoro Amar Você.

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12: Você é o melhor ouvinte do rádio, ouvinte líder. E a gente está aqui juntos até as 4 horas no Show da Tarde, quase reta final, faltando agora 22 minutinhos para as 4 horas da tarde. Quero lembrá-los, convidá-los para este final de semana. 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E lembrando, viu? Você que quer ir na faixa por conta da líder, é só participar aqui no programa, que na sexta-feira, amanhã, na verdade, né? Toda sexta-feira a gente faz o sorteio de 5 ingressos para você curtir na faixa por conta da líder e do Clube Ervalense. Valeu, meu amigo Valdecir. 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
12: É mais música, mais alegria pra você, ouvinte líder. A gente já vai para o WhatsApp sem muitas delongas, porque senão não vou conseguir atender todo mundo até as 4, tá? Deixa eu ver que eu parei aqui, a Maria, né? Mandei já um alô pra Maria, rodei a música, inclusive. Também, deixa eu ver aqui, a Elda escreveu, boa tarde, Odinei, tudo bem? Cheguei, beijos, música eu vou de carona, tá bom. Aperte os cintos, viu, Elda, pra não correr risco aí. Quem mais? A Catarina já mandei alô também, tem áudio, quem fala comigo?
23: Boa tarde, Odinei, aqui, Cristina Sá de Lourdes.
12: Fala, Cristian. Tá bom, meu amigo, tá participando, boa sorte pra você. A Cris também mandou mensagem, fala, Cris.
24: Oi, Dinei, tudo bem?
12: Tudo contigo.
24: Me roda aí uma do Eduardo Costa e quero participar do sorteio.
12: Eu acho que não vai dar tempo, tenho quase certeza, na verdade, viu, minha amiga? Mas fica aqui o registro da sua participação e vai concorrer, já tá aqui da minha lista para concorrer ao brinde de hoje dos salgados da Tia Jô. Mais uma participação, alô, boa tarde.
25: Oi, Dinei, tudo bem? Você tudo falou contigo. De prestígio? É. Qualquer hora dessa, quando ficar bem, melhorar bem, eu vou fazer um bolo de chocolate, que eu sei que você adora o bolo de chocolate, e vou aí levar para vocês, tá bom?
12: Então, tá bom, muito obrigado.
25: Tenha um bom dia. Boa tarde, aliás.
12: Ah, pode ser bom dia.
25: Tudo de bom.
12: É, o dia todo, né? O bom dia pode ser o dia todo, não tem problema, tá, minha amiga? Obrigado pela audiência, obrigado por lembrar, então, que eu gosto, sim, bastante de bolo de chocolate. Quem mais participa aqui comigo? Um abraço. Ah, eu falei dela e ela apareceu. Tô ouvindo sim, é a mensagem da Juliana lá de Parintins. Também te amo, ela falou. Aquela pessoa que... É, como é que você pisou o pé, tá vindo cantar aqui? Não entendi. Eu sou do tempo que dizer eu te amo para um amigo era normal, agora crente os pais. Você que tá dizendo, hein, Ju? Quem mais? Mais um áudio. Alô, boa tarde.
26: Boa tarde, Dinei, tudo bem? Tudo
12: contigo.
26: Eu quero participar do sorteio, se tiver sorteio hoje.
12: Tem.
26: Um abração para todos vocês da Rádio Líder. Fique com Deus, tenha uma ótima quinta-feira.
12: Amém.
26: Tchau, Dinei, um beijo.
12: Outro,
26: até amanhã, fique com Deus.
12: Amém, amiga também, fique com Deus. A Salete Campos também na audiência em Camboriú, o Antônio, que deram um palpite aqui na hora do palpite do ouvinte. A Luiz Elizabeth Farias também, a Adriana Rodrigues, quem mais? A Nili da Estação Luzerna mandou áudio. Alô, Nili. A Nelly fugiu?
27: Boa tarde, meu amigo Odinei. Acabei de chegar, tinha que tomar injeção, mas
12: ai,
27: tudo certo. Me coloca no sorteio, pode ser a próxima música e fica com Deus. Um abraço, tua amiga Nelly.
12: Tá bom, tá mandado um abraço, Nelly. Boa tarde, gostaria de participar do sorteio. E sou a Silvia Gonçalves, do RUP, coloca a minha sobrinha Lavínia e também toca uma música do Leonardo. Obrigado, Silvia. A Cléris também dando boa tarde aqui, deu palpite. Quem mais? Tem um pessoal que deu palpite que não deu tempo da gente colocar no ar também. Aliás, não pôde atender, né? Até no ar a gente coloca aqui a Jaqueline que participou, mas não consegui colocar no momento do palpite. Boa tarde, meu amigo Odinei, tudo bem? Aqui tudo certo. É a Eliette Lira, do Leãozinho, em Luzerna. Me mudei pra cá, mas continuo ouvindo a líder. Queria oferecer a programação pra toda a minha família e pra vocês aí da rádio. Obrigado, Eliette. Tá em novo endereço, então. Dona Anitta Eblin também participa. Alô, Dona Anitta.
28: Boa tarde, Odinei.
12: Tarde.
28: Tudo bem?
12: Tudo contigo.
28: É a Anitta aqui do Santo Antônio. Põe o meu nome e o do Anivo aí no sorteio. E uma abençoada quinta-feira pra você e pra todos aí da rádio. Abraços e beijos a todos também.
12: Pra ti também e toda a sua família. Alô, minha amiga Claíra, vizinha também, sempre na audiência. Agora é hora da gente ir pro intervalinho comercial. E aí, daqui a pouco eu retorno com as últimas participações e com o sorteio para você.
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6: Reta final aqui, faltando 8 minutinhos para as 16h. Vamos com as últimas participações aqui. Tia Tema do áudio, vamos ouvir.
7: Oi, Odinei, boa tarde, tudo bem? É a Tia T de Santa Teresa. Quero participar do sorteio do Sagrado da Tia Jô. E a música pode ser Secretária do Amado Batista. Um abraço e uma boa quinta-feira. E tudo de bom. Fiquem com Deus.
6: Amém. Obrigado. Fica com Deus também, minha amiga. A Tia T, diretamente do bairro Santa Teresa. A Dona Angelina, já mandei alô, né, Dona Angelina? Diz que gosta também do prestígio. Quem mais? Boa tarde para Vilma Erics, que apagou mensagem aqui. Por que que você apagou, mulher? A Simone de Souza também escreveu. Boa tarde, Odinei. Tudo bem? Aqui é a Simone de Souza, do Centro de Erval. Me coloca no sorteio de hoje. Também meu esposo, Johnson Pedro. Aliás, Pedroso, né? Pedroso. E a filha Diana Pedroso. Tá bom, está concorrendo aqui. Toda a família concorre. Quem mais? A Rigelene disse que eu pronunciei corretamente, né? Belki, isso mesmo. Então tá bom, obrigado, minha amiga. Está ligadinha conosco em Arabutanas, ouvindo através da internet. Gratidão pela companhia, viu, minha amiga? Quem mais? A Melita já está pedindo música para mandar também no momento das bandas. Vou rodar sim. O Ronaldo manda o áudio, vamos ouvir.
8: Boa tarde, Ney. Ronaldo Ferreira, passando para desejar uma ótima tarde a todos vocês da Líder, para os ouvintes, especial a todos os melhores também. Um abraço lá para minha irmã lá de Luzerna também, Morgana, que está sempre ligada também. E para meus pais também. Se você der meu grande sorteio, a música pode ser a próxima.
6: Uhum.
8: Ou se puder tocar Moça da Piscina, se der tempo, se não, pode ser a próxima. Beleza, obrigado e tudo de bom, meu irmão.
6: Obrigado para ti também. Valeu, Ronaldo. Um abraço para Pete, pro Ivo Dutra, também passou do tempo aqui, vou só mandar o alô, tá? Tem mais alguém que mandou um áudio mais curtinho aqui, vamos saber quem é.
9: Oi, eu quero participar do sorteio. Meu nome é Laura Masco Castilho.
6: Ok, Laurinha. Tchau. Beijinho para você, tá, fofura? A Rose, tá bom, que dormiu, acordou agora, dorminhoca. Quando eu crescer, quero ser que nem você. Boa tarde, me coloca no sorteio, Valdecir Machado. Valeu, a Elda, já mandei alô. A Ivone escreveu, boa tarde, amigo Ode. Abençoado dia para todos nós. Amém, Ivone. A vovozinha, a Dona Áurea, mandou áudio, seja bem-vinda, boa tarde.
10: Boa tarde, meu filho, menino de ouro, do avistadinha gostosa. Eu queria só participar do prêmio hoje, mais nada, né? Tá não bom. Sei que eu sei que eu não vou ganhar, mas vou participar.
6: Mas como assim? Um beijo, mas é que não ganha, viu? Querido, a senhora bom. É muito pessimista, dona Áurea. Tem que pensar positiva, mulher. Tá louco? Eu, toda vez que eu jogo na loteria, eu penso, por mais que eu não ganhe, mas eu penso, eu vou ganhar. Se Deus quiser, eu ganho. Ainda não ganhei. Não ganhei o prêmio máximo ainda. Já ganhei os pilinhos, troquinho aí, né? Mas o prêmio máximo, que é o objetivo, não ganhei ainda. E faz, ó, anos que eu tô tentando, mas eu penso positivo toda vez que eu jogo. Não pode pensar negativo, dona Áurea. Não pensa assim, menina. Quem mais? Mais uma participação, aliás, a última por áudio. Alô, boa tarde.
11: Boa tarde, Odinei. Tudo bem, é Marlene Bruneira. Me coloca no sorteio dos salgados da Tia Jô. Abraços, tudo bom.
6: Tá bom, minha amiga. Boa sorte pra todos, inclusive pra dona Áurea, que pensou negativo. Mas eu tô desejando boa sorte, eu tô mandando boas vibrações. Eu vou preparar o sorteio aqui enquanto a gente roda a música e daqui a pouquinho a gente faz o sorteio, então. Agora eu vou atender o pedido aqui de quem pediu Simone Mendes, foi a Ivonete Paganini. Bora ouvir, então, Simone Mendes cantando o Pedro Pecardo. Tem a participação aí do grupo Menos é Mais.

0: É o Pedro Pecado, Simone Mendes cantando pra gente aqui, cantou na verdade com o grupo Menos é Mais. E agora chegou o momento da gente fazer o sorteio. Atenção, cruze os dedos, você já sabe, né? Ouvinte líder é ouvinte premiado.
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0: Hoje valendo um combo lá dos salgados da Tia Jô. Tem salgadinhos, tem mini churros e um mini guaraná também para você que participou aqui conosco nesta tarde e que me ajudou a fazer a programação. E, claro, eu agradeço, inclusive, por você ter ajudado aqui, tá? É fundamental a sua participação, a sua audiência aqui. E é fundamental também a parceria dos nossos anunciantes, inclusive da Salgados da Tia Jô, que nos proporciona também esse brinde para você. Bora lá, então! Que rufem os tambores, cruzem os dedos, número sorteado, número 31. Número 31 na minha lista aqui, é uma ganhadora. Alô, Ivonete Paganini, parabéns, você foi a ganhadora do brinde de hoje. A gente vai acertar aqui com o pessoal do Salgados da Tia Jô, passar aí contato para você, e aí você acerta a entrega, então, ó, você busca da forma que vocês vão fazer. Combinado? Obrigado a todos mais uma vez, obrigado, Fabiano. A gente continua, claro, Fabiano continua aqui comigo também, no Bandas na sequência. Vem informação primeiro e depois eu retorno abrindo Bandas na Líder. Até já!
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7: Prepare os casacos e os cobertores. Uma nova frente fria chega ao centro-sul do país a partir desta quinta-feira e deve derrubar ainda mais as temperaturas, trazendo chuva forte e temporais para algumas localidades. De acordo com as mais recentes previsões meteorológicas, a massa de ar polar chega pelo Rio Grande do Sul e até o final de semana se espalha por Santa Catarina, Paraná, Mato Grosso do Sul, São Paulo e Rio de Janeiro. Principalmente as madrugadas serão geladas, com geadas isoladas e termômetros próximos de zero grau nas áreas mais serranas. O alerta principal fica para sexta-feira, dia em que estão previstas chuvas e rajadas de vento na região centro-sul do país. O fim de semana promete ser de muita instabilidade e temperaturas mais baixas nessa porção do território brasileiro. Da Rádio 2, Milena Abreu.
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1: Esse mesmo, encarnou-se umas gordurinhas. Tô de volta por aqui pra te fazer companhia. Até às 5, agora começando o programa Bandas na Líder. Agora muda tudo, começa tudo do zero. Pra você que participou durante o show da tarde, pode participar de novo agora, não tem problema. Será muito bem-vindo. Afinal, amanhã tem sorteio de um Vale Compras da Voga Magazine pra você, ouvinte líder. Já sabe, ouvinte líder sempre é premiado. Uma hora ou outra você vai ser premiado. Tem gente que já foi premiado há bastante tempo, faz um certo tempo que não ganha mais, mas uma hora vai ganhar de novo, né? Tem que ter paciência. A gente demorou às vezes 9 meses, não sei, uns um pouco menos, mas a maioria 9 meses. Aí uma hora vai chegar pra gente ganhar também. Todo mundo ganha, pode ter certeza. E a gente que ganha por ter você aqui também na nossa programação, somos muito gratos mesmo. Obrigado, Fabiano Machado, também conosco aqui, continua, né? Na programação, me auxiliando aqui e você participando no 984377826, mensagem de texto ou de áudio de até 30 segundos. Simbora começar então, ao som de Rainha Musical e o Fígado de Aço.

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4: Simbora então pro bailão, é o Bandas na Líder, no oferecimento da Voga Magazine, outra em Bonso, a melhor época do ano chegou. 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Também conosco, aliás, amanhã tem um sorteio, viu, de um vale compras da Voga Magazine para você que participa aqui no Bandas. 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Seguimos aqui acompanhando também, tem um jogão acontecendo agora pela Copa do Mundo. A Suíça e a Bósnia estão empatando em 0-0, 12 minutos do primeiro tempo. Logo mais às 19 horas tem Canadá e Catar pelo grupo B, tá? Que também é o mesmo grupo aqui da Suíça e da Bósnia. E já pelo grupo A tem jogo também do México e Coreia do Sul, que se enfrentam às 22 horas de hoje. E antes, as duas teve a República Tcheca, né? A Tcheca e África do Sul, que ficaram no empate em 1-1. Vamos para o WhatsApp, 984377826. Minha amiga Iria, aliás, um alô lá para Luzerna, todos de Luzerna que sempre nos acompanham. Já falei da Cléris, já falei da Neuza, né? Sempre manda um alô para ela também. E tem a Maria Luísa e a Lurdinha, que estão lá também, sempre na companhia, fazendo delícias e ouvindo a programação. A Iria mandou áudio, então vamos ouvi-la.
5: Boa tarde, amigo.
4: Tudo bem, amiga?
5: Ótima semana, fim de semana pra você.
4: É, o fim de tá apontando por aí.
5: E coloca no sorteio, tá bom?
4: Com certeza. Obrigada,
5: é a Iria Batista Recler da Luzerna.
4: Ok, minha amiga, tá aqui anotadinho. Boa sorte pra você. Elda Guarani também tá na área. Alô, Elda.
6: Olá, boa tarde, meu querido amigo. Tudo bem?
4: Tudo e contigo.
6: Eu gostaria de ouvir hoje, se pudesse, rodar pra mim, Banda Real do Paraná, Bêbados também. Obrigada, Odinei. Quem fala é a Elda Guarani.
4: Fizeram cosca em você aí? O que aconteceu que você teve risada? Alô pra Melita também, minha amiga Melita, nos ouvindo em Benedito Novo. Pediu pra mandar música aqui pra ela no Bandas. Vou mandar o programa inteirinho pra você. Gratidão pela audiência, tá? Vamos rodar a Banda Real então, Fabiano, que vai estar inclusive no final de semana, no domingo, no Clube Ervalense. Simbora com Banda Real do Paraná.

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4: De volta agora 4h22. 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E o Zap tá chamando, simbora pra lá então. Alô, minha amiga Vilma Erics, que está na audiência e tá pedindo Banda São Francisco, já tá na ponta da agulha pra gente rodar aqui na sequência, viu? E a Nelly mandou áudio, fala, Nelly.
5: Oi, Odinei, tô aqui na escuta, no show de banda.
4: Ai, de você, se não tiver.
5: Hoje, Um Anjo na Balada.
4: Ai, eu
5: não participei do show de bandas. Um abraço, meu querido, e fica com Deus.
4: Outro abraço, fica com Deus. Menina do céu, já tenho aqui programado Chorei de Saudade. É do São Francisco, pode ser essa? Já tá aqui, ó, prontinha pra sair. Boa tarde, Odinei. Tudo bem com você? Sou a Rose de Oliveira, da Senadora Eusébio. Quero participar do sorteio e também colocar minha filha Manuela. Valeu! Oi, Odinei, me coloca no sorteio da Voga Magazine, Jonathan Brugneira. E a... acho que é a mamãe, deve ser, né? A Marlene também tá lá. Tá gravando um áudio. Quem mais? Boa tarde, amigo Odinei. E tudo bem com você? Quero participar do sorteio, estou ouvindo. Você, amigo, um grande abraço. Quero uma música Rio Azul para os meus vizinhos Angelina e Valentim. A Clair mandou áudio. Alô, Clair.

0: Oi, Odi, tudo
1: Oi,
0: bem?
1: Tudo e você, tudo sumida? Certo.
0: Hoje eu quero ouvir a música por ti, Maria. Um abraço e um bom final de semana, uma boa sexta, uma
1: Obrigado.
0: Boa quinta. Tchau.
1: Bom tudo. Pior que acho que essa música também é dos atuais, não é, Fabiano? Acho que é. Ai, ai, ai, agora o que eu faço com a ida? A Ivonete chegou a primeira, pediu o Rio Azul. Pode ser essa? Pode entrar de carona? Vamos rodar a música então. São Francisco, pra Vilma que pediu, vai pra Nelly também. Chorei de saudade.

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9: Vamos pro balão! É a Líder FM, o Bandas na Líder até às 5 horas. Estamos quase na reta final. Temos ainda 28 minutinhos pela frente aqui na programação, tá? E você participando aqui. 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Simbora então para o Whats, continuamos aqui com a sua participação aqui no 984377826. Alô, Silvia, tá pedindo para tocar uma música dos atuais, vamos rodar na sequência, inclusive, tá aqui programada já, tá na ponta da agulha para sair. A Roseli Machado da Silveira, Dorminhoca, que dormiu hoje de tarde, mas que esse tempinho é bom mesmo, se eu pudesse também faria a mesma coisa, né, Fabiano? Ai, que esse tempo aí friozinho, é uma delícia para você ficar embaixo das cobertas, ai, ai, ai. Ela quer ouvir a música com o Samarino, esse cara, e tá pedindo para mandar um alô pra Mana Rosana, pras amigas Maria Madalena da Luz e... como é que é o nome? É Mariane? Será que é isso? Acho que é isso, né? É que saiu Marian, mas deve ser Mariane ou Mariana. Baço, só me diz qual é o nome bem certinho, viu, Rose, para eu falar aqui e mandar um alô. Porque não saiu por completo o nome da pessoa que você escreveu ali, viu? Ela disse que tá tomando um chima e ouvindo o locutor preferido. Eu tô com moral com ela, viu? Beijos no seu coração até... na verdade, daí agora só até... até depois também a gente volta às 10 da noite, no fim de noite lida, a gente se encontra também, tá? Quem mais? Boa tarde, Odinei. Gostaria de participar do sorteio. Adriana Rodrigues da Silva. A Rose, a outra Rose agora, mandou um áudio. Vamos ouvi-la.
10: Boa tarde, Dinei. Aqui é a Rose, próxima Rádio Líder. Eu gostaria de participar do sorteio e desejar uma boa tarde para todos vocês da Rádio Líder. Um abraço.
9: Um outro abração para ti. Vamos com música, atendendo a Ivonete que pediu. Vai para todos os demais que pediram também os atuais. Rio Azul.

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8: De volta com Bandas na Líder, no oferecimento da Copa Nutrimentos, concessionária Estil, facilita a sua vida. 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Seguimos aqui acompanhando os jogos também que estão acontecendo aí na Copa do Mundo, né? Nesse momento se enfrentam Suíça e Bósnia, 0-0. Nesse momento placar, então, é empate, né? Tá empatado por enquanto, mas é o primeiro tempo ainda, 43 minutos do primeiro tempo. Vamos agora com participações. Deixa eu ver onde é que foi que eu parei aqui. Quero mandar um abraço para o Kleber Todescato. Tá pedindo o San Marino, vai entrar de carona com a música que a Rose pediu, porque pois ela pediu primeiro, tá, meu amigo Kleber Todescato? Hoje vocês estão combinando de pedir a mesma banda, só que música diferente. É, bem lembrado, o Fabiano falou que primeiro as damas, né, Kleber? Eu sei que você é gentil, é cavaleiro, então vai deixar esta prioridade para a Roseli. Mais um áudio, quem fala comigo?
6: Oi, Odinei, a Marlene Brugneira, me coloca no sorteio da Voga Magazine e toca a música Voar dos Atuais. Obrigada.
8: Já rodei os Atuais, minha amiga do céu, rodei no bloco passado, vou ficar te devendo também. Ah, e a Rose falou que é Miriam, e não, é que tá escrito Mariana, verdade, mas ela falou que é Miriam. Então tá bom, beijo no coração da Miriam Baixo também, que está na audiência. Quem mais aqui? Boa tarde, Odinei, coloca no sorteio, é a Ivete Ramos. Obrigado, Ivete, tá aqui anotadinho. A Ivonete mandou aqui foto, acho que é do fogão a lenha, deve ser, né? E tem fogo por lá, né? Pra esquentar. Então, tá bom, é bom. E mais um áudio aqui, acho que a Nilce que mandou também, vamos ouvir.
7: Boa tarde, Odinei.
8: Tarde.
7: De novo, tudo bem?
8: Tudo e por aí, quanto tempo?
7: Ah, que Nilce Pimão do Boa Vista, me coloca aí no sorteio, hein? Uhum. Eu, meu marido Ivanir Pimão, minha filha Daniela, pode ser uma dos Atuais, se der.
8: É, hoje vocês querem, tá, ouvir Atuais, hein?
7: Qualquer uma que você rodar aí, tá bom.
8: Ok.
7: Tá lindo o programa, em té,
8: minha amiga. Então tá, bora lá, atender a Rose que pediu, San Marino, esse cara... Esse...

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0: É a calamidade emocional, destaque, aliás, destaque nacional, é uma banda aí também bacana, né? A gente volta e meia toca aí, né? Não é tão pedido assim, mas uma banda boa, viu? E a gente vai com as últimas participações aqui, porque já já tem o Valnei abrindo aqui as portas do boteco. Quero só mandar um beijo no coração da dona Áurea, nossa vovozinha. A minha amiga, os atuais também não vai rodar, viu? A minha amiga Angelina escreveu agora que eu vi aqui a mensagem, Barco do Amor. Hoje vocês combinaram de pedir os atuais. Teve uns 5, 6 pedidos só dos atuais. Não consigo atender todo mundo, senão fica um especial aqui só dos atuais daí. Quem mais aqui? A nossa amiga Cris também está pedindo Rainha Musical. Eu comecei com Rainha Musical hoje, viu, Cris? E ela está pedindo para oferecer para o namorado Luiz Antônio também, para mandar um alô para a sogra Helenita Turra, lá de Luzerna. Alô, amigos de Luzerna! A Elda já mandei alô. Quem mais aqui? A Melita também, que tá muito frio lá em Benedito Novo. Por aqui também tá frio, viu? Inclusive, nesse momento, deixa eu atualizar aqui para vocês a temperatura. Antes tava 19 graus, né? No começo da tarde aqui, quando eu comecei o programa. Mas agora caiu a temperatura, certamente. Aliás, tem previsão de chuva para amanhã, tá? Aqui, ó, para mim tá aparecendo 18 graus e a sensação térmica de 17. Caiu um pouquinho, mas vai cair mais. Mas chove amanhã, tá? Previsão de chuva. A Eva já mandei alô, quem mais? A Rose também está agradecendo aqui. E o nosso amigo, acho que foi o Ronaldo que mandou um áudio ali. Vamos colocar no ar.
1: Boa tarde, né, Ronaldo? Novamente passando aí para desejar tudo de bom para todos vocês ali, de todos os ouvintes, especial todos os meus familiares também, né? Esposa Chile, filho Matheus, pai de Manhora, irmã Morena, sobrinha Paloma, cunhado Clair e todos os demais familiares também. Vamos recando com a próxima música, se eu vai subir mesmo, sorteio. E tudo de bom, meu irmão.
0: Obrigado, pra ti também, tudo de bom. Vai entrar de carona com a última, então, que vai ser com Rogério Magrão e banda Coração Pirou. Tá bom, meu amigo? Obrigado a todos que participaram aqui, fizeram a minha tarde muito melhor, muito mais agradável. E eu quero contar com a sua audiência, sua participação. Amanhã, de volta, se Deus quiser e Ele quer, a partir da 1 da tarde, a reta final aqui da programação de férias da líder, o Carlos Ferrari vai voltar na semana que vem, só na terça, né? Mas amanhã, então, é o penúltimo programa que eu vou ficar com vocês aqui no Show da Tarde. Semana que vem volta o titular do horário aqui na terça-feira, mas tem segunda ainda pra gente ficar junto também, além de amanhã. Tá bom? Amanhã também tem mais sorteio, tem um sorteio aqui desse horário, que é o Vale Compras da Voga Magazine. Fiquem agora com ele, Marcos Valnei, abrindo as portas do boteco pra você. Um ótimo finalzinho de tarde, fiquem com Deus e na líder. E pra fechar, tem Rogério Magrão e banda Coração Pirou. Tchau, tchau!

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3: Aberta a seleção para vagas temporárias no IBGE. Serão contratados 1.414 profissionais para o Censo Agropecuário, Florestal e Aquícola e também para o Censo Nacional da População em Situação de Rua. Os salários são de perto de R$3.000 no caso do cargo de ensino médio e de R$5.255 para nível superior. As inscrições vão até 15 de julho e devem ser feitas pela internet no portal da banca organizadora, que é o Instituto Avalia, que é o avalia.org.br. Os selecionados serão contratados temporariamente. A duração inicial é de até 12 meses, mas pode ser prorrogada por até 48 meses, dependendo da necessidade do IBGE. As vagas são de ensino médio e superior, a maioria para o cargo de analista censitário e o restante para agente censitário de qualidade. A jornada de trabalho é de 40 horas para as duas atividades. Há oportunidades para várias áreas de formação, como agronomia, assistência social, ciência de dados, geografia, jornalismo e economia, por exemplo. Entre as atividades exigidas estão planejamento, coleta e análise de dados, relatórios técnicos, desenvolvimento de sistemas, produção de conteúdo e apoio às equipes de campo. A taxa de inscrição custa R$ 41,76 para a função de agente censitário de qualidade e R$ 37,50 para analista. Da Rádio 2, Fabíola Altran.
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4: 17:04.
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1: Rapaz, estamos chegando aí, abrimos as portas do boteco. Como que é a porta do boteco? Aquelas de lata assim que levanta, faz um barulho danado, ou é aquelas normal assim mesmo de fechar? De lata, aquelas de lata. Pronto, abrimos a porta do boteco. O boteco já tá limpinho. Vocês pensam que é fácil ser dono de boteco? Tem que chegar cedo, limpar o banheiro, passar um pano nesse piso aí que vocês pisam aí com essas botas sujas, né? Deixar geladinha a cerveja, deixar o vinho no jeito para que você possa pedir e a gente te servir aí. É o boteco, filho. Energia, magia do boteco, te convidando para entrar nessa vibe.
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1: É claro que eu trago comigo a competência profissional do meu amigo Fabiano Machado nos trabalhos técnicos, ele que vai ser o garçom dessa primeira hora, e você pode participar, pode chegar, se aconchegar e trocar essa ideia com a gente. Hoje tem o sorteio do frango da Que Frango, hein, gente? É pra retirar no sábado ou domingo e precisa fazer encomenda um dia antes com o Léo, lá no 998370506. E retirar o voucher na rádio, tá bom? Então, a partir de agora, você pode concorrer ao frango. Quem participou durante a semana já está participando do sorteio. E a gente começa a festa de sucessos do Boteco, trazendo o ritmo de Fernando e Sorocaba, Garanhão da Madrugada, Paixão de Peão. E é problema meu.

0: Aí um caminhão de sucessos, né? Com Fernando e Sorocaba, Garanhão da Madrugada, Paixão de Peão, É Problema Meu, Vamos Quebrar Tudo. E a gente começa colocando você no ar também, que vai me ajudar a fazer essa programação. Dona Elda, bem-vinda, boa tarde.
1: Boa tarde, meu querido amigo Marcos, tudo bem?
0: Tudo ótimo.
1: Eu gostaria de ouvir hoje, se pudesse, Valéria Baros, Você é um Livro que Só Eu Sei Ler, e oferecer para o meu maridão e para todos os ouvintes, e também para vocês da rádio. Obrigada, quem fala é a Elda Guarani.
0: Obrigado, dona Elda. O Fabiano Machado, o nome da música é isso aí mesmo? Só quero te dizer, tá aí, ó, Valéria Baros.

0: Valéria Barros, a antiga mineirinha, cantando com a Patrícia, né? Pensa, como que é o nome dessa música aí? Só quero te dizer. Então vai lá, daqui a pouco tem mais.
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Tá bom pra vocês? Lembrando que hoje tem o sorteio do frango daqui, frango. Tá bom, gente? Vamos lá, vamos voltar pro nosso WhatsApp onde o povo me espera. Tarde. Não, só tem um coração aqui? Coraçãozinho pra você também, muito obrigado. Boa tarde, meu amigo. Sou Luiz Felipe, toco uma do Zezé e Luciano, música Chega. Ontem nós tocamos Pare, agora Chega, é tudo assim. Oferece pra todos os ouvintes da melhor rádio do mundo e me coloca no sorteio aí, né? E tomara que hoje eu ganhe. Então vai pra todos os ouvintes da Rádio Globo. obrigado aí, viu, filho? Pelo exagero. Boa tarde ao Kleber Todescato. Toca o Pitoco do Teodoro Sampaio e oferece para a esposa Marisa, para os filhos William, Wesley e Bruna, e coloca todos nós no sorteio. Obrigado. Tá bom então, hein? Vamos começar o quê? Com Chega? Então chega de papo, Valdeir. Deixa o Zezé e o Luciano cantar.

0: É alguém precisando do pitoco aí? Teodoro e Sampaio estão emprestando aí pra quem quiser, né? Pitoco, seu danado. Também teve Zezé de Camargo e Luciano. Chega!
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0: Nenê, vem matar a sede de sucesso aqui no Boteco da Líder. Um abraço para todos vocês que estão se ligando e chegando na nossa companhia. Que bom que vocês estão aí. 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O telefone anota aí, filho. 3521-1524. WhatsApp chamando e nós vamos chegar aqui com quem? Oi, Rose. Boa tarde.
1: Boa tarde, Valnei. Tudo bem com você? Sou a Rose de Oliveira, aqui da Senadora Eusébio. Gostaria de participar do sorteio. Coloco o nome da minha filha Manuela também no sorteio. Claro. E se der pra tocar Gilberto e Gilmar, a música da saudade, olha, eu agradeço.
0: Que música bonita que você pediu. Tá em sintonia com a trilha do boteco, hein? Tarde, companheiro. Tudo show de bola. Aqui é o Luciano. Gostaria de ouvir Teodoro Sampaio, Atiradora de Elite, valeu? Mas, homem do céu, nós acabamos de tocar o pitoco do Teodoro Sampaio. E aí, produção? Mas depois, lá pro final, lá dá pra tocar, então. Então, mas agora não dá. Mas vamos deixar anotado aqui, já sai. Oi!
2: Boa tarde, sou a Silvia Gonçalves. Oi, do Silvia. Bairro José Rubio. Gostaria de participar do sorteio e pedir pra tocar aquela música do meu IP Florida pra nós ouvir.
0: Tá bom então, vamos com esse duplex aí. Primeiramente, Gilberto e Gilmar, música da saudade, pra Rose de Oliveira e pro povo da Senadora Eusébio.

0: É, rapaz, tem que ouvir esse programa de capacete, filho. Tem que ouvir esse programa de capacete porque é cada paulada na moleira, hein? Christian Ralph, o IP e o Prisioneiro. Também teve Gilberto e Gilmar, Música da Saudade. Toma uma então, vamos?
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0: 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Vamos em frente, voltando para o WhatsApp mais frequentado do rádio de Santa Catarina. Fala, boa tarde pra mim, filho.
1: Aqui é o Edgato Aleado Rupert, foi no sorteio aí. Vai pra nós a música aí, pode ser do Sacamar Luciano, beleza?
0: Ô, oh, meu filho, eu já toquei o Zezé, vamos ver se a gente toca mais uma depois lá no final pra você, tá bom? Minha amiga Nelly.
2: Boa tarde, meu amigo tarde, Marcos Bonet, Nelly, tô aqui na escuta, toca pra mim Vida Cigana, não sei quem que toca. E me coloca no sorteio e fica com Deus, meu querido. Tô aqui na escuta.
0: Obrigado. Um abraço pra toda a família aí, tá? Tem gente que tá mandando um beijo no coração aqui. Muito obrigado. Outro beijo no seu coração. Boa noite, meu amigo. Roda uma música pra mim. Melita Rainer, de Benedito Novo, Santa Catarina. Tem rádio aí, não? Como é que fica ouvindo a rádio dos outros, comadre? Obrigado, viu? Obrigado. Vou tocar uma bem bonita pra você aí, tá? Oi, boa noite ou boa tarde.
3: Oi, Marcos Bonet, boa tarde. Tarde. Tudo bem? É a tia T do Santa Teresa. Quero participar do sorteio do frango. E quero a música Pássaro Sem Ninho, com André Andrade.
0: Valeu.
3: E tenho um fim de quinta abençoado por Deus.
0: Amém, a senhora também.
3: E tudo de bom. Valeu. E fiquem com Deus.
0: Tá vendo? Boteco bem frequentado, a tia T tá aqui com a gente, filha. João Pedro e Cristiano, essa dupla cantava demais e Vida Cigana é linda pra caramba.

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2: 18 horas.
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1: para que sejamos dignos das promessas de Cristo.
0: Oremos.
3: 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Por Cristo nosso Senhor.
0: Nossa Senhora Aparecida,
1: rogai por nós.
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0: Pois é, pois é, pois é. Técnico Mauro Roberto, quase um Ancelotti, sacou o Fabiano Machado do time e colocou o professor Ademir Nunes para controlar as jogadas aqui, descansado, né, rapaz? Tamo ganhando, né? Te cuida, Rádio Contato. Ai, senhor amado. 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Bora, correndinho lá pro nosso WhatsApp. Quem tá chegando aqui? A dona Alzira? Tarde.
1: Boa tarde, meu amigo. Seja bem-vindo em nossa casa.
0: Obrigado,
1: é a Alzira do Rupert. Colocar o nome da minha neta, da avó, não precisa. Brenda Valentina de Joaçaba.
0: Certo.
1: E da mãe dela, Graciela Bentencourt de Joaçaba. Obrigado, um abraço. A próxima música mandar para elas.
0: Valeu. Obrigado, dona Zira. Fala boa tarde para mim.
2: Marcos Bonet, boa tarde. Como é que você tá? Tudo certo por ali, ó? Será que vem a chuva? Ô, Marcos Bonet,
0: aqui,
2: Valentim, entrevistando na linha Pinheirinho. Parece a música que você tocar aí, que tudo elas são música boa. Pra bem casada, Angelina, e pra Isadir Seco e Eugenuir, e pro gringo da Serp e a Ivonete também. E pra todos que estão na escuta. Um abraço e tudo de bom.
0: Obrigado, irmão. Obrigado. Você usou o telefone da dona Angelina, rapaz. Eu esperando ouvir uma voz de mulher, aparece uma voz de homem. Eu falei, meu Deus, onde é que eu tô, que eu não me acho mais? Obrigado. Vamos lá, tem mais gente chegando. Tarde.
3: Boa tarde, meu amigo. Tudo bom? Viu? Gostaria de participar do sorteio aí. Peço uma música. Com Zezé de Camargo e Luciano, qualquer uma, pra ouvir.
0: Aí tá.
3: E um abraço, meu amigo. Aqui é o Luiz Moraes de Flor da Serra.
0: Valeu, seu Luiz.
3: Tudo de bom.
0: Muito
3: seja
0: obrigado.
3: Bem-vindo à minha casa.
0: Valeu, obrigadão por me receber na sua casa.
3: Escutando ali.
0: Tá falando
3: que vai ter um frango aí, vamos ganhar esse frango. Um abraço.
0: Eu não espero tomar o golinho, né? Eu já chego falando em cima. Obrigado, seu Luiz. Oi, manda Boate Azul, beijos. Aí, já chega pra avacalhar o programa, né? Eita, logo Boate Azul, filha. Pega então aí, dona Clair, Bom Giovanni, Boate Azul.

amigos, alô ouvintes do nosso amigo Marcos Bonet. Aqui quem fala é o Joaquim, da dupla Joaquim Manuel, a dupla da Boate Azul, do Som de Cristal e de muitos modão apaixonado. Um abraço para todos vocês. Curte aí, Joaquim Manuel.

0: Guilherme Santiago cantando do outro lado da cidade. Também teve Zezé e Luciano Coração na contramão. Primeiro boate azul para Clair Bom Giovanni com Joaquim Manuel.
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Rapaz, depois de um longo e tenebroso inverno, o cara decidiu vir trabalhar de novo. Foram quantos dias aí?

0: convocando a Interpol, a CIA, o FBI, para descobrir quem é que tá na garupa do cavalgando na garupa do amigo Teixeirinho. Onde é que tu tava?
1: Eu tava lá,
0: foi pro Paraná. Foi pro Paraná, dar uma descansadinha?
1: Não, foi lá.
0: Visitar os parentes. E não quiseram mais deixar você voltar, que era pra ficar um dia só, ficou três dias. É, já tava, era isso mesmo. O chefe tava sabendo que era esse período que você tava fora. Não, não corremos risco de você levar um gancho, ficar mais três dias fora da rádio, não, né?

0: Já fez um vale? Ah, então tá bom, né? Então tá bom demais. Teixeirinha de volta ao vivo. Amanhã ele já tem folga de novo. Por causa do quê? Amanhã? Mas o jogo é 9:30. E aí ele não vem daí? Ele tem que se aquecer pra torcer pelo Brasil? Ah, voz do Brasil. Então Teixeirinha, velho, só vai trabalhar um dia essa semana. Isso é uma moleza. E o salário não diminui, filho? É, nossa senhora. Pegou vale ainda com o chefe. Pra pagar a gasolina, né, filho? Ah, louco. Então tá bom, esse tem moral e merece mesmo. O cara é um patrimônio do rádio brasileiro e é da Líder. E a gente se orgulha muito. E além de tudo, é um cara que tem uma alma fantástica. Pensa no homem de um caráter honrado. Gosto muito. Quando eu crescer, eu quero ser igual o Teixeirinha. Só pra ter folga do jeito que ele tem. Vamos lá, quem é que tá falando? Quem é que tá falando comigo ali, filho? Põe esse povo no ar, homem.
1: Boa tarde, Marcos Bonet. Boa tarde a todos. Eu, Claudir Maia, aqui do bairro Rupi. Me coloca no sorteio, coloca meu neto Antônio Miguel Borba também pra participar aí.
0: Claro.
1: Do mais uma ótima e abençoada final daí.
0: Valeu,
1: filho. Quinta-feira aí pra todos nós aí. Tudo de bom.
0: Tudo de bom. Tem mais gente. Boa tarde ou boa noite?
2: Boa noite, Vonney. Me coloca no sorteio do frango, a Marlene Brugneira.
0: Valeu, muito obrigado. Ela me chamou de Odinei? Não vai ganhar o frango. Fala, Ronaldo.
3: Boa tarde, Marcos Bonet, Ronaldo Pereira, passando pra desejar um ótimo final de tarde pra vocês, da Líder, pelos ouvintes, especial também dos familiares também. Pessoal que tá ligado também. Se tiver sorteio, meu irmão, sorteio. Música pode ser a próxima. E grande abraço, meu irmão.
0: Valeu, filho. Brigadão. Deixa eu ver aqui. Vocês são muito queridos. Nós mentimos bem, filho. Nós somos tudo falso. Tá? Obrigado. Fala aí, boa tarde ou boa noite pra mim.
4: Boa noite, Marcos Onei.
0: Oi, bebê.
4: O Guilherme Varela, da Estação Luzerna, me coloque no sorteio. Até a próxima pra gente.
0: Valeu, muito obrigado por enfeitar o Boteco da Líder com a sua voz de desenho animado. Tem mais gente ali. Boa noite.
5: Boa tarde. É você, Leide Melo. Gostaria de participar do sorteio.
0: Valeu, obrigado. Ninguém pediu música? Então vamos tocar um aí bonito aí, ó. No estilo moda de boteco, pra dar sede no povo. Eita, qual que você quer ouvir, Teixeirinha? Fala aí. Ih, meu Deus do céu. Aquela que vier, tá bom. Me ajudou muito, me ajudou muito. Aquela que vier, a gente mata no peito. Então toca Sutiã pra ele. Paixão Proibida. Pronto.

0: Marcos Valnei.
1: Muito bem, tá aí então pra você mais um sucesso que você vai tocar pro povo. Você quer atender o povo? Então vamos atender o povo aqui. Pera aí, primeiramente, deixa eu atender o povo. É, boa noite, meu amigo. Coloca eu, a Micaele, o Adrian Gustavo e a Luísa no sorteio e ouvir Baile na Serra. Obrigado, abraço, Sandra. Sandra, vai tocar no Teixeirinha depois do programa aqui, tá? O Teixeirinha já pegou o teu pedido pra ele, tá bom? Beleza? Boa tarde, Marcos Valnei. Gostaria de ouvir a música Chico Rei para Na Saudade de Nós Dois. Tem essa música aí? Então toca pra ela aí, oferecendo pra ela, da mulher dele. Edmilson Ribeiro, participar do brinde. Valeu, Edmilson.

0: Correio Paraná com Zezé de Camargo e Luciano cantando pra gente. Vamos ali e já voltamos.
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0: 18 horas 37 minutos.
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0: Muito bem, estamos apresentando o Boteco da Líder. Ai, tô povo doido pra fechar os botecos pra ouvir o Teixeirinha. Calma, gente, é minha vez aqui, eu preciso ganhar dinheiro também. 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Tá bom para vocês? Bom, então vamos fazer o seguinte. Vamos voltar para o nosso WhatsApp. Ah, pera lá. Boa tarde, aqui sou eu. Sou eu, homem velho. O Giovanni do Rupi. Ah, tá, eu já falei dele com ele aqui, né? De Paulo e Paulino ele quer. Estamos aqui na escuta, com as orelhas grudadas no rádio, escutando você. Um abraço, meu querido. Muito obrigado, filho, por essas orelhas aí grudadas no rádio, para ouvir aí a música do Di Paulo e Paulino. Já já nós vamos tocar para você, tá bom? Deixa eu ver aqui. Boa tarde, boa noite.
1: Boa noite, Marcos Volney, o César da Vila Rica.
0: Tá bom, filho?
1: Ótimo programa esse.
0: Obrigado, neném.
1: Consegui colocar no sorteio. Se conseguir tocar uma música aí, pode ser o Velho Casarão, hein? Um abraço aí, ótimo programa, tudo é bom.
0: Tudo de bom, filho, obrigado. Fica com Deus aí. Boa noite, amigo Valnei, toca uma do Vitor e Léo Borboleta, Cidera, Ivone, obrigado, Ivone. A Nina também tá chegando, boa noite, a Nina, me coloca no sorteio, obrigada. Valeu, Nina, vamos tocar o que primeiro? De Paulo e Paulino, filho? Chega, veio então aí.

0: Muito bem, tem as borboletas, né? Bom, teve uma música aí do Teixeirinha que pediram, o velho casarão. Teixeirinha já pegou pra ele também. Vai tocar já na abertura do programa ali junto com aquela outra lá. Baile da Serra. Então, não fiquem bravo comigo que o Teixeirinha pegou pra ele e aí mantém a audiência de vocês também, né? Vamos ali, já voltamos.
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Eita, que coisa boa, rapaz. Que coisa boa estar com você. 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Tá bom, gente? Muito bem, saiu o sorteio. Todo mundo que participou durante a semana participou. E o frango, daqui frango, presente do Boteco para vocês, saiu para Edmilson Ribeiro. Edmilson, você tem que passar aqui na rádio, pegar autorização e tem que encomendar, tá? Dizer, ó, eu ganhei na rádio, eu vou retirar o meu frango aí. Tirar no sábado ou no domingo, tá bom? Passa aqui na rádio. Se você tiver alguma dúvida, a Sabrina vai te explicar direitinho. Mas o Edmilson Ribeiro foi o ganhador de hoje. Parabéns. Obrigado a todo mundo que tentou. Claro que a semana que vem tem mais frango pra vocês, tá bom? E aí, acabou o programa? Quantas pessoas ficaram aqui, rapaz? Não consegui atender um monte de gente. A Daiane... também aqui, Juju Moreira, também aqui estão agradecendo, que pediu Vitor e Léo, né? Deixa eu ver, boa noite, quero participar do sorteio, quem é você, Nenê? A Vilma Erics também estão agradecendo aqui, então tá, obrigado vocês, fiquem com o sucesso aí, Guilherme Santiago do, não? Já foi? Quem que é então? Blusa Bebê, sucesso do trio Parada Dura, obrigado gente, se agasalhe. Amanhã tem mais Boteco, nós estaremos juntos. Vem aí o Teixeirinha, alegria do povo.

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Isso, minha gente, muito boa noite, ouvinte da Rádio Líder, ouvinte do programa Rodeio da Amizade. Você pensou que eu não vinha? Graças a Deus estou aqui. Fui dar uma passeadinha, mas estamos aqui com a graça de Deus. Um abraço a todo o pessoal que está ouvindo o programa. O Marco Vornei deixou tudo certinho pra gente tocar o negócio aí pra frente, só que vai, né? Meu amigo Admir Nunes tá por aí, claro que colocou umas músicas boas pro povo, né? E tá tudo certinho. Com o Admir aqui não tem tristeza, não tem nada, e dá tudo certinho. Então peço licença para chegar na sua casa, no seu receptor. E um abraço pro pessoal lá do Capanema. O William tá lá ouvindo o programa aí. Daqui um pouquinho vai a moda que tu pediu, tá bom? Então vamos abrindo a porteira do programa. Quem pediu pro o Baile na Serra, lá pro Ordinei, e tem o velho Casarão, o Marco Vornei, e o velho Casarão. Nós vamos tocar essas duas que ele não pôde tocar, não deu tempo, mas você sabe o que é que vocês mandam e não pedem. Vamos.

E daqui um pouquinho atendeu o Nelson Sutil pra toda a família Sutil, mas pediram também o velho Casarão. Vamos lá, o Dinê, o Marco Vornei pediu, não deu pra tocar, nós tocamos agora.

0: Isso, um abraço para Antoninho. João e Antoninha tá fazendo meia de lã, só por encomenda, né, Antoninha? O João do Pandeiro tá lá no violão. E um abraço para vocês todos. Vamos catar uns pila pro patrão e voltamos em seguida.
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Alô, William, lá de Capanema. William, um abraço. William, um abraço, tá lá ouvindo o programa, claro. Fomos pra lá, fomos uma recebida que nem gente grande, nós não merecemos tudo aquilo lá. Muito obrigado a Irene, o Dino, muito obrigado a todo o pessoal, todo, não dá pra, todo aquele pessoal lá, que gente, olha, não tem palavra pra gente agradecer a recepção daquela gente. Muito Deus que ajuda, gente, presente. O meu sobrinho, meu afilhado, deu uma imagem do nosso arpajeiro, coisa mais linda do mundo. Eita, meu Deus, olha. Meu, é só isso aí mesmo, né? É só agradecer mesmo. Um abraço a todo o pessoal do Capanema, todo o pessoal, não dá pra falar. É Rose, todo o pessoal. 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Um abraço pra você. 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Então, é isso aí que eu lhe digo. Deixa o nosso programa de pé. Vamos trazendo, então, vamos atendendo o Nelson, depois a Antoninha, que está pedindo, a Antoninha e também a Bernardina do Rupe. Estrela caída, Nelson, quer vir.

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Exatamente. 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Vamos trazendo então, vamos atender a Antoninha e o João do Pandeiro, oferecendo para a mesa 6, todo o pessoal da mesa 6, as amigas, a Terezinha também, amiga lá, e todo o Lito, a esposa da Terezinha do Lito, e todo o pessoal da mesa 6, né, Antoninha? Antoninha está fazendo meia de lã. Pô, eu que eu disse que o inverno vinha. Essa é para você, Antoninha.

isso que nós temos. De... Agora vamos atender a Roseli e o Jerry, estão vindo o programa. Claro, nunca esquece da mãezona, dona Carme, seu João Varela, né? E também a amigona Maria Madalena da Luz, né? Depois nós vamos falar todo o pessoal aqui da das farmácias São Vicente. 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Então vamos trazendo agora então a Roseli pediu, oferecendo para a mãezona, para todo o pessoal. Tá na ponta da agulha.

0: isso, daqui a um pouco vamos falar o que temos de bom ali na farmácia São Vicente. Algumas coisas ali nós vamos falar, porque tem muita coisa. Nós vamos catar uns pelos e voltamos em seguidinho.
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0: 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Vamos atender então agora quem que tá na ponta da... A verdade. Aqui primeiro. Então vamos lá, primeiro lá, depois nós pegamos a dona Bernardina, tá bom? Vamos lá. Boa noite.
6: Boa noite, cheirinha. Meu nome é Daiane da Fonseca, aqui do bairro Vila Rica.
0: Isto.
6: Gostaria de ouvir a música Os Serrano, Criado em Galpão.
0: Isto.
6: Desse que queria ver com você quando que vai voltar aquele conjunto de novo aí no Galpão aí, que tava tocando domingo.
0: Lá de Concorde.
6: Quando que eles vão voltar? Vai ser dia 19?
0: Dia 19. Dia 19. De outubro. Tá convidado, convida o povo aí. O pessoal canta e toca uma barbaridade que a gente lá. Eita, então não entende. É que pediu e vai ouvir. Criado em Galpão, vamos lá.

Antes de vir a música, eu quero oferecer lá para os nossos queridos sobrinhos que estão lá no Capanema. Eita, fomos muito recebidos. Que legal. A Fia, né? Um abraço, Fia. Um abraço, a Preta. Um abraço, todo o pessoal. A Fia, a Betânia. A Betânia vai ser acordeonista. Não pode desistir, viu, Betânia? Não desista da gaita que você vai ver. Vai ser uma princesinha da acordeão aí do Paraná, né? E também o Ivair. Um abraço, Ivair. O Igor, muito obrigado pela recepção. Eita. Trataram a gente que nem um rei lá. Muito, muito, muito obrigado. Essa música nós vamos rodar para ela agora ou depois? Não pediu música nenhuma, mas vamos achar uma música lá do Paraná para eles, daqui um pouquinho, pode ser? Então, um abraço. Fia, daqui um pouquinho vai uma moda. Eita, vamos atender quem agora? A Bernardina, Bernardina do Rupo, oferecendo para todas as amigas do Rupo, estão lá ouvindo o programa. Pediu a Mala Amarela, vamos lá.

0: Vamos catar mais uns pila pro patrão e voltamos em seguidinho.
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Isso, então vamos lá pro Paraná. Mas deixa nós passar, encher a guaiaca aqui, nós já vamos falar lá também. 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Vamos lá. Vamos lá pro Paraná. Eita, Paraná, rico de gente rica, gente boa, né? Um abraço à Fia, um abraço à Preta, um abraço a todo aquele povo lá que recebeu a gente. E a Jane, que tá lá com o coração velho partido, mas Deus que dê força para levantar aquela gente maravilhosa, né? Todo o pessoal. A Fia, a Betânia, a gaiteira, vai ser acordeonista, né, Betânia? Não desista de jeito nenhum. O Ivair também tá lá, né? O Igor, a todo o pessoal. Então, pra você, essa moda aí do Paraná, com a saudade.

Isso, vamos lá, filho. Um abraço, filho. Um abraço a todo mundo lá. Irene, o Dino, toda a Rose, todo o pessoal que tava lá. A gente não é bastante, né? Um abraço, filho. Agora vamos atender o Igor, o William. O William tá lá ouvindo o programa. Ela pediu essa música. Que tá ouvindo o programa. Não pode ligar que o telefone dele não tá funcionando. Mas então diz que tava ouvindo o programa. Essa que ele pediu tá na ponta da agulha. Novela das oito.

0: Isso, vamos cantar mais uns pila pro patrão e voltamos em seguidinho.
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Exatamente. Um abraço, Nena, um abraço, Sérgio, estão lá ouvindo o programa. Olha. Muito obrigado, aquele presente que vocês me deram, olha. Que presente mesmo. Nossa, a gente não abriu lá. Depois que eu cheguei em casa, que tiramos todo o pacote, meu Deus do céu, não. Nossa, tá louco. Muito bonita, viu? E a Nena e o Sérgio, meu afilhado Sérgio, a Nena, minha afilhada também, né? É, Nena? Então, eles estão oferecendo tudo, pessoal, para a Janice. A Janice está de aniversário hoje. Parabéns para ela. Vamos cantar os parabéns para a Janice, minha sobrinha? Vamos lá.

isso, Janice, muitos e muitos e muitos anos de vida, com muita saúde, muita felicidade, muita paz, isso você merece, isso e muito mais, junto com seu esposo, com seus filhos, com toda a parentaia que estão aí junto contigo, te abraçando, e a Nena não esqueceu, a Nena, o Sérgio, não esqueceu de você, nós que não sabia também, né? Mas que Deus abençoe, que você esteja muita, muita, muita, muita felicidade aí pra você, tá bom? E quem vai cantar é o José Mendes pra você, vamos lá?

0: Janissa, viva!
1: Isso, viva Janice! Muitos anos de vida, Janice. Um beijo no teu coração, menina. Vamos daqui um pouquinho atender o Reinaldo Poia, mas primeiro nós vamos catar uns pila pro patrão, agradar o patrão e voltamos logo.
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1: Isso, gordinho lá de Capinzal Louro. Um abraço, Ferrari. Um abraço. Daqui um pouco vai lá pra... Daqui um pouco nós vamos atender. Vamos atender o Reinaldo Panho, que tá ouvindo o programa, né, Reinaldo? Oferecendo pra todo o pessoal, Dona Hilda, Michel, a todo o pessoal lá. E pediu essa que tá na ponta da...

Certinho, deu tudo certo. Quem é que vai aqui? Vamos atender o gordinho? Vamos lá pra Capinzal, Louro. O Ferrari, o gordinho, tá ouvindo o programa lá pra fronteira. Vamos lá.

0: E vamos pegar mais uns pila pro patrão e voltamos logo.
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3: 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Um abraço para Irene, para o Dino, que estão lá ligadinho com nós. 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Muito obrigado, Dino. Muito obrigado, povo lá do Capanema. A terra santa lá, terra de gente com coração, que tem do tamanho do Brasil. Um abraço. 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Vamos quase, então, quase na reta final, não damos? Vamos trazer agora o Ivo. Vai lá, Ivo. Fala, Ivo.
4: Boa noite, Tichirinha.
3: Boa noite.
4: Queria ouvir a música Triste Romance.
3: Deixa pra nós. Pediu e vai ouvir. Nós estamos em cima do laço já também. Vamos lá.

0: Isso, então vamos arrematar também, vamos pra casa aqui, tá frio, uma barbaridade. 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É esse que nós deixamos de pé, graças a Deus, estamos de pezito também. Um abraço, gente, até amanhã. Até terça-feira e domingo lá no Galpão, que amanhã tem jogo do Brasil e nós temos que torcer pro Brasil, tá bom? Até amanhã, tá lá, tchau.
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Observes, ó ouvinte, que ao tomar consciência do que acontece ao teu redor e do que vai em tua alma, é possível identificar sentimentos nocivos antes que eles ganhem força e desencadeiem um fluxo de emoções negativas que tendem a te deixar estressado, irritado e frustrado. E sutilmente, sem que te des conta, acabam por influenciar e até mesmo abalar a tua fé e confiança em Deus Pai e nos seus santos. Contudo, são oportunas para os dias presentes as palavras que o apóstolo São Paulo direcionou aos fiéis de seu tempo, recomendando que não ficassem ansiosos por coisa alguma, mas sim que diante das necessidades da vida elevassem suas súplicas a Deus Pai, uma vez que a paz de Deus, que excede todo entendimento, guardará o vosso coração e a vossa mente em Cristo. Alertando aos cristãos quanto à ansiedade, o apóstolo São Pedro recomendou: humilhai-vos, pois, debaixo da potente mão de Deus, para que a seu tempo vos exalte, lançando sobre ele toda a vossa ansiedade, porque ele tem cuidado de vós. Ó ouvinte, estas são recomendações que têm por objetivo incentivá-lo a revigorar a tua fé e a tua confiança no infinito amor e na justiça de Deus Pai. Assim confiantes, prossigamos nossa jornada terrena com coragem e fé, certos de que, se Deus é por nós, quem será contra nós? Conforme ensinou o apóstolo São Paulo ao incentivar os cristãos de seu tempo. Rogamos que a paz, a bênção, o amparo e a proteção celestial de Deus Pai e dos seus santos estejam indistintamente com todos quantos nos ouvem.

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1: Convidamos os prezados ouvintes do programa Hora Milagrosa para que venham visitar as congregações da Igreja Apostólica nas seguintes localidades: Barracão, Rio Grande do Sul, com reuniões quinzenalmente aos sábados às 19 horas, Rua Arlindo Gradim, número 210, Centro. Blumenau, Santa Catarina, com reuniões aos sábados às 19 horas e aos domingos às 11 horas da manhã e quinzenalmente às terças-feiras às 19 horas e 30 minutos. Rua Frederico Jensen, número 4513, bairro Itoupavazinha. Erval do Oeste, Santa Catarina, com reuniões quinzenalmente aos sábados às 19 horas e 30 minutos e aos domingos às 9:30 da manhã, Rua Florianópolis, número 395, Centro. Divulgamos a seguir um depoimento de fé enviado para a sede desta Igreja Apostólica. Fazia alguns anos que a senhora Maria Isabel Luciano Alencar vinha fazendo tratamento de anemia, sem obter a melhora desejada. Quando, em fevereiro de 2021, foi infectada pelo coronavírus, resultados de exames detalhados revelaram que, além da anemia profunda e da virose, ela estava com 6 costelas fraturadas. Daí as intensas dores que vinha sentindo. Depois de diversos exames detalhados realizados em hospital, essa senhora foi diagnosticada com doença cancerosa em nível elevado nos ossos. Confiando no poder e na misericórdia da Santa Vó Rosa e do poder celestial, a senhora Maria Isabel se submeteu ao tratamento indicado. Nesse meio tempo, um dos médicos comunicou a um filho dela que o caso havia agravado com hepatite do tipo B, grave infecção viral que, aliada aos diagnósticos anteriores, representava sério comprometimento para a sobrevida dela. Contudo, essa senhora manteve firme confiança no poder da Santa Vó Rosa e continuou com o tratamento indicado. Em outubro de 2021, ela foi submetida ao transplante de medula óssea, delicado tratamento que, graças ao amparo celeste, foi bem sucedido. A partir de então, ela passou a apresentar progressiva melhora, fato confirmado por exames de acompanhamento, cujos resultados indicaram progressiva melhora, fato que surpreendeu a equipe médica responsável pelo caso. Em janeiro de 2022, ao analisar os resultados de exames de acompanhamento, um médico declarou, bastante alegre e admirado, que essa paciente havia superado o grave quadro clínico, informação que muito a emocionou e que a levou a dar imediatas ações de graças a Deus Pai e aos seus santos. Posteriormente, ela passou em consulta com outro médico que, bastante admirado, declarou que ela fora abençoada e livre da fatalidade por um santo muito forte e poderoso. Reconhecida a bendita e santa Vó Rosa, ao poder celestial e a Deus Pai e Senhor, a senhora Maria Isabel direcionou mais uma vez ações de graças a eles em depoimento de fé, remetido em fevereiro de 2025, de Belo Horizonte, estado de Minas Gerais.
0: Comunique-se com a Igreja Apostólica através do e-mail Conselho Deliberativo @igrejaapostolica.org. Repetindo, Conselho Deliberativo @igrejaapostolica.org ou pelo site ouvidoria.igrejaapostolica.org.

Prezados ouvintes da Hora Milagrosa, convidamos a todos para que venham participar das reuniões da Igreja Apostólica que são realizadas nesta cidade de Erval do Oeste, estado de Santa Catarina, com reuniões quinzenalmente aos sábados às 19h30 e aos domingos às 9h30 da manhã. O endereço é Rua Florianópolis, número 395, Centro. Serão todos muito bem-vindos.

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1: Prezados ouvintes do programa Hora Milagrosa, cumprimento a todos, desejando a cada um as bênçãos de Deus o Pai, de Jesus nosso Senhor, da santa e querida avó Rosa, o glorioso Espírito Consolador e também do santo irmão Aldo. Espero que essas preciosas bênçãos cheguem até a tua casa, amigo ouvinte, e alcance a sua vida e a de seus familiares, lhes abençoando e lhes dando muita paz, para que viva e desfrute da vida como ela é, cheia de amor, de bondade, de perdão, de humildade. Essa é a vida de quem procura viver como os santos que estão no reino dos céus. Nos céus só existe alegria, só reina a paz, e toda essa vida maravilhosa não é quebrada por nada. É uma paz perene que dura eternamente. E é isso que eu desejo a cada ouvinte. E mesmo vivendo neste mundo tão complicado, é possível viver esta vida maravilhosa como vivem os santos na glória celestial. Agradeço muitíssimo a atenção de cada ouvinte e deixo o meu convite. Procure sintonizar a Hora Milagrosa mais vezes. Este programa vai fazer muito bem para a sua vida. Se nos ouvirem com muita fé, tenham a certeza que a Santa Vó Rosa e o Santo Irmão Aldo, santos que foram formados por Deus para que nesses dias pudessem realizar esta obra tão maravilhosa, irão lhes ajudar a compreender a vontade de Deus e a fazer a vontade dele também. A Santa Vó Rosa e o Santo Irmão Aldo irão lhes ajudar a conhecer a Jesus na sua mais infinita bondade e irão lhes ajudar a crer e a confiar na Mãe de Jesus, que é a nossa Mãe Espiritual, a Bendita e Virgem Maria Santíssima, que é digna de todo o nosso respeito e consideração. E faz muito bem quem confia nela e acredita no galardão de Rainha dos Céus que ela exerce na companhia do seu querido filho. Hoje eu irei abordar um assunto muito interessante e muito atual, que abrange não só a juventude, crianças e jovens, mas sim todos aqueles que usam a internet no seu dia a dia. Muitos podem estar imaginando agora, mas por que a Igreja Apostólica está preocupada com o uso da internet? Eu digo a todos que a Igreja Apostólica não está preocupada com o simples uso da internet, mas sim está preocupada com o uso errado da internet e o caminho que, infelizmente, muitos jovens estão seguindo. A internet, quando é usada com sabedoria, com cuidados e cautelas, tem sido um meio muito bom, onde é usado nas escolas, nas universidades e faculdades para estudo e trabalhos. Hoje, ficou muito fácil fazer uma pesquisa. A internet dispõe de meios muito práticos e rápidos para uma pesquisa, onde, através de alguns dígitos, com poucos minutos de procura e sem sair de casa, um aluno pode, por exemplo, resolver uma questão que esteja em dúvida ou fazer um trabalho com um nível muito elevado de conhecimento, porque o aluno tem em mãos uma verdadeira enciclopédia, só que muito mais rápido e eficaz. Ele pode estudar qualquer assunto, porque tudo o que ele precisa, ele pode encontrar na internet. Esse é um exemplo de um bom uso da internet. Querem outro exemplo? Podemos estar inteirados das principais notícias do Brasil e do mundo, com maior velocidade, desde que, é claro, saibamos escolher a notícia que queremos ler, porque tem muitas coisas que não vão somar o nosso conhecimento. Daí temos que ser sábios para buscar aquilo que pode cooperar com o nosso dia a dia. E dou ainda outro exemplo, esse de muito interesse da parte de todos, que são os sites da Igreja Apostólica, para os ouvintes entenderem que realmente a Igreja Apostólica apoia o uso da internet. Aprova esse meio se for bem usada. Temos o nosso programa Hora Milagrosa na internet, que pode ser acessado por todos em qualquer lugar do Brasil e do mundo. Em alguns sites de buscas rápidas, quando alguém procura por Hora Milagrosa, logo irão encontrar o link do nosso programa nas primeiras páginas de buscas. E quando acessado, a pessoa ouve o programa a qualquer hora do dia e da noite. Temos também o site da Igreja Apostólica, onde se encontram informações importantíssimas a respeito de quem somos, quem é o Consolador, quem é o Santo Irmão Aldo, endereços de nossas congregações, fotos de eventos realizados pela igreja, link para ouvir hinos e muito mais. E verão o quanto é maravilhoso ter a internet dentro de casa e quanto isso vai ser interessante na formação de seus filhos. Citei esses exemplos para que os prezados ouvintes entendam perfeitamente que a Igreja Apostólica é sim a favor do uso da internet, porém defende o uso correto deste meio, até porque o inimigo de nossas almas tem usado muito este meio para derrubar muitos jovens, e infelizmente ele tem conseguido. Tem conseguido desfazer muitos casamentos, que parecia ter um futuro tão promissor, mas quando entrou a internet dentro de casa, tudo mudou. E muitos hoje poderiam estar com sua família bem formada, bem instituída, mas teve essa linda trajetória interceptada pelo mau uso da internet. Entendam, prezados ouvintes, que quando alguém usa a internet para finalidades pecaminosas, irão atrair muitas coisas ruins para dentro de sua própria casa, onde deve estar sempre um anjo de Deus presente, o que tem levado muita gente a perder muitas coisas boas e a ter muitas infelicidades na vida, onde a pessoa não sabe com quem ela está teclando. Pode ser que do outro lado exista uma pessoa de má fé, que só está esperando uma oportunidade para agir, e você pode estar colocando não só a sua pessoa em risco, mas também toda a sua família. Esse assunto é muito sério, ouvintes. E a Santa Vó Rosa, o Santo Irmão Aldo, querem muito ajudar a todos a serem muito sábios quanto ao uso da internet. E todos que usam a internet precisam refletir bastante. Procurem se policiar e analisar o conteúdo do que estão vendo, do que estão acessando. Se é algo que não vai somar em nada na sua vida, pare imediatamente. Não dê lugar para o pecado. Muito ao contrário, ouvintes. É preciso fugir de todo pecado. O que não pode é abrir brechas para o inimigo de nossas almas. Porque quando essa brecha é aberta, ele entra. E se isso acontecer, ele irá fazer estragos. Mas eu estou dizendo de grandes estragos, de efeitos irreversíveis. O que se pode fazer é prevenir. E como se previne? É exatamente se policiando, se corrigindo, muitas vezes lutando contra a sua própria vontade. Muitos, por estarem acostumados a usar a internet de forma errada, sentem muita dificuldade de parar e muitas vezes tornam-se até mesmo um vício na vida de uma pessoa. Mas é preciso ter forças, forças para pedir a Santa Vó Rosa, ao Santo Irmão Aldo, para lhes ajudar a esquecer esse mau costume. E eu lhes digo, ouvintes, que o fruto deste esforço será maravilhoso. Lembre-se sempre das palavras do apóstolo São Paulo, quando em sua primeira carta à Igreja do Coríntios, ele disse: todas as coisas me são lícitas, mas nem todas as coisas me convêm. O amado apóstolo São Paulo estava ensinando aquele povo a se livrar do pecado, que na época já dominava muitos corações. E ele, para corrigir e orientar a igreja, ele disse que tudo era lícito para ele, mas nem tudo convinha lhe fazer. E ainda ele disse que o que não era bom, ele não ia deixar ser dominado. Este ensinamento é muito profundo e deixa bem claro que quem almeja ser feliz, ter a paz para a vida, tem que saber discernir o que é bom e o que não é. E o que não é bom, não devemos fazer parte. Portanto, prezados ouvintes, vamos procurar usar a internet de forma inteligente. O que é bom para nós e para nossa família, isso vai ser acessado. Mas o que não presta para nós, não devemos trazer para dentro de nossas casas. Os pais procurem ver o que seus filhos estão vendo, com quem eles estão se comunicando, e se virem alguma coisa que não vai ser bom para a vida deles, corrija-os imediatamente, porque se não fizerem isso agora, no futuro irão sofrer. Irão ter problemas. Procure evitar toda e qualquer armadilha que o nosso inimigo tem feito para derrubar não só os jovens, mas todas as pessoas de qualquer idade. Procure evitar para que a Santa Vó Rosa e o Santo Irmão Aldo possa lhes abençoar, para que eles possam manter anjos em sua casa. E onde está um anjo, reina a paz. A alegria é a verdadeira felicidade. Mas se eles tiverem que ir embora, porque alguém está trazendo para dentro de casa influências más, o inimigo vai ter oportunidades, vai ter as portas abertas só para ele. A Santa Vó Rosa quer abençoar a todos e quer manter você, jovem, livre dessas influências negativas. Quer ajudar os casais a viverem em paz e em harmonia e quer muito ajudar toda a sua família. Aceite esses conselhos, amigo ouvinte. É para o seu bem, pois queremos sua felicidade e queremos que viva em paz e seja muito abençoado por Deus, por Jesus, pela Santa Vó Rosa e pelo Santo Irmão Alto. Amém. Acompanhe agora com muita reverência a oração que lhe fazer em favor de todos. Ó bondoso Deus, soberano e eterno Pai, muito te louvamos e te glorificamos por mais essa oportunidade que o Senhor nos deu para falar em teu nome, no nome do teu amado Filho Jesus, da bendita Virgem Maria, da Santa Vó Rosa e do Santo Irmão Alto. Nesta oportunidade, falei aos ouvintes da Hora Milagrosa sobre a importância do bom uso da internet. Procure deixar bem esclarecido que quando ela é usada com sabedoria, traz grandes benefícios, mas quando ela é mal usada, traz consequências tristes para a alma. Eu peço ao Senhor, ó Deus bendito, que abençoe todos os jovens que me ouvem, dê a eles muita sabedoria. Peço em especial a sua graça a estes jovens por estar mais acostumados com o uso da internet. Mas eu também te peço que abençoe a todos, os casais, as famílias, enfim, que todos possam ser alcançados com a tua bênção, com a bênção de Jesus, de Maria Santíssima, da Santa Vó Rosa e do Santo Irmão Alto. Dê a todos esses ouvintes muita sabedoria para poder discernir o bem do mal, que eles possam fazer essa separação para que sejam felizes e prósperos em tudo o que fizerem. Peço à Senhora Santa Vó Rosa que abençoe esses ouvintes. Muitos deles estão acamados e precisando da tua graça. Outros estão com problemas de saúde, outros passam por problemas na família. Enfim, são tantos os problemas que podem estar incomodando o viver desses ouvintes. Eu te peço, a Santa Vó Rosa, que ajude a todos nos mais diversos problemas. Se eles estão confiando na Senhora e crendo em teu poder, os teus problemas, as suas dores e as suas enfermidades possam desaparecer e que passe a reinar na vida desses ouvintes muita paz, muita saúde e que passe a reinar a felicidade verdadeira que vive os santos do reino dos céus. Nesse instante eu peço à Senhora, ó Santa Vó Rosa, para ungir a água e o óleo que esses ouvintes com muita fé estão apresentando à Senhora para receber as suas virtudes, pois eles creem que quando precisarem usar esses elementos irão ser atendidos. Santa Vó Rosa, se eles merecerem e se for da tua vontade, ajude-os. E quando eles forem usar esse óleo, essa água, eles possam, de fato, receber aquilo que precisam para as suas vidas. Prezados ouvintes, recebam as bênçãos do Pai, Filho e Espírito Santo. E recebam também as bênçãos de Maria Santíssima, as bênçãos da Santa Vó Rosa, o Espírito Consolador. E recebam, ouvintes, as bênçãos do Santo Irmão Aldo, que está nesse instante sendo distribuída a todos. Creiam assim, amados ouvintes, e sejam felizes. Amém.
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